Demais essa lembrança de 1983, The Woman League. Don't You Want You, Baby? Essa música é linda, hein? 96 agora, o sucesso é aqui. Um abraço para todos vocês que estão chegando agora aqui no Conexão. Que bom que vocês estão se conectando com a gente, hein? Onde quer que você esteja. Juntos, juntos até às 11 da noite. Te lembrando, hein, que às 10 horas tem Moda de Rancho e depois das 11 tem clássicos da MPB para você. Para você participar é fácil, 99974-0105. Todo mundo aí deixando aí o recadinho, deixando os áudios e participando com a gente. 9 e 7 agora. O sucesso é aqui na minha, na sua Espacial FM.

0: É Wesley Safadão com Alazinho Coreano. Pega, pega o Guanabara e vem. 9:09 agora, hein? Você que já tá aí na cama, deitadinho aí, deitadinha, curtindo a gente. Um abraço pra você, obrigado, hein, pela sua companhia.
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0: Olha o intervalo rapidíssimo e já voltamos com muito mais pra você.

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1: 9:15.
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0: Conexão Espacial FM 916. Pois é, vem aí a Copa do Mundo, hein, gente? A partir do dia 11, né? Começa aí os jogos do Campeonato Mundial, hein? Da Copa do Mundo, né? A mais famosa Copa do Mundo. Como é que tá seu clima? Como é que tá seu coração aí pra essa Copa do Mundo, hein? A Espacial acredita no Brasil, né? A Espacial já tá com uma super bandeira aí na sua fachada, né? Aqui na nossa fachada, você que passa aqui em frente à Espacial já pode notar, né? Aquela super bandeira, porque realmente nós acreditamos no sucesso do nosso Brasil, hein?
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0: 9:16 agora, um abraço pra Mônica, tá chegando, hein, Mônica? Um abraço. A Mônica falou que também acredita no sucesso do Brasil e nessa Copa do Mundo, hein? Tomara que seja um sucesso do Brasil na Copa em todos os sentidos, né? Um abraço também pro Paulo Roberto. Alô, Paulo Roberto, um abraço pra você. A Vera Leite, bairro das Graças, tá com a gente também. Alô, Vera, um abraço. Obrigado aí pela sua companhia. Pediu música, né, do Mato Grosso e do Matias, no Moda de Rancho, às 10 horas. A Vera tá com a gente. Alô, Vera. A Vera é lá de Pitangui, tá com a gente. Um abraço, viu, Vera? A Vera falou também, acredita no sucesso do Brasil nessa Copa do Mundo, né? Que todos juntos, numa forte emoção. Isso mesmo, né? Aquela união, né, gente? 9:17 agora. Alô, Adriana e Arthur do Santo Antônio, também ligados aqui com a gente. Um abraço aí pra vocês. Um abraço pra Branca, também sempre curtindo esse espacial, sempre curtindo Conexão. Alô, Branca, do Cecília Meirelles. Rosa Pura, lá em Pitangui, tá sempre com a gente. O Fofonete de Pitangui também. Abração aí pra vocês, viu, gente? Obrigado aí pela companhia aqui no Conexão. 9:18 agora, com Zé Neto e Cristiano, derreter a aliança.

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1: Lê, João Neto e Frederico aqui no Conexão. O Wagner tá com a gente também. Alô, Wagner, um abraço. Boa noite, Carlos Leite. Um abraço, Wagner do Santo Antônio. Tá pra mim na moda de rancho, Menino da Porteira, com Sérgio Reis. Alô, Wagner, um abraço e obrigado pela sua companhia. Olha, a Marilene lá em Divinópolis também está super ligada aqui no Conexão. Muito boa noite para você. Obrigado, viu, pela sua companhia também. O Paulo Sérgio. Alô, Vanessa. Um abraço.

0: Luana Prado, feriado nacional, Alfa Val também. Você curtiu Big in Japan aqui no seu Conexão. A hora certa, 9:30. O sucesso é aqui. Voltamos já já com muito mais pra você. Sai daí não.
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1: 19 graus agora em Pará de Minas, umidade relativa do ar 77%, vento 10 km por hora.
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3: A hora certa para você, 9:36 agora.

9h36, você chegou, você sintonizou agora na Espacial. 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Alô, Analice, lá em Uberaba, tá ligada com a gente. Um abraço, Analice. Obrigado aí pela sua audiência, obrigado pela sua companhia. Um ótimo final de semana, que seja bem abençoado para você também, viu? 9h37 agora. Sueli também chegando com a gente aqui no Conexão. O Anderson tá com a gente. O Rodrigo Pena lá com a gente também, continua com a gente. Rodrigo Pena, Andréia, a Melzinha, a Orelhinha em pé, lá na Vila Ferreira. Meu abraço aí para todos vocês, obrigado pela companhia. 9h38, Zezé de Camargo e o Luciano no Conexão. São coisas do amor.

0: São Jorge Mateus, Flor, aqui no seu Conexão. Alô Simone, um abraço, obrigado viu pela audiência, obrigado pela companhia aqui no Conexão. Também o Juarez está com a gente. Alô Juarez, do bairro JK, um abraço para você. O Ednei, do Serra Verde, também está curtindo aí o Conexão. Alô Ednei, um abraço.
1: Alô Carlos Leite, boa noite.
0: Boa noite, tudo bem Ednei?
1: Carlos, vamos dar um alô aqui para os pacientes aqui no hospital, né, que estão cuidando da nossa mãezinha.
0: Esse é bom.
1: Sim. A paciente aqui, a Carolzinha, a Loura.
0: Epa!
1: Tem muita gente escutando esse especial aqui, né?
0: Coisa
1: coloca
0: boa.
1: Ela baixinha aqui, curtindo. Coloca a música com o Telinho pra nós, como é do Eduardo Costa.
0: Do Cuitelinho?
1: Moda de Rancho.
0: Moda de Rancho. Olha,
1: papai, qualquer hora tá chegando aí, viu? Um abração. 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
0: Ednei, um abraço, viu? Todo o pessoal aí curtindo a gente. Que coisa boa, né? Que vocês estão aí ouvindo a Espacial, ouvindo Conexão, se recuperando, né? Pessoal que está aí se recuperando e que se recupere o mais rápido possível, né? Se recuperem totalmente. Esse é o nosso desejo, né? Tomara que só coisas boas aconteçam aí para vocês, viu? Muito obrigado pela audiência, muito obrigado pela companhia e muito obrigado aí pela companhia, né? Aqui no Conexão. 9h45, daqui a pouquinho então, um Cuitelinho, né? No Moda de Rancho para vocês, né? Que pediram, claro, que a gente toca com o maior carinho para vocês. 9h45.

Pois essa aí parece demais com aquela Unidunité da Xuxa, não parece? Matheus e Fernandes, Matheus Fernandes pra você, altas loucurinhas, viu? Altas loucurinhas, dona Joana. Ei, aí, aqui no Conexão, aqui na Espacial. Boa noite.

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2: Agora faltando 10 para as 10.
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2: 9h50.
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4: Faltando 8 para as 10.
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0: Olha, o pessoal está no carro aí curtindo a gente. Um abraço para você, viu? Você que está no carro, você que está em casa, você que está no trabalho, onde quer que você esteja. Nós vamos juntos até às 11 horas. Você participando pelo 99974-0105. Você que está jantando agora, bom apetite. Nessa sexta-feira gostosa, né? Que fica muito mais gostosa com a sua audiência, que fica muito mais gostosa com a sua companhia. O Ricardo está com a gente lá do bairro Santo Antônio. Alô, Ricardo e a sua esposa, Mércia. Alô, Ricardo. Alô, Mércia. Um abraço aí para vocês. Obrigado, viu, pela audiência. Obrigado pela companhia. Paulo Sérgio também está com a gente lá do bairro Santo Antônio. Alô, Paulo Sérgio. Um abraço. Osvaldo dos Santos Dumont também participando com a gente aqui no Conexão. Olha, um abraço também para a Ângela, está com a gente. A Ângela é lá de Sete Lagoas, né, Ângela? Ô, Ângela, qual música você queria ouvir no Moda de Rancho daqui a pouquinho?
1: José de Camargo Luciano, O Dia Que Eu Saí de Casa.
0: Sei.
1: Ofereço essa música para todos os ouvintes que estão ouvindo o programa, Carlos Leite.
0: Tá bom, claro.
1: Ofereço essa música para todos os locutores da rádio.
0: E quem mais?
1: Ô Carlos, foi Viu? Muito prazer conversar com você, Carlos.
0: Prazer meu, Ângela.
1: Boa noite, com alegria.
0: Boa noite, com muita alegria. Obrigado, viu, pela sua companhia aqui no Conexão. Olha, também um abraço para a Mônica, está curtindo a gente lá do bairro JK. Alô, Mônica, um abraço para você também. Faltando 6 para as 10 agora com Hugo e Guilherme. Essa morena. Morena? Ah, essa é de Goiânia. Boa noite para você. 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

Cleiton Romário Morena, lá de Goiânia. 10:02, Espacial FM, sucesso é aqui. Daqui a pouquinho, Moda de Rancho, aqui na sua Espacial FM. A mais ouvida, o sucesso é aqui.

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0: Tem algo estranho no ar aí, não tem? Sei que estou amando, mas ainda não sei quem. É Borboletas do Vitor e Léo aqui no seu Conexão. 10h05 agora, sucesso é aqui. Ei, você, onde quer que você esteja. Um abraço, viu, gente? Obrigado, viu, pela audiência. Obrigado aí pela companhia aqui na Espacial FM, aqui no seu Conexão. Daqui a pouquinho, depois do intervalo, tem moda de rancho pra você. Sai daí não, nós voltamos já.

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5: Agora 10:09.
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0: Olha, confirmando a hora certa para você, agora 10h10, nós vamos juntos até às 11. Eu, Carlos Leite, você e o Conexão, te lembrando que depois de 11 horas, a partir das 11, tem clássicos da MPB para você. Chegando agora o Moda de Rancho, aqui pela sua Espacial FM. Queria mandar um abraço pro Ednei, que está lá em Belo Horizonte, né? Está lá com a sua mamãe, está internado, né? Mas o pessoal fica ouvindo a Espacial. Ah, coloca o rádio bem com volume bem baixinho lá na... E o pessoal, né, os internos, as internas, né, o pessoal todo aí fica ouvindo a Espacial e estão ouvindo agora o Moda de Rancho, né? E Ednei mandou um recadinho pra gente, vou repetir o áudio do Ednei, ele fala o nome de todo o pessoal que tá lá ouvindo a gente, ouvindo o Conexão, né, Ednei? Um abraço, boa noite pra você.
1: Ô, Carlos Leite, boa noite, Ednei. Carlos, vamos dar uma look aqui pros pacientes aqui no hospital, né, que cuidando da nossa mãezinha.
0: Pois é, claro.
1: Tá ficando especial baixinho aqui. A paciente aqui, a Carolzinha, Loura.
0: Carolzinha, Loura.
1: Tem muita gente escutando especial aqui, né? Coloca ela baixinha aqui, curtindo. Coloca a música pro telinho pra nós, como é do Eduardo. Posso?
0: Cuitelinho.
1: Moda de ranço. Ô, Neninha, papai, qualquer hora tá chegando aí, viu? Um abração. Sucesso aqui.
0: É, aqui sempre o Ednei tá curtindo a gente. Olha, o Cuitelinho encontrei com o Rio Negro e Solimões. É claro que a gente vai tocar pra vocês, porque tá começando.
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0: E a gente começa o Moda de Rancho de hoje com o Rio Negro e Solimões. E essa música linda, linda, linda que você pediu. Cuitelinho. 10 e 12, o sucesso é aqui. 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

0: É um Moda de Rancho aqui pela Sul Espacial FM, 10 e 18 agora.
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0: Olha, um abraço para a Valquíria, tá curtindo a gente, obrigado, viu, pela sua companhia. Alô, Flávia, em sintonia também aqui no Conexão Moda de Rancho.

0: Jean, Giovanni, a menina da loja, a aqui no Conexão.
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0: Moda de Rancho Espacial FM com Mato Grosso e o Matias. Foi pensando em você. Boa noite, onde quer que você esteja. Obrigado, viu, pela sua audiência, sua companhia e a sua participação com a gente aqui no Moda de Rancho.

0: É o Zezé de Camargo e o Luciano, na Hora H. Milionários é rico, mentira também é verdade. Mato Grosso e Matias foi pensando em você. A menina da loja Jean Giovanni, Gini Geno, acidente.
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0: E o Rio Negro e Solimões também, você ouviu. E o Cuitelinho aqui no Moda de Rancho. Moda de Rancho que está de volta na segunda-feira, amanhã. Amanhã tem também, amanhã tem Moda de Rancho a partir das 10 horas. Agora 10h34, olha, sabe aquela música que você pediu e não ouviu hoje? Amanhã você vai ouvir aqui no Moda de Rancho, tá bom? Pode ter certeza disso. 10h34, o sucesso é aqui, Espacial, a mais ouvida. Boa noite, onde quer que você esteja.

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Conexão Espacial FM 10h36, juntos até às 11. Daqui a pouquinho tem clássicos da MPB pra você. E agora tem o Michel Teló, Exagerado.

É o Michel Teló aqui no Conexão Exagerado. 10h39, espacial, a mais ouvida. 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Agora tem Simone Mendes. Oh, beleza, hein? Essa beleza exagerada.

Certo, Ronaldo, salvou o bebê mais uma, hein? É, salvou o bebê mais hoje. 10h48, sucesso é aqui, Espacial FM, chegando o último bloco de hoje de intervalo comercial.

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2: 10h49.
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Conexão Espacial FM, agora 10h51, sucesso é aqui, um abraço para você que está chegando agora, você que está sintonizando agora na Espacial. Alô, Luiz Cláudio, um abraço para você, obrigado, viu, pela sua audiência, sua companhia, sua participação também aqui no Conexão. Ângela está com a gente, tem a Ângela lá em Sete Lagoas e tem a Ângela também lá em Divinópolis, ligada com a gente. Muito obrigado pela audiência, muito obrigado pela sua companhia, sua participação também com a gente aqui no Conexão. Os taxistas que estão ouvindo aí o Conexão, meu abraço. Os motoristas de vans, alô, moçada, vindo aí das faculdades, né? O pessoal vindo aí dos colégios, os motoristas, os alunos, as motoristas também, né? Todo mundo ligado aqui com a gente. Muito obrigado, viu, gente, pela audiência. Muito obrigado pela sua companhia aqui no Conexão. Agora 10h52. Voltou quem não voltava.

Pois é, a penúltima de hoje, essa lembrança do Barão Vermelho é por você. Agora 10h57, tá chegando ao final mais um Conexão, hein? Nossa, passou rápido demais, gente. Adriana e o Arthur do Santo Antônio ligadinhos com a gente, muito obrigado, viu? Adriana é a mamãe do Arthur em sintonia com a gente. Muito obrigado pela audiência, muito obrigado pela companhia. Pois é, hoje é sexta-feira, amanhã já é sábado. E amanhã tem mais Conexão para você a partir de 8 da noite. Mais uma vez, muito obrigado, viu, pela sua audiência. Muito obrigado aí pela sua companhia. Foi gostoso, né? Gostoso demais ter ficado até agora com você. Você tem aquela noite cheinha de coisas boas, viu? Tomara que só coisas boas aconteçam nessa noite na sua vida. Falando em coisa boa, chegando clássicos da MPB para você. Então você que participou com a gente, né? Muito obrigado, viu, pela sua audiência, a sua companhia e a sua participação aqui no Conexão. Forte abraço, gente. Até amanhã às 8 da noite com mais um Conexão, hein? Tchau, tchau. Tchau, tchau!

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2: 11:02.
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1: 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Começando mais um Clássicos da MPB.

0: de mais um bloco no Clássicos da MPB. Intervalo rápido. E já já tem muito mais música para embalar o seu coração. É rapidinho.
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0: Foi uma sequência de arrepiar, não é? Agora vamos fazer um intervalinho e eu já volto com mais músicas especiais para você.
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0: O tempo passou voando e a gente chega ao fim de mais um Clássicos da MPB. Também com tantas músicas lindas, né? Mas obrigada pela sua audiência e pela companhia. Foi muito bom ter você aqui com a gente. No próximo encontro tem mais música boa pra você. Grande abraço e fiquem bem. Tchau, tchau.
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0: 11:53.
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3: Estamos chegando com a edição do nosso cassete. É hora de relembrar e matar a saudade de grandes músicas do passado. Anos 70, 80, 90 e algumas dos anos 2000 que já fazem parte de uma grande saudade. Vamos começando por aqui. Eu, Diego Soares, muito prazer. Seja bem-vindo e seja bem-vinda. E vamos dando play no nosso cassete ao som de Brava. Todo mundo quer cuidar de mim.

0: Coldplay com Clocks, antes Britney Spears, Some Thinkers, ainda Vanessa Camargo, Me Abrace, conferimos Justin Bieber com Baby. Já já depois do intervalo, tem mais cassete pra você.
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3: Meia-noite 14.
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0: Cassete está de volta e trazendo agora o som de David Guetta.

0: Klaus e Vanessa, Fonte Secou, antes Dido, Wave Flag e ainda Cidade Negra, Sombra da Maldade. Pausa no cassete e voltamos já pra você.
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1: Cassete de volta, tem Fiuk, Fora de Alcance.

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2: Tá aí o som de Kelly Key com Barbie Girl. Antes, Felipe Dilon, Ciúmes de Você, ainda Kesha, TikTok e Fiuk, Fora de Alcance. Pausa no cassete, daqui a pouquinho tem mais saudade pra você.
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0: Meia-noite 53.
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4: Cassete de volta. E agora tem a galera do Jota Quest. Fácil, do ano de 1998.

0: Que País É Este, de Legião Urbana, foi escrita por Renato Russo em 1978, quando mesmo ainda pertencia à banda Aborto Elétrico. Porém, ela só foi lançada com o álbum de Legião Urbana, Que País É Este? Então o ano de lançamento é de 1987. Shortinho Saint-Tropez também passou por aqui com Boca Louca, do ano de 2002. O Rapa, Pescador de Ilusões. O primeiro trabalho do Rapa foi lançado em 94 com músicas de forte impacto social, o que caracterizou aí o estilo da banda. Em 1996, foi lançado o CD Rapa Mundi, que fez sucessos com várias músicas. Entre elas aí, Pescador de Ilusões, com o refrão Valeu a Pena, valeu a pena. E se valeu, foi um grande sucesso. Jota Quest passou por aqui também com o ano de 1998 para a música Fácil. Já já, depois do intervalo, tem mais cassete pra você. E claro, você não sai daí.
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0: aí, a galera do Jota Quest, mais uma vez. Depois do intervalo, tô de volta com as últimas saudades desta edição do Cassete. Segura aí.
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4: Tá aí o som de The Calling, Call For You, pra continuar.

0: Jorge Benjor, W Brasil, antes Lulu Santos, o descobridor dos Sete Mares. Rolou também Venga Boys, Kiss e The Calling for You. Foram as últimas aqui do nosso cassete para relembrar e matar a saudade na programação. Forte abraço a todos e amanhã tem mais. Tchau, gente!
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3: 1:50

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3: 12:08.
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5: Olá, gente, boa noite. Eu sou Roger Pires e com muita alegria lhe farei companhia a partir de agora no Back in Time desta noite. Aqui você vai viajar no tempo e recordar comigo canções que ficaram para sempre em nossos corações. Alan Jackson, I'll Drive.

0: Você ouviu no Back in Time, Michael Jackson e convidados, We Are the World, Marisa Monte, O Que Me Importa. Uma excelente noite para você.
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Bryan Adams, Stray from the Heart.

0: Nesse bloco ouvimos no Back in Time Ivan Lins, Vitoriosa, Hildon, As Dores do Mundo. Vamos fazer uma pausa para o intervalo e daqui a pouco estaremos de volta com o Back in Time. 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

0: Muito bom, hein? Excelente.
1: No melhor do flashback, ouvimos Milton Carlos, Samba Quadrado, Joana, Recado. Eu quero que você saiba que é muito bom ter a sua audiência em mais um Back in Time. Vamos a um rápido intervalo. 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
3: 3:10.

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Minnie Riperton, Love in You.

0: Aqui no Back in Time tocamos Patti LaBelle, On My Own, Morris Albert, Feelings. Vem aí mais um intervalo, o Back in Time volta daqui a pouco. Até já.
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2: 3:29.
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0: Aqui as canções que você mais gosta. Manhattan's Forever By Your Side.

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0: Nesse bloco, ouvimos no Back in Time, Rita Lee, Amor e Sexo, Raul Seixas, Maluco Beleza. Vamos fazer uma pausa para o intervalo e daqui a pouco estaremos de volta com o Back in Time. 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

Estamos de volta tocando as canções que você gosta de ouvir. Casey and the Sunshine Band, Please Don't Go.

Nesse bloco ouvimos no Back in Time, Paul Simon, El Condor Pasa, Paul McCartney, Yesterday. Estamos chegando ao final de mais uma apresentação do Back in Time. Muito obrigado pela sua audiência, pela sua companhia, e a gente se encontra. Um grande abraço.

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0: Oi, oi. 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Oi, bom dia, bom dia, bom dia, com alegria para você que tá ligado aqui na programação espacial FM 105,5. A número 1 de Pará de Minas, e tá começando para você a partir de agora o Viola Brasil. Bora mexer o doce, Beni. Toca o berrante agora esse povo. Ê, sabadão! É final de semana, só alegria. 5:03, minha gente. Olha a hora, Carmelita. 5:03. Bom dia, bom dia, bom dia, bom dia, bom dia, bom dia, bom dia, bom dia. Vamos mexer o doce, minha gente. Hoje é 30 de maio, 30 de 5 de 2026. Sabadão maravilhoso, final de semana, só alegria. Tá começando a partir de agora o nosso encontro com o melhor da música sertaneja. E a partir de agora, muita prosa boa pra você. Contando com a sua audiência, sua companhia, sua participação, 99740105. Você envia pra cá sua mensagem em texto, mensagem em áudio. Vamos lá, vem fazer a festa com nós aqui. Pra você hoje que tá trabalhando, pra você que tá de folga, pra você que tá aí, ó, já no batente. Um abraço pra todo mundo. Obrigado pela companhia, obrigado pela audiência. Lembrando que hoje, logo mais, daqui a pouquinho, na verdade, temos que a presença, né, de Lara da Viola, aqui na programação espacial no Viola Brasil. Vamos prosear um pouquinho. E ela vai aqui, ó, tocar uma viola pra nós ao vivo, Bene. É, beleza. Cadê a moda da Lara da Viola, beleza? Vai ser mais ou menos assim, beleza. Aú. Aú. Olha, daqui a pouquinho, a partir das 7, ela vai estar aqui com a gente, viu? Pra poder fazer a festa com você também. E será uma prosa com viola, com Lara da Viola, na programação espacial, aqui no Viola Brasil, 5:04. Que coisa boa, que prazer, gente, que satisfação mais uma vez poder acordar cedinho e ter você, viu? É, e você, acordou comigo aí, beleza? Acordou comigo, beleza? Então bora lá, né? 5:05, você dormiu com o Carlos Leite e acordou comigo? Meu Deus! Ai, gente, vamos lá então. Vamos mandar abraço pra essa galerinha, Mery. Essa galerinha que não para nunca. Essa turminha que tá sempre ligadinha com a gente. A turminha do volante, volantinho, volantão. Bom dia, bom dia, bom dia. Os motoristas de vans, aplicativos, caminhoneiros, carreteiros, os mototaxistas, taxistas, aos amigos nas comunidades rurais, sítios, chacras, fazendas, ranchos, amigo retireiro, minha amiga dona de casa, segurança, vigílios noturnos e também, claro, para você que acompanha a nossa programação aí, ó, no seu trabalho, né? Aos amigos pós-combustíveis, aos amigos ceramistas, um abraço para todo mundo também, aos amigos nas biscoiterias, cadê Sueli? Cadê o Foca? Cadê a turminha das biscoiterias ligado com a gente? Bom dia, bom dia. Aos amigos padeiros, cadê a padeirada, Bene? Essa padeirada não quer nada com a dureza hoje. Hoje é sábado, né? Padeirada hoje, vai ter pão hoje não, gente. Hoje tem pão na cidade não, viu? Padeirada hoje, vai assar pão não. Já foi, já só de ontem, agora só segunda, se quiser. Cadê a padeirada, beleza? Bom dia, bom dia, bom dia a todos vocês ligados com a gente aqui na programação. E já tem gente participando com a gente aqui, ó. Já tem gente ligada aqui na nossa programação. Deixa eu mandar bom dia, bom dia, bom dia com alegria. Bom dia, abençoado. Que seja um dia de muita paz e proteção. Nosso final de semana, Renatinho do São Pedro Ligadinha. Bom dia, Renatinha. O Reinaldão dos Santos, o Grangeiro. Aqui, ó, chegou aqui já, beleza.
1: Bom dia, Rodrigo.
0: Opa, bom, bom. Bom ou não?
1: Agradecer a Deus por mais um dia.
0: Graças a Deus, né? Amém.
1: Vamos acordar essa galera toda aí.
0: Bora. Bora que tá na hora.
1: Pra esse povo correr atrás.
0: É, a Siriema tá aqui, beleza. Correr. É, beleza.
1: Os padeiros, põe a galera toda aí, ó.
0: É, padeiro que nada
1: que eu dei. Expedia, Tapenha. É. O Bigode Surubim.
0: É, Bigode Surubim. É, mesma coisa do Baiacu.
1: Acordar esse povo aí.
0: Né, beleza.
1: Vem todo mundo pra correr aí, Rodrigo.
0: É, beleza.
1: Ô, Rodrigo, um abraço pra vocês todos aí na rádio.
0: Valeu, Reinaldão. Um abraço pra você. Muito obrigado pela companhia. Obrigado pela audiência. Vamos que vamos, beleza. Eu mexer o doce. Deixa eu mandar mais abraço aqui, ó. Essa galerinha não para nunca. Deixa eu mandar abraço pra Edna. Tá ligadinha com a gente. Lá no outro continente. Edna, bom dia com alegria. Bom dia, Rodrigo e todos os ouvintes espacial. E por aqui, ó. Eu já estava à espera, hein? Você é pontual hoje, hein? Não é? Aliás. Ô, Edna, eu sou pontual todo dia, menina. É que às vezes eu garro na prosa aqui com o nosso amigo Riquete, que sai do, né, do programa dele aqui. Aí eu vou lhe ajudar aí a trocar um óleo da carreta, vou trocar um pneu, sabe o que é? Aí vou fazer uma manutençãozinha, porque eu entendo muito de caminhão, sabe o que é? Eu entendo. Então eu disse que eu dou umas, né, umas dicas pra ele ali. É, a Ed tá lá na França ligadinha com a gente. Bom dia, bom dia. Aliás, a Ed tá aguardando também daqui a pouquinho a presença aqui da Lara da Viola, né, aqui na nossa programação, né, Edna? Um abraço pra você. Muito obrigado pela companhia. Bem-vindo aqui no nosso encontro. Já são 10 horas da manhã, né? 10 e 8 da manhã lá já. Ei, Edna, bom dia, bom dia. Bom dia, com alegria, Edna. Muito obrigado pela sua companhia, obrigado pela audiência. Ó, oh, quem chegou por aqui? A boneca cobiçada. Uai, Guilherme, você acordou cedo hoje, meu filho? A Isa jogou água na sua cara hoje, Pereja?
2: Fala, Pereja. Bom dia, bom dia.
0: Fala aí.
2: Manda um alô aí pro Dedezinho do Bronze.
0: Dedezinho do Bronze.
2: Manda um alô lá pro Sambiquira.
0: Sambiquira. É. O que mais?
2: Manda um alô aí pro Dinei, Boca Aberta. Bora que bora, hein?
0: Bora que bora, Peleja.
2: E o Adão? O Adão vai não cantar, não?
0: Tô achando que o Adão...
2: A viola já vai ter daqui a pouco.
0: É, pois é.
2: Chama o Adão. O Adão... Eu pago o Uber, hein, pro Adão aí.
0: Não, muito bem. Que isso, rapaz? O Adão vem de cavalo aí. Você tá doido? Vem... Tá louco, Peleja, pagar Uber. Que Adão ali é meu amigo vaqueiro, Peleja. Você tá doido? Te manda um abraço pra Aparecida ligadinha com a gente. Bom dia, Aparecido Padre Bérios. Bom dia, muito obrigado pela companhia. O Jorge Hilton Alves de Araújo, muito obrigado pela sintonia. O cara de Baiacu, aqui, chegou. Olha lá, o Bigode Surubim. É, Dinei, você não quer nada com a dureza mesmo, hein? Fanfarrão. Você é um fanfarrão. O ouvinte mais fanfarrão que tem na rádio. Esse aqui, eu vou te contar um trem, viu? Nossa Senhora! É... Você já assistiu aquele filme do Auto Compadecida? Sabe que é João Grilo, né, que chama? É João Grilo? Esse aqui põe o João Grilo no bolso, né? Fala, meu filho!
3: Opa. Bom dia, Rodrigo Reis.
0: Rodrigo Reis. Fala aí, fanfarrão.
3: Na espacial.
0: Fanfarrão.
3: É, um sabadão abençoado para nós todos, né, Careca Azul?
0: Uai, se você falar... A Paderada
3: hoje trabalha, Careca Azul?
0: Nada.
3: É, um abraço lá para nossa amiga Jussara, Aparecida de Janeiro, né?
0: É,
3: nesse sabadão. Direi Brasil, só segunda-feira, né?
0: É isso aí, Peleja.
3: É, e folga na terça.
0: Vamos que vamos, Peleja.
3: Entendeu? Ouviu? Ouvindo o espacial, cara casou.
0: É, gente, você não quer nada que a dureza,
3: é, viu? É, de fogo, mas aqui no sítio trabalha, mano, entendeu? É,
0: Deus tá vendo.
3: Bom dia, Rodrigo Reis. Rodrigo Reis, o careca azul na espacial. Acorda essa padeirada aí, cara casou.
0: Ih, olha lá, ia lá,
3: É, cara casou, esqueci. De mandar um abraço à nossa amiga lá.
0: Sueli,
3: né? E o Foco. Nossos amigos.
0: É, né?
3: É. O Ednei Brasil.
0: Pra fazer igual o Oswaldinho, né? Pra Serra Café, né?
3: Espacial.
0: É, não conto vocês não, viu? Pode largar mesmo.
3: É, Reinaldão. Eu vou ter que arrumar um pelido pra você, viu? Esquerda cabeça, não. Ednei Brasil, eu vou arrumar um pelidinho pra você. Você, o Careca Azul já tem, né? O Careca Azul é sempre Careca Azul mesmo, na espacial.
0: E viaja na maionese não, senhor.
3: Reinaldão. Reinaldão.
0: Tô viajando na maionese mesmo, hein?
3: Você vê que daqui a pouco ele vai falar que eu mandei muito, muito áudio.
0: É claro aí.
3: Escuta bem pra você ver.
0: Não, você fala, espia, não fala nada.
3: Espia bem pra você ver, espia.
0: Não, ô.
3: É, caracazô.
0: Ô, você fala demais, meu filho. Você fala demais. Você fala e não fala nada. Ah, é muito fanfarrão mesmo. É muito fanfarrão esse camarada. É que eu vou trabalhar, que aqui na roça tem muito serviço. Não tem nada. Tem nada. Cara, nossa, larga de ser fanfarrão, seu mentiroso. A Expedita Mariano tá ligadinha com a gente. Quero pedir a música pra todos na Fazenda Laria, pra você, sua família, todos da rádio Aparecida, Manuele, Jussara, Reinaldo em Pará de Minas, Zé do Bar em família em Onze Pitangui, a Penha, Antônio Jaguara, Dejanire, família em Lagoa Branca. Quero pedir música pro Délio Alves e família em Pará de Minas. Bora tomar um café? Bora tomar um café, Expedita. Um cafezinho doce, doce, doce, feito mel. É, hoje tem... O que você, hein? Rosquinhas de quê? Você é um tareco também? É um quebra-quebra? ou é um biscoitinho, ou são biscoitos de féculas? Hein, Expedita? É, Expedita. Você acordou cedo hoje, hein? Sabadão, acordando cedo, hein? Que isso, menina? E o cafezinho doce, doce, doce, feito ralinho, olha, você vê. Eita, ó, ralinho, né? Xanguana, não. É doce. É, Expedita, olha lá o café dela, olha lá. Dá pra ver lá do outro lado da serra. O Jorge Arruda, oi, bom dia, manda alô aí pra nós que Nova Serrana, começar o dia, Espaço FM, sucesso aqui sempre, valeu Jorjão, um abraço pra você, muito obrigado pela companhia, obrigado pela audiência, bora mexer o doce. A Dulcilene, no Santos Dumont, manda um bom dia pra toda a minha família, pra você, e também pros meus amigos Carlos Leite, Rodrigo Reis, muito obrigado, e também o Titon, todos da rádio, coloca todos na oração do poder e da manhã. É a Dulcilene Santos Dumont, ligadinho com a gente também aqui no nosso encontro. Deixa eu mandar um abraço pro Oswaldinho do BID, aí, Leão, chegou chegando.
4: Ô, beleza, fala comigo, beleza, bom dia.
0: Bom dia.
4: Tá aqui, Tinky, só escutando, né? Você fala quando serrando, né?
0: Lógico, é serrote.
4: Fala nada que você não, viu, beleza?
0: Você é um serrote.
4: Beleza, não, agora tem que chamar você de Rodrigo,
0: né? É, seu serrote.
4: Rodrigo Reis, qual que é o outro sobrenome? Eu vou chamar no completo.
0: Viu? Seu serrote. Pra
4: não causar intrigas aí com suas amizades.
0: Exatamente. Mochila não, senão o cachimbo cai. A viagem.
4: Um abraço, meu amigo Dedezinho do Bronze.
0: Ai,
4: com seu Onikis.
0: Onikis.
4: Um abraço pro Guiguita. Custa falar o Guilherme, viu? Acho que é isso. Tá do lado dele,
0: viu? Tá mesmo, viu? Tá meio travado.
4: O que você vai falar aí?
0: É o boneco cobiçado hoje, tá travada. Pialeja. Ô, serrote, deixa eu falar com o senhor um negócio aqui. Ô, Sueli. Fica dando moral pra esse cara aí não, hein? Você não aguenta não. Ai, ai. Fala, Jorge Hilton Alves de Araújo, o pitanguense, primo do Igor Araújo, quase irmão.
5: O João Grilho, o Chicó é Brad Pitt perto dele.
0: Ah, você tá doido, hein?
5: Esse tá mais é pro Patrick mesmo.
0: É.
5: Siri Sirigueijo. É
0: Sirigueijo.
5: Tem nem como falar que esse não. Tão mala que ele é.
0: Não é? Esse aqui, e quanto a mentira que Nossa Senhora enrola, né? Ele dá nó em goteiro e esconde as pontas. Você tá doido? Esse é de Brasil não é fácil não, peleja. dá nó em goteiro e esconde as pontas mesmo. Ô Ricardão, e aí? Bom dia.
6: Bom dia, careca azul. Rodrigo Reis.
0: Rapaz.
6: Manda um alô aí pra galera da Ingesp.
0: Aí, as intrigas começam assim também.
6: Minha família, sua família, família de todos os ouvintes na oração da manhã.
0: Valeu, meu cara.
6: FM, sucesso é aqui.
0: Ô, rapazinho. Você para de graça, hein?
7: Bom dia, beleza. Bom dia.
0: Bom
7: dia,
0: não.
7: Minha querida Expedita. Aqui,
0: é,
7: faz
0: né?
7: Um cafezinho do sim. Essa aí é gente boa, viu?
0: É, né? Agora é gente boa, né?
7: Manda um alô pra nós aí, peleja.
0: Muito bem, vagabundo. Peleja. Vagabundo,
7: aí, peleja. Depois peleja e fala que não é ele. Tá aí, ó. Falando o cafezinho da Expedita. Pode parar, viu, peleja?
0: Não, mas é o cafezinho dela é doce. Mas
7: fala cafezinho doce.
0: Doce. Ralinho.
7: Vagabundo.
0: Mas não pode falar ralinho, não? Cafezinho doce, feito meu ralinho. É, peleja. Tá pensando o quê? Ô, Luizão tá ligadinho com a gente. Fala aí, ô, Luiz Carlos em Nova Serrana.
8: Bom dia.
0: E aí?
8: Rodrigo Reis.
0: Bom ou não?
8: Careca. Gostei desse trem.
0: É a viagem, hein? A viagem.
8: Cheguei, viu, pois não sei aqui, filho. Sabadão, bora lá, né? Cadê a surpresa que você tinha pra nós aí hoje? Conta pra nós.
0: É
8: o Luiz Carlos, perdão, mas tô aqui na Serrana. Tô ouvindo aqui, viu?
0: Falou, beleza. Ô, cara, casou não, rapaz.
8: Abraço.
0: Valeu, Luizão. Um abraço pra você. Muito obrigado pela companhia. Obrigado pela audiência. Esse sabadão não é fácil, né? Fala, Peleja. A outra aí, ó.
9: Ô, Peleja.
0: Oi.
9: O negócio de café ralinho. Não é pra nada, não, hein? Doido. Se tem café ralinho, não presta, não. Eu sei café forte.
0: Nossa, mas café ralinho é bom, hein?
9: Pergunta o Boca Aberta aí, o cara do Baiacu. Pra que lado que ele vai rodar hoje? Você tá rodando muito.
0: É, já tá rodando, né? Tô rodando pra lá e pra cá. Rodando. Tô achando que vai rodar, daqui a pouquinho você vai ver. Angela Maria. Bom dia, Angela Maria, lá em Sete Lagoas. Tá ligadinho com a gente? Ô, Angela Maria, bom dia. Bom dia com alegria, Angela Maria.
10: Bom dia com alegria.
0: Tudo bem, Angela Maria?
10: Rodrigo, coloca a minha família, a sua família, a família de todos os ouvintes, a família de todos os locutores na oração e na oração do poder.
0: Muito bem.
10: Eu queria ouvir uma música, Roberta Miranda, Só Mistério.
0: Oh.
10: Eu ofereço essa música para todos os ouvintes que estão ouvindo o programa.
0: Muito bem.
10: E Rodrigo, obrigado. Bom dia, com alegria.
0: Bom dia, com alegria. Alô, Sete Lagoas, bom dia. Angela Maria, o Michel Doce, vamos. Um abraço para você, muito obrigado pela companhia, obrigado pela audiência aí.
11: Ô, Peleja.
0: Oi.
11: O bigode surubim mentiroso, ele tá igualzinho cachorro do pé queimado.
0: É.
11: Só andando em redor.
0: É, Peleja. Aí ele aí, ó. Aí ele aí, ó. Mandou outro áudio aqui, ó. Ele não aguenta lá, ele não aguenta. Ednei. Ed, larga de ser fanfarrão. Para com essa mania de ser fanfarrão, seu nó cego. E aí? Vai falar não ou vai ficar calado aí?
3: Ô, Reinaldão, você entender, você, meu careca azul, acho que vocês nunca trabalhou. Rodar ali, é ali. Os setores de granja, viu?
0: Beleza,
3: não é rodar pra ir embora, não é nada, não. É rodar setores. Viu, Reinaldão?
0: Aninho.
3: É cara de baiacu, não. Ô, Reinaldão, você filma o taco aí, aumenta mais esse áudio seu aí, que tá só baixo, viu, cara?
0: Uai.
3: Ô, Reinaldão.
0: E ali, no...
3: Brincadeira, Reinaldão.
0: É, lá. Precisa tomar banho, senhor, nem... Você mandou... Não, não queria que você mandou ódio, só pra falar isso, não, ué. É, Pedro, vai ter que rodar mesmo, não tem jeito, não. Vai ter que rodar mesmo, né, Fernando?
12: Fala, Peleja, e Rodrigo!
0: Aí? Bom ou não?
12: Como diz o nosso ouvinte lá, né? Nosso amigo, né? Careca Azul.
0: As ideias, Fernandão.
12: Oh, um bom sábado pra nós, né?
0: É isso aí, bora lá.
12: Que Deus abençoe o nosso dia.
0: Amém.
12: É isso aí, dormiu, beleza. Né? Eu não dormi não, viu?
0: Dormiu
12: essa
0: não?
12: Noite eu não dormi não, não.
0: Uai, pois é, ué. Pelo som de fundo aí, até agora você tá numa rave. Né? Passou direto mesmo, até agora tá aí na rave, né, beleza? No som de fundo, tá batendo, tá dando batidão aí, ué. Tum, tum, tum, tum, tum, tum, tum, você viu aí? Tá na rave até agora, vai devagar, beleza, uai. Dá conta não, hein? Você não vai chupar manga esse ano. É, Fernandão, beleza.
13: Ô, boca aberta, cara de baiacu.
0: Aí, ó.
13: Eu entendo, eu trabalho em granja. Agora, rodar...

Quente, hein, beleza? Ó, rapaz, até vontade de um misto quente também, hein? Um cafezinho, ó, cafezinho, canequinha esmaltada, beleza? É, pimenta. Um abraço pra você, pra dona Alessandra aí. Muito obrigado pela companhia. O Fernando Cascavel, o brabo. Um abraço pra você, muito obrigado pela companhia, obrigado pela audiência. É, beleza, e aí? E esse negócio aí? Que é isso aí, hein? É doce e empadas da Juju? É isso mesmo? Eita coisa, você é um bolo de pote, beleza? Isso é bom, hein? É, beleza. É o bolo de pote e as quitandas. E as quitandas e os salgados lá da Juju. Um abraço para você, Fernandão. Muito obrigado pela companhia, obrigado pela audiência também. Gente, é o seguinte, presta atenção. 5 horas e 21 minutos, olha a hora certinha. 5h21, bom dia, bom dia, bom dia. Onde quer que você esteja ouvindo a nossa programação, nosso encontro. Muita moda boa para você. Até logo mais, hoje até às 8. A partir das 8 tem o Jornal da Cidade, edição especial de sábado para você, né? Todo sábado a gente fica aqui com você. Até às 8, né? E às 8, de 8 às 9, tem aí o Jornal da Cidade. Então, daqui a pouquinho. Lembrando que a partir das 7, Lara da Viola já marcando presença aqui no nosso encontro, para poder fazer uma entrevista bacana com a gente, fazer uma apresentação aqui no nosso programa. Uma participação especial, aliás, para lá de especial, daqui a pouquinho, aqui no nosso encontro, aqui na programação Espacial FM. 5h21, Bentaco Berrante, onde moda boa.

0: 5:37, beleza? Bom dia, bom dia, bom dia. Olha a hora, Carmelita. 5:37. Hernânia, tá ligadinha com a gente? Bom dia, Hernânia. A Hernânia tá ligadinha em Florestal. Deus abençoe sempre seu dia, seu lar, sua família e os ouvintes. Coloque meus amores na oração da manhã. Jaime, Escher, Adriana, Nicole, Dona Ruth, o Genro, Carlos também. Um abraço para vocês e muito obrigado pela companhia. Obrigado pela audiência, viu? Vou mexer o doce, minha gente. 5:37. 5:37. Bom dia, bom dia. Manda para cá sua mensagem. É, galerinha, hoje... Muita gente hoje de folga, né? De boa, tranquilo, favorável, descansando, né? Acordando mais tarde, aquela coisa arada toda. E vamos mexer o doce, minha gente. Quem tá mexendo doce lá na França é a Edna, né? Ô, Edna, já fez cafezinho já? Aliás, tá ficando na hora do almoço já, né? É, beleza. Pessoal, eu tava vendo aqui, tava estalteando aqui a internet, né? Eis-me que deparei com uma notícia que cabe bem a nós aqui no nosso programa Viola Brasil. Eu vou compartilhar com você aqui, né? Porque, na verdade, eu vou te contar um trem, viu só? Não tem tempo hoje, né? Hoje não tem tempo, mas o que nós mais tem hoje é tempo. Ó, cientistas, presta atenção, hein? Cientistas descobrem segredo para fazer o café coado perfeito, hein? Quer saber? Hein, Expedita? É, pois é. Cientistas descobrem segredo para fazer o café coado perfeito. Será como que é, hein? Na verdade, ao longo, né, da nossa caminhada aí, tem várias pessoas que fazem café de um jeito, não é verdade? Por exemplo, vou contar para vocês aqui, ó. Eu tenho um primo meu que há muitos anos atrás eu via fazendo café, né? Como é que ele fazia? Colocava a água para ferver, né? E... já com açúcar e tal, né? E quando ele a água fervia, quando a água entrava em ebulição, o que ele fazia? Pegava o pó e colocava na água, né? E deixava o negócio ferver de novo. Aí coava lá, normal, né? E já tem gente, né? Já tem gente que faz o quê? Coa o café, coloca a água ferver sem açúcar. Porque eles falam que isso aí que é até o ideal, não é? Enfim. Agora o segredinho... Não sei como é que você faz seu café aí. Tem gente que compra filtro de papel, que prefere o filtro de papel, que é mais saboroso. Tem gente que mantém a tradição daquele coador de pano, né? Que é o tradicionalíssimo aí, né? É, peleja. E tem uns também agora que é aquele... Tipo um coador de inox, né? Eu tô falando assim, né? Da forma tradicional. Não tô falando de cápsula, né? Nada disso. Tô falando da forma tradicional. Mas vamos à matéria, que diz o seguinte, que eu vou... Preste bastante atenção aqui, ó. Só um tiquinho do seu tempo aí. O café é quase uma unanimidade, né? E a bebida é a mais consumida no Brasil, né? E a busca pela xícara ideal é uma jornada constante e, se depender da ciência, ela chegou ao fim, segundo eles. Né? Mas... Pesquisadores da Universidade da Pensilvânia, nos Estados Unidos, dizem ter descoberto o segredo para garantir um café coado perfeito. Pois é, sabe aquele café que você adoça com rapadura? Não, quer descobrir a rapadura lá, isso vai mudar de conceito, mas vamos lá. O estudo publicado em uma revista lá, é Physics of Fluids, mostra que é possível deixá-lo mais forte e saboroso sem utilizar filtros caros ou adicionar grãos extras. Na verdade, conforme um artigo, o segredo está na maneira de despejar a água quente. Você acredita? A teoria apresenta que o líquido, né, deve ser despejado de uma chaleira de bico de ganso, sério isso? De forma constante e de uma altura elevada para aumentar o tempo de contato entre a água e o pó e, consequentemente, a quantidade de café extraída. Hoje, nós que é meio da roça, nós não... Sinceramente, nós vamos entender isso aqui, não sabe se chora, se não rir, porque... Conforme o cidadão Arnold Bontjesen, coautor do estudo e professor do Departamento de Física e Astronomia. A quantidade de café e água não são os únicos fatores que determinam o resultado da xícara. O raio e a altura do jato, assim como a velocidade do fluxo, também influenciam na quantidade de café grão que será extraído aí e, portanto, no sabor e no aroma da bebida. Quero saber de você, você está calculando direitinho isso aí, hein, Peleja? Você está calculando a altura, a velocidade? Você está calculando? Eu quero saber se você está calculando. Se você não calcular isso aí, eu não quero nunca mais eu bebo café na sua casa. Você tem que calcular a altura, para começar, lá em casa nem chaleira tem. É sério, bico de ganso? Não, já, né? Não tem. Já vou ter que comprar. Já vou passar na loja aí e comprar. Vou fazer o teste, né? Aí tem que ter uma altura elevada, despejar constantemente e tem que ter uma velocidade certa. Meu Deus do céu. Tá bom, com essas cascas de café que a gente tem no Brasil aqui, que eles falam que é café, que desculpem. Desculpem vocês que saboreiam café aí, mas você desculpa, tá? Mas você sabe o que você tá bebendo, né? Você sabe. Você não é bobo. Você não é bobo. Então, né? Então é o seguinte, presta atenção aqui, ó. Né? Calcula esse negócio tudo aí. Quer saber de café ruim, mas não vou expedita. Quer saber de cafezinho doce, doce, doce, feito mel, mas não. Tem que ser na chaleira. Não quero, não. Como é que chama o negócio mesmo? Falei o nome que esqueci, já me perdi tudo aqui já. Como é que chama o negócio aqui, ô Pereja? Ah, a chaleira bico de ganso. Não pode ser qualquer um também, não. Tem que ser a caça. Dinei, você não tem um lote pra roçar aí, não? Esse rapaz aqui, eu vou mandar pra aí, porque... Tá precisando... sinceramente, viu? Nós acostumados de qualquer maneira mesmo? É, beleza. Ô, Hernani, e aí? Esse cafezinho, sai ou não sai? E a chaleira bico de ganso, você tem aí? É, beleza. Toma banho. Opa!
1: Bom dia.
0: Bom.
1: Foi meu nome aí, Otávio. E a Conceição no grupo da Sonja aí?
0: Bom, esse Otávio. Um abraço, senhor, viu? Tudo de bom aí, ué. Muito obrigado pela companhia. Obrigado pela audiência. O Júnior, tá com um cafezinho ali, ó.
2: Ô, Pelejão, bom dia, bom
0: fala
2: dia.
0: Fala aí, Pelejão. Bom não?
2: Bora mexer o doce, bora mexer. Hoje eu acordei foi no 420. Tá me dando liga, não. 420.
0: Que isso, rapaz, vai. Assim que é bom, hein?
2: Um café lavando vazio.
0: Você tá doido?
2: Vou deixar na casa mais ou menos arrumada.
0: Ó, oh, aí sim, Pereja.
2: E vão mexer o doce.
0: Vão mexer o doce, Pereja. É, camarada, já tá com um cafezinho já aí, ó. Olha lá. Aí, ó, e aí? Esse café aí, sai ou não sai? Não, eu tô achando que faltou a chaleira aí, hein? Tem uma chaleira e uma caneca, uma colherinha. E um colherão.
2: Ô, Pelê.
0: Fala aí.
2: Um mau serviço aí pra você ir, Pelê.
0: Eu?
2: Passar a mão na vassoura, num pano.
0: E...
2: Olha, o que você tá me pesquisando, Pelê?
0: Uai, não,
2: você
0: senhor.
2: É pra ensinar expedito, parar de fazer o café sem banho.
0: Ô, fé das unhas, eu não tô pesquisando nada não. Eu vi aqui por um acaso, seu trem aqui, eu vou compartilhei. Você tá doido? A Ed tá lá rindo, né? Ei, Ed, um abraço pra você, muito obrigado pela companhia. Obrigado pela audiência. Estou em trajeto aqui, Rodrigo. Tô ligado, hein? Às vezes ela não tem internet, some. O menino mandou plantação de trigo. Tô indo caçar siriema. Ô, Edna, se você achou a siriema aí, ô, Edna, pega a siriema, Edna. Pega a siriema. Olha lá. Olha lá. Eita, peleja, ó. Olha lá. Plantação de trigo. Ela mandou aqui o videozinho, gente. Olha que legal. Eu vou postar isso aqui na internet, hein? No Instagram. É, beleza. Olha lá a siriema lá no meio, lá, ó. Olha lá a siriema lá no meio do passo, lá. Pega a siriema, beleza. Um abraço pra vocês, muito obrigado pela companhia, obrigado pela audiência aí. Ei, Hernânia. A Hernânia falou que eu acho que vou fazer outro café. Ó, menina, ó, a Hernânia tem a chaleira bico de ganso, gente. Nossa, que chique. Ela tem a chaleira bico de ganso, esmaltada. Olha!
1: Bom dia, Peleja.
0: E aí?
1: Peleja.
0: Fala aí.
1: Vargas, quem falou isso, uma coisa dessa, é. Chaleira de bico.
0: De ganso.
1: Você tem que aprender muita coisa, que não aprendeu foi nada ainda na vida.
0: Eu também acho.
1: Sabe nem onde que faz um café, capaz, tá inventando moda.
0: Nem conhece um pé de café.
1: Vem beber o que nós faz, que vai saber o que é café.
0: Pois é, Peleja.
1: Esse dedo que eu achava
0: é. É, o dedo que é o Xanguana. É isso mesmo, Expedito. O dedo que é o Xanguana, Peleja.
3: Ô, Caio Cazu. É, falar com você a verdade.
0: Fala aí.
3: Esse café hoje não é café antigamente, não. É. Mas agora falando sério, viu? É. Põe até sangue também, junto e moe, tudo junto.
0: É, eu sei e que tá falando, muito... hein? Aí não,
3: sério, pô. Sério, sangue
0: não,
3: de boi, sangue de
0: cê
3: porco,
0: tá doido, não.
3: Tudo.
0: Você tá doido, Dinei?
3: E moe, tudo
0: Dinei,
3: né? Junto.
0: Aí você pegou
3: deixa
0: pesado.
3: Secar.
0: Não.
3: Aí,
0: e
3: dá mais
0: sai
3: produção,
0: fora,
3: dá mais,
0: não, mais não.
3: Quantidade, né? É, caracadão. Tá achando que eu tô mentindo?
0: Tá.
3: É verdade mesmo, meu filho.
0: Ô, Dinei, você é muito fanfarrão. Você é muito fanfarrão. Se você falar que a maioria do café aqui, né? O tradicional aí, né? É casca, eu vou acreditar, mas aí você pegou pesado, hein? Aí não, já aí você pegou pesado, hein? É, Peleja.
1: Tem um velocímetro velho sobrando aqui. Se ele quiser, eu posso arrumar pra ele pra poder ver a velocidade da água que tá caindo.
0: Não, mas depende também da atmosfera. Se estiver ventando muito, vai dar ruim, né? Se estiver ventando, dá ruim, Peleja. Aí não pode, né? Né, Hernani? Manda um videozinho aqui, Hernani. Esse cafezinho. Sabe ou não sai com esse bico de ganso aí? Ó, aí, Hernani. Né? Ela fez outro café lá. Ô, Hernani, mas você tá fazendo errado, mulher. Não é assim, não. Ô, Ô, Hernani, aí você me quebra, olha lá. Ô, Beno, fez errado. Ô, Hernani, você tem que pegar a água na chaleira bico de ganso e colocar a chaleira pra poder coar. Não é... Não, você fez ao contrário, mulher. Ah, não vou ensinar vocês mais, não. Eu não vou ensinar. Ô, Hernani, pode fazer outro que você ficou ruim. Pode fazer outro, você não deu certo, ficou ruim. É o contrário, sabe? Tem que pegar o bico aí, ó. Água quente no bico aí e despejar no coador. Você fez o contrário, pode jogar fora. Quer mais, não. Pode jogar fora, fazer outro aí. Não.
2: Alô, Peli. Bom dia. Manda um salve pra nós. Manda um alô pra toda a rapaziada. Desde já, você me esqueceu de ninguém. Manda um alô pro meu amigo Destino. Escuta na área,
0: hein? Ai, vocês é piada.
2: O Tom e a Penha lá em Jaguara.
0: É.
2: Pra toda a família Rocha aí. Toda a família Quintiliano aí, beleza? Ah,
0: beleza.
2: Ô, filho, deixa esses caras chamar você. Cara, é caso, não sou.
0: Ah.
2: Pelo amor de Deus. Nem...
0: É, começa a bloquear um bocadinho aqui. Vai ter jeito.
2: Abraço, parceiro. Parceiro FM, sucesso aqui. Tamo junto.
0: Tá vendo, ó? O Clito acha meu amigo também, tá vendo? Não me chama de Caracazu, não. Tá vendo, Peleja? É, Peleja. Fala aí, Dinei.
3: Ah, Caracazu. Agora vamos ver também.
0: É.
3: Mudando o café pro leite.
0: Ah, não. Não tá falando de café. Não fala de leite aqui, não. Olha lá, o boneco obissado. Olha lá que você me arruma. Que foi
3: lembra?
0: Isso?
3: É. Da.
0: que você vai falar, Dinei? Tem que filtrar, né? Dependendo aqui, meu, pra falar não, meu jovem. Você tá ligado? Dá um problema do. Se falar, eu tenho que isso. Peraí, eu vou ouvir. Depois eu. Peraí. Deixa eu mandar um abraço pro Marcelo dos Reis. Bom dia, Marcelo. Um abraço pra você. Vamos mexer o doce, patrão. Bora, Peleja. Vou mandar via Pix pra você. Meu preto tá rachando de tanto rir aqui. É, né? Bebe esse café não, viu? Oi. Bebe esse café Xanguano não. Já fez errado. Vai ter que fazer certo o café aí, Peleja. Né, Peleja? Gente, 10 minutos faltando aqui pra seis. Vocês não valem nada. Fazer um café com rapadura? Ô, Peleja, assim que é bom, né? 10 pra seis agora, minha gente. Vamos lá. Um beijo pra me enlouquecer. Moda com o Daniel aqui na nossa programação.

0: Um minuto faltando para seis. Adalberto e Adriano, preciso ir aqui na nossa programação. Teve também César e Paulinho de Pra Lá do Meio. Teve também Daniel, um beijo para me enlouquecer. Deixa eu mandar um abraço aqui pra gente, ligado com o Alexandre. Tá ligadinho com a gente. Salve, Alexandre.
1: Bom dia.
0: Bom dia. E aí? Bom ou não?
1: Tô tomando aquele cafezinho com pastelzinho.
0: Que beleza.
1: Na hora.
0: Coisa boa.
1: Quentinho. Manda um alô aí pra Solange, que não tá na hora de mexer o doce.
0: Um abraço, Solange. Tá na hora de mexer o doce. Um abraço pra vocês. E pessoal, 6 horas em ponto. 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
3: Queridos irmãos e irmãs, bom dia. Véspera da Santíssima Trindade. Então, mais do que nunca, você vai fazer o sinal da cruz hoje? Com muita serenidade, porque nós estamos invocando a Santíssima Trindade, que é Pai, Filho e Espírito Santo. Amém. Amado Jesus, o despertar de um dia, o nascer do sol, o canto dos pássaros, é um louvor da criação ao Criador. Senhor Jesus, o meu dia é feito de muitas horas, de muitos acontecimentos. Coisas boas e ruins poderão acontecer. Passarei por momentos difíceis. Mas, Senhor, eu creio que, como ressuscitado e vivo, me acompanharás em todos os momentos e em todas as situações. Por isso, eu desperto animado, alegre, feliz, porque eu tenho a certeza, amado Jesus, que se Deus é por nós, quem será contra nós? Senhor, que essa determinação em meu coração me faça ter uma fé, mesmo que como um grão de mostarda, mas capaz de dizer não ao erro, de renunciar ao pecado, de ser uma pessoa boa, Senhor, no dia de hoje. Amado Jesus, coloque em mim os teus sentimentos, humildade, mansidão, paz. Amado Senhor, eu peço pela força da Eucaristia, que eu esteja tão fortalecido de Deus, que nada me afaste da tua presença. Jesus, que quiseste se fazer alimento, comida e bebida, alimente a minha vontade, sustenta-me na busca do bem, dai-me forças para peregrinar por todo este dia. Jesus, fonte inesgotável de graça, abençoe cada minuto, cada hora deste dia. Esteja ao meu lado, Senhor. Pai nosso que estais no céu, santificado seja o vosso nome. Venha a nós o vosso reino. Seja feita a vossa vontade, assim na terra como no céu. O pão nosso de cada dia nos dai hoje. Perdoai-nos nas nossas ofensas, assim como nós perdoamos a quem nos tem ofendido. E não nos deixeis cair em tentação, mas livrai-nos do mal. Amém. Graças e louvores se deem a todo momento ao Santíssimo e Diviníssimo Sacramento. Um bom dia na presença de Jesus para todos.
4: Deus de toda força e poder, dá-me hoje a segurança do teu amor e a certeza de que estás comigo. Peço-te ajuda e proteção para o dia de hoje, porque eu preciso de tua assistência. Eu preciso de tua misericórdia. Tiras de mim o medo que me invade. Tiras de mim a dúvida que me perturba. Esclarece o meu espírito abatido com a luz que iluminou o caminho do teu divino Filho Jesus Cristo aqui na terra. Que eu possa hoje, Senhor, perceber toda a tua grandeza e a tua presença em mim. Sopras o teu espírito dentro de minha alma, para que eu sinta o meu interior fortalecido com a tua presença, minuto por minuto, hora por hora, dia por dia. Que eu sinta hoje a tua voz dentro de mim e ao meu redor. E em minhas decisões eu perceba qual é a tua vontade. Que eu sinta o teu maravilhoso poder através da força da oração. E com esse poder, a minha pessoa seja atingida pelo milagre que pode se realizar ao meu favor, suavizando os meus problemas, acalmando meu espírito e aumentando a minha fé. Não me abandone, Senhor. Fica comigo para que eu não me desespere e nunca te esqueças. Levante meu espírito quando encontrares abatido. Ajuda-me a seguir-te sem vacilar e sem olhar para trás. Entrego-te nesse dia toda a minha vida e a vida de toda a minha família. Livra-nos, Senhor. Livra-nos de todo o mal que possa estar nos infringindo. Ainda que seja por milagre, eu sei, Senhor. Eu sei que vais me atender porque me amas e me escutas amorosamente. Desde já, eu te agradeço, meu Deus, meu Pai. E embora eu esteja com minha alma inquieta, eu te suplico, dá-me poder de aceitar, acima de tudo, que se cumpra em mim a tua vontade e não a minha. Amém.
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1: 6:10.
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1: E de volta pra você. Tá todo mundo ligado? Tá todo mundo ouvindo? Até às 8, eu tô por aqui no Viola Brasil com você, ó.
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1: Do lado de cá, com o melhor da música sertaneja pra você. E, claro, você do lado de lá, sempre prestigiando o nosso encontro. Agora, 6:11. Bom dia, bom dia, bom dia. Deixa eu mandar bom dia. Ah, o Dinei mandou aqui um negócio do recadinho, mandou aqui. Foi o seguinte, presta atenção aqui. Eu tô falando de café, aí trocou a, né, o café pelo leite. Mas fala aí, ô, seu cara de baiacu, o que, que foi? O que, que tá pegando?
4: Ah, Caracazô, agora vamos ver também, mudando o café pro leite.
1: É.
4: Você lembra, Caracazô, você lembra da vazia lá, né? Acho que é pra ferver o leite, pra não derramar, ela pitava? É, fala comigo, vamos ver se lembra, Caracazô, vamos ver todo mundo aí, lembra?
1: Não, esse...
4: Fala comigo, Caracazô, vamos ver se você lembra.
1: Isso não é da minha época, não, isso aí é muito antigo. Sendo da minha época, não lembro, não. Isso aí realmente é só da sua época mesmo, porque eu tô lembrado disso não, viu? Elizabeth no Recanto da Lagoa, tá ligadinho? Tá pedindo Zezé e Luciano aqui na programação. Wellington, aí, beleza. Como é que tá aí?
5: Ô, beleza, bom dia, beleza.
1: Bom ou não?
5: Ô, beleza, hoje o Franco, hoje o Franco não tá de pé frio mais, não.
1: Tá não, né?
5: Hoje é o último dia, hoje tem que pescar.
1: Pegou alguma coisa e nada, né?
5: O Franco hoje tem que pescar, feliz.
1: É, o pé frio.
5: Nós estamos aqui na perto de Três Marias aqui, né?
1: É.
5: Tá aí o Maurício, o Franco, o Felipe, Marcelo. Hoje eu sou aqui, hoje eu vou pegar peixe.
1: Ah, vai.
5: Tem até vir. Vou sair daqui a pouquinho, hein?
1: Não pegou,
5: só tomando cafezinho que estão saindo.
1: Pegou nada até agora,
5: pegar. Pegou o Franco, pé frio.
1: É. Pegou nada de agora, pegar daqui pra frente. A Valdirene tá ligadinha com a gente. Bom dia, Valdirene, sua sumida. Um beijo pra você, muito obrigado pela companhia. Obrigado pela audiência, bem-vindo aqui na programação, viu? Tá sumida, Valdirene. Muito obrigado pela sintonia aí, viu? 6:12, 6:12. Vamos matar saudade aqui na nossa programação, bem, essa saudade é boa demais da conta. Cê tá doido, é o trio Parada Dura e o Barco de Papel. Aô. Mundão velho sem porteira, trem. Vamos mexer o doce, minha gente. Olha a hora, Carmelita. 6:13.

0: 6:30, e aí, Leonardo? Sim, a moça aqui na programação, André Adriano, vou morar no carro. Teve também Bruno Marrone, telefone mudo, pessoal, 6:30. Deixa eu mandar um abraço aqui, ó, pra Leninha, tá ligadinho com a gente aqui na programação. Manda música boa pra nós aí na galera do frigorífico. Um abraço, o Ronaldo, mandou aqui um áudio. Fala aí, Ronaldão.
1: Fala comigo, e aí? Agora, espera.
0: E aí?
1: É, moço, esse negócio aí é de lei, tá biba ainda, moço. Nunca ouvi, não.
0: Dinei?
1: Tá tonta ainda.
0: Que café tal,
1: dele é pinga.
0: É 24 falou. Horas, peleja.
1: Ando a resposta pra nós aí.
0: Falou, peleja.
1: Hoje não vou trabalhar, não. Vou
0: aí, ó.
1: Tô em casa. Tô segunda, Deus quiser.
0: Aí, coisa boa, isso. Então você tá forgado aí. Um abraço aí pra você, Ronaldão, em Córrego das Pedras, tá ligadinho com a gente aqui no nosso encontro. A Dani tá ligadinho com a gente lá em Jundiaí. Muito obrigado pela companhia, obrigado pela audiência. Cadê a turminha? Cadê a padeirada? A padeirada sumiu. Só a boneca comissada apareceu aqui hoje. Ai, ai, cadê a padeirada, velho? Um abraço aí pros padeiros de gato com a gente, meus amigos nas biscoiterias. Cadê o senhorio Foca? Um abraço para vocês também, muito obrigado pela companhia. Bora mexer o doce, gente. 6:31. Vamos mexer o doce.
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0: Agora 6:31.

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3: Em Paraty, Minas, marcando para você nesse momento, meu amigo, minha amiga, ó, 16 graus a temperatura, a umidade 88%, friozinho, né? O céu tá parcialmente nublado. Máxima hoje podendo chegar aos 24 graus. A mínima na madrugada foi de 15 graus.
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1: Muito bem, de volta, 6 horas e 35 minutos. Bom dia, bom dia, bom dia. Daqui a pouquinho, gente, tem a Lara da Viola aqui na programação espacial. Já uma participação aqui no Viola Brasil, né? Já, já, aqui no nosso encontro. Deixa eu mandar abraço pro Lucivaldo, ô delegado, ô delegado. Meta as modas aí no chute de cavalão, delegado. Ô, Pelito.
2: Delegado, bom dia, alegre, sabador.
1: Sabador, Pelito.
2: Da moda boa, sertaneja, a música boa, delegado, aqui no chute de cavalão.
1: Ô, delegado.
2: Também falei isso, tomou um café e fazer uma caminhada, delegado.
1: Tá na hora, Peleja.
2: É o nosso dia.
1: É isso aí, Peleja. Um abraço pra você lá no Sítio Cavalão. Ô, delegado, muito obrigado pela companhia. Obrigado pela audiência, pela participação sempre, né, aqui na nossa programação. Pessoal, 6h36 agora. Tá chegando Zezé Luciano e o Pão de Mel. 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
2: 14 para 7.
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5: Pessoal, 12 para 7.
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9: 8 para 7.
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9: Muito bem, de volta para você agora, 8 minutos para 7. Bom dia, bom dia, bom dia. O Chapisco, tá no quilombo do Gaia, tá ligadinho com a gente. E aí, Chapiscão, como é que tá a peleja? Bom dia, bom dia. Como é que tá as motos?
10: Bom dia, bom dia.
9: E aí?
10: O Chapisco, quilombo do Gaia.
9: Bora.
10: Eu quero que você mande uma música para mim aí. Barreirinha com as Andorinhas.
9: As Andorinhas.
10: Que Deus abençoe esse dia de hoje para todos nós, para quem tá me ouvindo.
9: Valeu,
10: mano, para todos os meus amigos, todo que estiver ouvindo aí, é um dia abençoado para com Deus.
9: Amém. Tchau. Valeu, Chapisco. Um abraço para você. Muito obrigado pela companhia. Alô, Quilombo do Gaia. Essa galerinha ligadinha com a gente sempre que ele programação. Fico feliz demais da conta. Um abraço para vocês aí, viu? Muito obrigado pela audiência. Vamos bem, vamos, seu doce, peleja. Aos amigos da estrada, um abraço aí para todo mundo. Muito obrigado pela companhia também. Obrigado pela audiência. Pessoal, 7 para 7, Adalberto e Adriano, Ripa na Chulipa, Espaço FM, o sucesso é aqui.

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2: 7:03.
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2: 7:06.
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2: Muito bem, já de volta, 7:07. Bom dia, com alegria pra você que tá ligado com a gente aqui no Viola Brasil. O Clebão tá ligadinho com a gente. Ô Clebão, você tá sumido, hein, meu jovem? Um abraço pra você, muito obrigado. Pessoal, a Lara da Viola já tá aqui nos estúdios. Daqui a pouquinho, uma participação muito especial aqui no Viola Brasil. 7:07, Antônio Carlos e Renato, páginas de Amigo, Espacial FM, o sucesso é aqui.

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3: 7:16.

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8: Em Pará de Minas, nesse momento, marcando para você 17 graus, a umidade 88%. E é o seguinte, pessoal, hoje o céu vai ficar parcialmente nublado, 24 graus marcando a máxima para hoje. A mínima na madrugada foi de 15 graus, friozinho, hein?
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8: 7:19.
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1: E já de volta para você no Ponteio da Viola, 7h22. E é o Viola Brasil até às 8, nessa manhã gostosa de sabadão. Eita, sabadão, final de semana é só alegria. E como já tínhamos divulgado nas redes sociais, também durante o nosso programa Viola Brasil, né? Hoje nós temos aqui o imenso prazer de estar recebendo aqui nos estúdios da Espacial FM o talento de nossa terra, Lara da Viola. Bom dia, Lara. Que prazer ter você com a gente aqui, viu? Seja bem-vinda aqui no Viola Brasil, na Espacial FM. Como é que você tá?
2: Bom dia, gente. Tô muito feliz de estar aqui hoje. Muito obrigada pelo convite. Hoje acredito que vai ser um dia muito especial.
1: Muito bem, com certeza. Lara, conta pra gente, você, né? Quero registrar também aqui que os pais dela, né, estão aqui, o Paraná e também a Tassiana. Bem-vindos, viu, gente? É um prazer muito grande ter vocês com a gente aqui, né, na programação espacial. E a Lara, como a gente divulgou durante toda a semana, vai para poder, claro, apresentar, né, o seu talento aqui para os ouvintes espacial. E também conta um pouquinho da sua história, né, o Lara? Conta pra gente como é que começou, qual foi a sua inspiração, como é que foi que você pensou assim, não, é a viola que eu quero tocar a partir de agora, e hoje você tá expert no instrumento, é isso mesmo?
2: Ah, bondade sua, vai. Então, quando eu era bem pequenininha, eu só dormia no colo do meu pai, com ele tocando e cantando pra mim, ou o som no volume máximo. Então, desde pequeno já tem essa convivência com a música. Eu comecei com uma aula de música, de musicalização. Não foi exatamente uma aula de violão, foi mais de musicalização. Logo depois, meu pai, quando eu alfabetizei, meu pai deixou eu começar uma aula de violão. Aí ele me deu um violãozinho, eu comecei a tocar. Aí lá para os 9, 10 anos de idade, eu comecei na viola caipira, que hoje é o que eu tenho na minha vida, né? Comecei a tocar, aí foi melhorando. Comecei a tocar nos palcos e desde então isso tornou o que eu mais amo.
1: Ah, que bacana. Ô, Lara, e conta para a gente o seguinte também. Você já se apresenta, você já vai para alguns lugares para poder fazer as suas apresentações?
2: Claro. Tem shows que eu já faço à noite, claro, com a autorização dos meus pais, com acompanhamento deles. Faço à noite, faço show particular, faço show público. Então, qualquer hora, qualquer lugar, literalmente.
1: Bacana. E é o seguinte, qual foi a sua inspiração, né? Você já disse que, na verdade, começou com seu pai, né? Agora, qual que é a sua referência, qual que é a sua inspiração para poder tocar uma moda de viola? Quais são os artistas que você se inspira para poder estar fazendo a sua apresentação?
2: Então, eu tenho muitas inspirações no meio da música. Dentre eles, tem músicos caipira, da música caipira, do sertanejo universitário. Então, da música caipira, eu tenho como grande referência Zezé de Camargo, Chitãozinho e Chororó, que são, de verdade, meu maior sonho é tocar com eles um dia. Chitãozinho e Chororó, Zezé de Camargo, Luciano, Tião Carreiro e Pardinho, que são clássicos da música caipira. E aí tem os que tem meu coração, que são da música universitária, que é Maiara Maraíza, Marília Mendonça e Bruna Viola. Porque além delas tocarem muito bem, cantarem muito bem, ter um conhecimento sobre isso, elas são mulheres. E isso pra mim é muito importante, porque eu sou mulher e ver outras mulheres brilhando no lugar onde eu queria estar, pra mim é muito especial. Sem contar que a Bruna representa muito as mulheres no meio da música caipira e da viola caipira também. E a Maiara Maraíza e a Marília Mendonça falam sobre a força da mulher. Elas cantam o que o povo pensa. E eu acho isso muito interessante.
1: É verdade. Lara, e falando de apresentações, falando do meio artístico, né? Tem um lugar específico que você gostaria de um dia se apresentar?
2: Então, eu tenho muitos sonhos de chegar em vários lugares. Eu tenho o sonho de cantar no palco principal, como atração principal aqui em Pará de Minas, que eu acho que um dia eu ainda vou tocar aqui. Porque eu tenho tentado muito isso, eu tenho sonhado muito isso. Mas o meu verdadeiro sonho é quando a minha viola chegar em Barretos. Porque Barretos, pra mim, não é só um show. Ele é muito mais do que um show, é a magia de Barretos. Eu já tinha o sonho de ir em Barretos, visitar Barretos e ver as atrações de lá. Eu fui ano passado e eu realmente, aquilo pra mim foi uma experiência mágica. Acho que eu nunca vi uma coisa parecida. E eu acredito que o dia que eu tocar em Barretos, que eu pisar o pé naquele palco com uma viola na mão, vai ser o dia que eu vou entender. Eu cheguei onde eu queria estar.
1: Muito bem, com certeza não vai demorar muito, viu? Porque você está no caminho certo.
2: Se Deus quiser.
1: Agora, conta pra gente, Lara, antes de você soltar o ponteio da viola aí, conta pra gente mais.

0: pouquinho o seguinte, como é que seus amigos veem você durante a escola, né? As suas amizades, como que eles veem você tocando tão bem uma viola e se eles se inspiram em você também para poder seguir algum tipo no meu artístico?
1: Então, minha família, graças a Deus, eles me apoiam muito e eu acredito que o que faz esses sonhos tornar realidade são eles, porque eles nunca disseram não ao meu sonho, pelo contrário, eles sempre apoiaram o meu sonho. Então, eu acho que esse é o primeiro passo, o apoio da família. Em relação aos meus amigos, eu tenho muita gente que gosta de mim. Por exemplo, ontem no show, lá no Bar do Tico, a Lara foi de surpresa, minha xará, minha melhor amiga foi de surpresa e ela curtiu o meu show, ela gravou, ela curtiu o meu show. E eu acho que isso pra mim é muito importante, porque eu percebo que as pessoas, meus amigos de verdade, realmente gostam de mim. Claro que tem pessoas que têm um certo preconceito. Da minha escola mesmo, tem gente que tem um certo preconceito. Porque, nossa, ela toca viola caipira, ela toca música caipira. Mas eu não ligo muito pra isso, porque Entendi. Eu sei exatamente o que eu gosto, exatamente o que eu quero, e eu acho que isso é personalidade.
0: Com certeza, é manter o seu foco, né, independente de qualquer comentário, de qualquer situação. Lara, assim, vou pedir pra que você, então, toque pra gente aqui um pouquinho, né, pra gente poder, para os ouvintes da Espacial, inclusive eles estão mandando mensagem aqui, pra poder conhecer um pouquinho o seu trabalho. Vamos lá, fica à vontade, tá bom? Deixa eu tirar até o nosso fundo aqui, vamos lá, fica à vontade. Pode ir, vamos lá.

0: no Ponteio da Viola com Lara da Viola, aqui no Viola Brasil. É o Papo de Viola com Lara da Viola no Viola Brasil. Tudo a ver. Ô Lara, é o seguinte, a gente tá conversando em off aqui antes de você começar a sua participação, e você me disse que a viola, na verdade, ela não é só o ritmo caipira, né? Explica pra gente um pouquinho essa outra função da viola caipira também.
1: Então, as pessoas pensam que a viola caipira só toca música caipira. Mas hoje eu percebo que não é assim. A viola caipira toca muitos ritmos, muitos tipos de música diferentes. Ela toca sertanejo universitário, ela toca caipira realmente, ela toca samba, ela toca MPB, rock, tudo a viola caipira toca. E eu acho que isso não se encaixa só na viola caipira, mas na maioria dos instrumentos. E eu acho que isso é muito interessante, porque mostra que quebra uma expectativa do que as pessoas acham.
0: É verdade. E depois você vou deixar para o próximo bloco. Daqui a pouquinho você vai apresentar para a gente, então, qual é a outra forma, né, de você tocar a viola. Agora, conta para a gente, antes de nós irmos para o nosso bloco comercial aqui, ô Lara, conta para a gente aqui. Aqui em Pará de Minas, você faz aula, você continua os estudos também com instrumento?
1: Sim, eu faço aula na Escola de Música Municipal Geraldo Martins, aqui embaixo na antiga rodoviária. Uhum. Tem 4 anos que eu estou no canto 4. E eu iniciei no canto 3, na viola caipira.
0: Ah,
1: e
0: que bacana.
1: E eu faço aula particular com o Fábio Melli, que inclusive é uma das pessoas que eu mais admiro tocando viola. E tem 6 anos, eu faço desde os 9, 10 anos já.
0: O Fábio Melli, inclusive, fica aberto com o convite para poder fazer também uma participação com a gente aqui, que ali toca muito, viu? Ô Lara, daqui a pouco a gente vai voltar então, e você vai preparando então outro ponteio para a gente, daqui a pouquinho após o nosso intervalo comercial, e vamos continuar com a nossa prosa, tá combinado?
1: Combinado.
0: Daqui a pouco, então, mais Lara da Viola para você aqui no Viola Brasil, na programação Espacial FM. E até às 8, eu te faço companhia.
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0: 7h32.
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1: 7h36.
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0: Muito bem, já de volta para você aqui com o Viola Brasil. E hoje uma participação muito especial com a Lara da Viola. E também quero ressaltar aqui a presença dos pais, a Tassiane, também o Paraná, que sempre incentivou a Lara a estar fazendo, né? A seguir esse caminho. Um caminho que, na verdade, todos sabemos que não é fácil, mas com certeza, né? A Lara está no caminho certo. Ô, Lara, conta para a gente aqui o seguinte. Você comentou no bloco anterior, né, que a viola caipira não é só, né? Não é só música caipira que ela toca. Então, eu gostaria que você apresentasse pra gente, que você indicasse para os nossos ouvintes que estão, aliás, em Jundiaí te ouvindo, a Dani, a Pen Jaguara, a Sueli também, o Fernando César, o Gilmar em Garatinga. Essa turma já está acompanhando a programação lá, já faz tempo, né? E o que você indicaria para eles aqui no Viola Brasil? Uma música que não seja caipira, que você possa representar, que você possa interpretar aqui no nosso programa. Conta pra gente aí.
1: Então, eu gosto muito dessa aqui, ó, Delice Regina.
0: Vamos lá. Pode ir.

0: Ei, clássico da MPB aqui no Viola Brasil. Realmente eu nunca imaginei que eu fosse tocar Elis Regina aqui no Viola Brasil. Somente a Lara do Viola poder fazer isso com a gente. Lara, é o seguinte, e conta uma coisa, você, como você concilia, né? Como você concilia aí as suas aulas, né, musicais com as suas as aulas, né, escolares? A sua rotina escolar. Conta pra gente.
1: Eu tenho uma rotina muito intensa.
0: Uhum.
1: Junta, né? A rotina da escola e a rotina da música. Eu fico de segunda a domingo, segunda a segunda, respirando música o tempo inteiro. Mas acaba que isso não fica pesado, porque eu gosto. Uhum. Eu faço coisas além da música que eu gosto. O jiu-jitsu, teatro. Então, pra mim é um prazer fazer isso. Eu fico na escola de música, eu fico na escola normal, né? No sagrado aqui embaixo.
0: Uhum.
1: De segunda a sexta. E eu sempre faço aulas, uma atrás da outra, mas acaba que isso torna pra mim uma coisa leve, uma coisa que eu gosto, sabe?
0: Entendi. Agora, conta pra mim outra coisa, e pros ouvintes também. Por acaso você em casa, quando você pensa em algum solo da viola, por exemplo, você tenta fazer sozinho ou você sempre tem acompanhamento do Fábio Mello, como você citou?
1: Então, eu, antigamente, quando eu comecei, eu não conseguia pegar a música sozinha.
0: Uhum.
1: Hoje, eu já percebo que eu consigo perceber isso. E o que me ajuda muito é meu ouvido. Que eu comecei a perceber com outros... Escutar... Vamos usar essa gíria.
0: Uhum.
1: Escutar com outros olhos,
0: uhum,
1: a música. Então, eu consigo olhar uma coisa e falar assim... Nossa, olha que legal isso aqui. Deixa eu tentar fazer. Muitas vezes, eu tento pegar um solo de ouvido. Nem sempre dá certo.
0: Uhum.
1: Mas eu tento. As cifras, eu também tento. Ultimamente, eu tenho conseguido bastante... E eu tenho entendido o que eu faço na viola. Fábio Mello tem me ensinado. Fábio Mello, Samuel, eles têm me ensinado o que eu faço na minha viola. E eu acho que isso é muito importante.
0: Ah, com certeza. E sem dúvida nenhuma. E outra pergunta agora para os ouvintes também, curiosidade. Inclusive, se os ouvintes também quiserem agora tirar alguma dúvida, fique à vontade. Agora, tem aquela música que o pessoal sempre pede nos seus shows. Você, com certeza, vai para o show já preparado com o seu repertório, né? E tem aquela que sai do repertório e você... Faz ou você segue o que você prepara em casa, nos seus ensaios?
1: Então, tem sempre músicas que eu falo que é assim, todos os shows vão pedir, é elite. É Boate Azul, Telefone Mudo, todo mundo pede, não tem como. Então, assim, é música que não pode faltar. Aí a pessoa, Estrelinha, aí a pessoa chega e me fala assim, canta Estrelinha. Eu falo assim, espera um pouquinho que eu já vou cantar. Sempre tem, sabe? São músicas que não faltam.
0: Entendi. Então, mas, de qualquer forma, você nunca passou por uma saia justa, alguém pediu alguma canção, alguma música que você não conseguisse tocar, alguma coisa nesse sentido, né?
1: Claro que já.
0: Já, sério? Já. Me conta, qual que é?
1: Então, já me pediram... Ah, eu não lembro o nome direito de cabeça, assim, mas eu tenho anotado.
0: Sei.
1: Eles me pedem músicas, e aí, como eu ainda tô desenvolvendo essa parte de pegar uma música, tipo assim, ouvindo na hora essas coisas...
0: O que é natural, né? Óbvio.
1: Eu não consigo ainda fazer isso.
0: Uhum.
1: Mas aí, as pessoas me pedem, eu chego em casa, eu olho a música, falo assim, olha que legal essa música aqui.
0: Uhum.
1: Tento pegar, mais ou menos, mas sempre tem alguém que me pede a música que eu não conheço, ou então que eu não toco ainda.
0: Uhum. Lara, e você se apresenta mais com banda ou mais solo?
1: Então, eu comecei fazendo participações com o Fábio Mello, que foi ele que me apresentou os palcos, ele que me colocou. Primeira vez que eu subi no palco foi no Parque de Exposição, fazendo uma participação no show dele. A gente bolou um show, uma participação muito bonita, que ficou pra sempre na minha cabeça, sabe? E aí foi com a banda inteira essa vez. Aí depois, quando eu fui aperfeiçoando o que eu fazia na minha viola, entendendo melhor, comecei a fazer shows com o sanfoneiro, que inclusive é outra pessoa que eu admiro muito, porque além dele saber tocar muito bem, ele consegue me ajudar.
0: Qual é o nome dele?
1: João Rachid, pra mim, eu tiro o chapéu pra ele. E aí eu comecei a fazer os showzinhos com ele, ele me ajudando ali, me ajudando aqui. E aí depois, há um tempo atrás já, eu fiz um show com uma banda toda, que eu tenho, nossa senhora, eu tenho muita vontade de fazer de novo. E eu acho que tá vindo esse show de novo com a banda toda. Porque a banda toda tem que ser um show maior, sabe?
0: Uhum.
1: E aí eu gostei muito dessa sensação, porque a gente sobe no palco, quem sobe no palco pra cantar, escuta direitinho o som da bateria, escuta o baixo, escuta todos os instrumentos. E essa junção é muito bonita, principalmente pra quem faz.
0: É verdade. Inclusive, a gente conversando em off aqui, até numa outra visita que nós tivemos aqui na rádio, você contou para mim o seguinte, que não teve ensaio, né? Que você chegou lá e todo mundo te ajudando, todo mundo na mesma sincronia, vamos dizer assim, se eu pode usar esse termo, né? Na mesma sincronia, para poder fazer um show, que foi no salvo me engano, no PESC-PAG você foi, né?
1: Foi o PESC-PAG do Cabaça.
0: Isso. Então, foi a primeira sensação que você teve com a banda, né? Nessa ocasião.
1: Sim.
0: Certo? E conta pra gente um pouquinho dessa experiência que você teve nesse dia, né? E se você tem uma preferência de tocar com a banda ou solo? Você já, mesmo que você não se apresente com banda, né? No seu cotidiano, nos seus eventos atuais, você já prefere a banda ou você prefere solo?
1: Então, eu prefiro tocar com a banda.
0: Uhum.
1: Mas assim, porque sozinha falta uma coisa. A magia da música é ter uma junção de instrumentos que formam uma harmonia, uma melodia bonita. Então acaba que só com a viola falta uma coisinha ali, uma coisinha aqui. Eu toco assim sozinha, gosto muito de tocar sozinha.
0: Uhum.
1: Mas eu gosto muito mais de tocar com a banda. São sensações diferentes, sabe? E em relação a isso de não ter ensaiado, esses músicos no qual eu toco, Geraldinho Rashid, Elin Rashid, John Rashid, todos são músicos de primeira linha.
0: Uhum.
1: Então todos conseguem, além de tocar comigo e me acompanhar, eles conseguem me ensinar. E me ensinar, não ensinando diretamente, mas indiretamente. Assim, Lara, faz isso aqui. Lara, pega aqui, ó. Aí a gente olha um pro outro e a cena, uhum, pra terminar a música. E eu acho que isso fez grande parte da minha evolução.
0: Que bacana. Agora, conta pra gente também sobre a sua voz, né? Você também tem um trabalho com a sua voz também, né? Que você faz a aula, né? Eu presumo que você faz simultaneamente, tocando e cantando já também, pra poder deixar sua voz bem afinada, né? Bem
1: coerente. Desde sempre eu tocava e cantava junto.
0: Uhum.
1: Antes de alfabetizar, eu cantava igual criança mesmo.
0: Uhum.
1: Mas a hora que eu, assim que eu ganhei meu violão, eu só cantava com meu violão. E depois com a minha viola. Só que aí, a hora que eu entrei no curso de canto, lá na escola de música, eu comecei a gostar de cantar sozinha. Claro que eu nunca vou largar a viola. Viola é literalmente o que eu mais amo.
0: Uhum.
1: Mas eu gosto da sensação de sentir outras sensações. De tocar, de cantar. Só cantando, escutando a minha voz. E eu tenho desenvolvido muito isso. Eu tenho pensado muito em ir no show, colocar um pedacinho. Só cantada, pra eu conseguir me expressar.
0: Sim.
1: Porque com a viola, a gente acaba que fica muito preso ao movimento. Você não consegue mexer por causa do microfone. E eu queria muito ter essa sensação de poder segurar o microfone na mão e cantar num show.
0: Uhum.
1: Na escola de música, eu acho que isso é uma coisa que eu amo lá. Porque eles não acham que eu tenho que tocar só com a viola. Eu canto música só cantando. Eu subo no teatro para cantar uma música e eu canto a música. Vai ter o recital de alunos, que eu vou fazer uma música cantar também, que é Como os Nossos Pais.
0: Uhum.
1: Então, assim, eu acho que é uma coisa que eu gosto muito.
0: Ah, que bom, que bacana. Agora eu vou pedir para você fazer mais um pontinho da viola aí. Já chegando no finalzinho da nossa entrevista, nosso programa também, daqui a pouco tem o Jornal da Cidade. Faz um Tião Carreira aí. Aliás, fica à vontade, Lara, que é você que manda. Hoje o programa é por sua conta. Ô, Paraná, vou te por conta dela, Luta Ciana. Deixa ela fazer o que ela quiser. Fique à vontade aí.

0: Aê, viola, no ponteio da viola, com Lara da Viola, aqui no Viola Brasil, 10 minutos faltando para as 8. Ô Lara, é o seguinte, aqui, ó, para poder, chegando no finalzinho do nosso bate-papo aqui, eu quero que você deixe um recadinho, né, para aquelas crianças, né, para quem tá começando agora na música. Qual que é a sua mensagem para essa turminha nova que também está chegando, seguindo o seu caminho aí?
1: Então, eu acho que nunca desista do sonho de vocês. O sonho, sonhar baixo e sonhar alto, tem a mesma distância, o mesmo trabalho. Então, sonha alto. Sonha alto e sonha muito alto e encaminha para aquele sonho, que você vai chegar naquele sonho. Eu tô caminhando para o meu e eu acredito que eu vou chegar onde eu quero chegar, que é o Parque do Peão de Boiadeiro. Então, nunca desista do sonho de vocês, independente se falam mal, se falam bem, qualquer coisa. Não desista do sonho de vocês, sigam o sonho de vocês.
0: A gente percebe aqui, amigo ouvinte, você que acompanha a nossa programação pelo YouTube também, quero até falar com o Hugo Lacerda, acompanhando aqui, os pais dela também. Quando a Lara ela fala, quando ela canta, né, a gente sente que realmente tem um sentimento ali que brota de dentro para fora, né? É verdadeiro. A gente sente isso, a gente chega até a arrepiar. Na verdade, não é demagogia, não é papo de locutor querendo agradar. Na verdade, quando ela toca, quando ela canta, quando ela fala, né, realmente é de dentro para fora. A gente sente a emoção que ela tem, né, de estar falando. Quero deixar que você também, agora, Olaro, deixe as suas considerações finais, mande alô para quem você quiser. Inclusive, tem gente acompanhando a gente lá na França, né, que é a Edna, que é a irmã, sua tia, né?
1: Minha tia.
0: E está acompanhando lá também. Eu quero que você deixe também suas redes sociais, contato, fique à vontade, tá bom?
1: Gente, eu queria muito agradecer de coração todos os ouvintes que estão aqui hoje. Foi muito especial pra mim, muito mesmo. Mandar um beijo pra minha tia Edja, que tá me escutando lá da França, que deve vir em novembro aqui, eu tô com saudade dela. Beijo, tia Edna. E a todo mundo que tá escutando. E a você também.
0: Ah, muito imagina, obrigado. É um prazer, alegria. Uma alegria. É um prazer muito grande, viu? E as redes sociais também. Vamos pedir pro pessoal seguir lá, a Lara da Viola, nas redes sociais.
1: Então, meu Instagram é @laradavioloficial.
0: @laradavioloficial.
1: E é contato pra show é 37 99979-0225.
0: Repetindo:
1: 37 99979-0225.
0: Muito bem, quero agradecer também. Paraná, quer dar uma palinha? Né? Quer dar certeza? Tassiano, quer dar uma palinha? Claro, fica à vontade. Ela tá perguntando, a artista me perguntando se pode tocar. Fique à vontade, Lara. É com você, menina.
1: Vamos lá, último, então.
0: Vamos lá. A saideira.

0: E aí, Giligeno, sou feio, mas tô na moda, Viola Brasil, essa edição especialíssima, né, de sábado, vai ficando por aqui, segunda-feira tem mais pra você, viu? Na sequência, daqui a pouquinho, dentro de instantes, tem o Jornal da Cidade, edição especial de sábado, aqui na Programação Espacial hoje, com o Lacerda. Muito obrigado a todos pela companhia. Fala, amigo.
1: Eu tô até com vergonha nós dois com essa voz aqui. Depois da Lara. Vamos cantar também, ver se a gente dá uma melhorada na audiência.
0: Rapaz, não, eu sabe por que eu não canto? Porque eu não toco viola. Aham. É por isso. Eu não tenho uma viola.
1: Eu também posso usar essa desculpa.
0: Pode então. Também, né?
1: É, a voz ficando até rouca depois da voz. Ai, que vergonha nós dois aqui.
0: Fala, viu? Não. Hugo, eu quero te agradecer pela acompanhar a gente aí. Realmente é um talento até que não pode ficar, né, escondido.
1: Ô, Rodrigo, eu acho que assim, foi a primeira vez, né, que a gente está fazendo essa nova roupagem do Viola Brasil aos sábados. Eu acho que é legal quebrar todos os protocolos, que o jornal atrase um pouquinho, não tem problema, os talentos precisam ser valorizados aqui na nossa terra. A informação vai ouvidos, chegar, né? Mas a rádio valorizar um talento como a Lara e os próximos que a gente tem certeza que vão vir também, claro, com todo o cuidado e toda a seleção que a gente vai fazer aqui desses talentos da terra. Mas é importante, cara, é muito legal. O jornal já entra com um astral legal. Claro, a gente vai trazer notícias pesadas, notícias boas, notícias do esporte, mas começar o sábado assim foi bom demais.
0: Muito bom, obrigado pela sua presença aqui também, nessa parceria aqui com Viola Brasil. Gente, e segunda-feira então a gente volta com mais Viola Brasil a partir das 5 da manhã aqui na Programação Espacial. Tenham todos um ótimo final de semana, um maravilhoso sábado. Obrigado pela companhia. E até lá, a gente se encontra por aí. Valeu.

0: Agora a gente traz informações, são 8 horas e 6 minutos na Espacial.
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0: Agora são 8 horas, 7 minutos, 19 graus é a temperatura de momento aqui em Pará de Minas. Está no ar a edição deste sábado. Hoje é 30 de maio de 2026. 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
0: 8 horas, 7 minutos, eu sou Hugo Lacerda, é um prazer estar na sua companhia aqui nas ondas da 105.5, o nosso jornal com muita informação, muita notícia de Pará de Minas, região e de todo o Brasil para você. E como é costume, aqui aos sábados, a gente traz as ocorrências policiais para começar com tudo o nosso noticiário. 8 horas, 8 minutos, uma perseguição pelas ruas centrais de Pará de Minas terminou em acidente e prisão de uma jovem e uma jovem ferida na última quarta-feira. O caso, divulgado somente ontem, sexta-feira, mobilizou equipes da Guarda Civil Municipal e do Corpo de Bombeiros. De acordo com a Guarda, os agentes realizavam patrulhamento preventivo na Praça Torquato de Almeida quando avistaram uma motocicleta com dois ocupantes. Ao notar a presença da viatura, o condutor entrou repentinamente na contramão e iniciou uma fuga em alta velocidade. Durante o acompanhamento tático, o motociclista desrespeitou diversas leis de trânsito, colocando em risco pedestres, motoristas e a própria passageira que estava na garupa. A perseguição terminou no cruzamento da rua Doutor Cândido com a Avenida Alano Melgaço. Segundo os agentes, o condutor tentou fazer uma conversão em velocidade incompatível com a via, perdeu o controle da motocicleta e caiu junto com a jovem. Na abordagem, a Guarda Civil constatou que o homem, de 25 anos, não possuía carteira de habilitação. A motocicleta também apresentava licenciamento irregular e más condições de conservação, sendo apreendida e removida para o pátio credenciado. A passageira, de 20 anos, contou aos agentes que havia conhecido o motociclista pela internet naquele mesmo dia e que os dois estavam no primeiro encontro. Ela relatou ainda que entrou em desespero durante a fuga e pediu várias vezes para que ele parasse a motocicleta, mas foi ignorada. Com a queda, o capacete da vítima se soltou, causando o impacto dela da cabeça ao solo. Ela sofreu múltiplas escoriações pelo corpo e reclamava de fortes dores no joelho. O Corpo de Bombeiros foi acionado, realizou os primeiros socorros no local e encaminhou a jovem à UPA. O motociclista foi preso e encaminhado à delegacia da Polícia Civil. Tá aí os riscos desses encontros inesperados, onde a gente não conhece as pessoas, principalmente nessa situação onde o risco da vida dessa jovem foi colocado em evidência. Então tá aí, ó, na queda ela poderia ter sofrido ferimentos mais graves, já que o capacete se soltou. 8 horas 10 minutos, vamos falar da CD Britas? 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Agora a gente fala da Polícia Rodoviária Federal, que prendeu uma mulher suspeita de participação em um roubo a uma joalheria ocorrida em Pitangui na última quinta-feira. A prisão ocorreu, olha só, na BR-040 em Juiz de Fora. Uma equipe policial recebeu informações sobre um veículo com um possível envolvimento no roubo ao estabelecimento comercial de joias e semijoias em Pitangui. Ao localizar o automóvel, os policiais deram ordem de parada, o que foi desobedecida pela condutora. Durante a fuga, a motorista conduziu o veículo em alta velocidade, trafegou pela contramão de direção e desrespeitou os dispositivos de redução de velocidade, os radares, colocando em risco a segurança dos demais usuários da via. Após cerca de 4 quilômetros de acompanhamento, o veículo parou próximo ao posto Silvios, à margem da BR-040. No momento, dois homens saíram do veículo, né, carregando uma mala e fugiram por uma área de mata. Em seguida, a condutora retornou à fuga, mas foi novamente acompanhada e interceptada pela Polícia Rodoviária Federal. Em conversa com os policiais, a mulher apresentou versões contraditórias sobre a viagem. Segundo informações compartilhadas com a equipe policial, o veículo abordado apresentava características compatíveis com as descritas em ocorrência relacionada ao roubo da joalheria em Pitangui, praticado por três homens e uma mulher. Durante as buscas do automóvel, os policiais encontraram diversos objetos de interesse para a investigação, entre eles 128 pacotes contendo as joias e semijoias, três aparelhos celulares, uma corrente dourada, dois perfumes, mais de 10.977 reais, olha só, $1.000. Diante dos fatos, a condutora de 34 anos foi presa em flagrante e encaminhada à delegacia da polícia de Juiz de Fora. As buscas prosseguem para identificar os outros envolvidos. Agora nós vamos para mais informações aqui nas ondas da 105.5, falando da Polícia Rodoviária Federal, mais uma vez que apreendeu grande quantidade de mercadorias de origem estrangeira introduzidas irregularmente aqui no nosso país durante uma fiscalização na BR-381 em Carmópolis de Minas, na região centro-oeste. O motorista de 36 anos foi preso em flagrante. A abordagem aconteceu no quilômetro 597, quando os policiais fiscalizaram um veículo da marca Tucson, cor prata, que seguia de Foz do Iguaçu para Santa Luzia, aqui em Minas Gerais. No automóvel estava o condutor, a esposa dele e o filho do casal. Durante a fiscalização, então, os policiais solicitaram a abertura do porta-malas para a conferência. Foi quando, então, eles localizaram as mercadorias. Esses itens encontrados haviam sido, então, trazidos para o Brasil, né, de forma irregular, e de Foz do Iguaçu seriam, então, entregues em Santa Luzia. Tinha celular, perfume, vinho, cigarro, eletrônico e muito mais. Diante de toda a situação, eles foram encaminhados à Delegacia da Polícia Federal em Divinópolis e o veículo foi apreendido e permanece à disposição da Justiça. 8 horas 14 minutos, primeira pausa. Daqui a pouquinho eu volto com mais informações. Olha só, mulher escapa de tentativa de feminicídio após o ex atirar 6 vezes contra ela.
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0: É você sintonizado aqui na Espacial FM, na edição especial desse sábado do Jornal da Cidade, a primeira especial edição desse sábado. 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No sabadão já é uma edição muito especial que a gente traz muita informação para você aqui nas manhãs da número 1 de Pará de Minas. Olha só, um homem de 40 anos foi preso pela Polícia Militar em Itatiaiuçu, suspeito de violência doméstica contra a própria companheira de 58 anos. De acordo com a Polícia Militar, a equipe da 9ª Companhia da PM, eles foram acionados após denúncias de que uma mulher estaria sendo agredida dentro de casa. Ao chegarem no local, os militares encontraram a vítima ferida. Segundo o relato da mulher, o companheiro havia ingerido bebida alcoólica antes de iniciar as ameaças e tentar atacá-la com uma faca. durante a tentativa de se defender. Ela acabou sofrendo um corte na mão, sendo encaminhada para atendimento médico. Ainda segundo a PM, o suspeito foi preso em flagrante pelos crimes de lesão corporal no contexto de violência doméstica. Tanto ele quanto a vítima receberam atendimento médico antes de serem levados às autoridades policiais. Os militares informaram ainda que durante o registro da ocorrência, o homem continuou fazendo ameaças contra a companheira. A PM reforça a importância de denúncias em caso de violência doméstica. Em caso de emergência, a orientação é acionar imediatamente a PM pelo telefone 190. Denúncias anônimas também podem ser feitas pelo Disque Denúncia Unificado, número 181. Agora, informação de uma mulher de 39 anos que escapou de uma tentativa de feminicídio no bairro Funcionários em Contagem, na Grande BH, na última quinta-feira. Então, mais uma informação de violência contra as mulheres. Olha, segundo a Polícia Militar, o ex-companheiro dela, de 48 anos, foi preso após atirar várias vezes na direção da vítima durante uma discussão. De acordo com o boletim de ocorrência, a mulher contou que mantém um relacionamento conturbado com o suspeito e que já havia conseguido na justiça uma decisão de reintegração de posse do imóvel onde o casal morava. Ela afirma, porém, que não conseguia entrar na casa para retirar os pertences, pois vinha sendo ameaçada e impedida pelo homem. Ainda segundo a vítima, ela foi até o imóvel para buscar objetos pessoais e tentar resolver a situação. Nesse momento, o ex chegou em um carro conduzido por um amigo de 40 anos e começou a atirar em sua direção. A mulher relatou que correu, para escapar dos disparos e pediu ajuda para a polícia em uma rua próxima. Conforme a ocorrência, testemunhas disseram que o homem efetuou 6 tiros e que a arma falhou 2 vezes. Mesmo assim, ele teria continuado perseguindo a vítima pelas ruas. A PM fez buscas e encontrou o suspeito dentro da residência. O motorista, que teria levado o homem até o local, também estava no imóvel. Segundo os militares, os dois apresentaram versões contraditórias sobre o caso. No passeio da casa, os militares encontraram uma cápsula de munição, o que reforçou a versão apresentada pela mulher. Dentro do veículo usado pelos suspeitos, foi apreendida uma pistola com carregador. A polícia, o homem admitiu que atirou. Ele afirmou que ficou de cabeça quente ao descobrir que a ex-companheira estava retirando objetos da casa. Já o motorista disse que tentou impedir a ação e que o suspeito havia falado apenas que iria dar umas pauladas na mulher. Os dois homens foram presos e encaminhados para a delegacia. 8:19, no mês das mães, a Farmácia Cruzeiro caprichou nas promoções. 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Tem mais ofertas nas redes sociais. 8:20, uma notícia agora da cidade de Perdigão, porque na última quinta-feira a PM prendeu um suspeito de 37 anos por roubo consumado a uma residência na área central da cidade de Perdigão. Após serem acionados, os militares foram imediatamente ao local, onde a vítima relatou ter sido apreendida dentro de casa por um indivíduo que anunciou o roubo e, sob ameaça, pegou alguns pertences. Com base nas características repassadas, os militares realizaram as diligências ininterruptas e lograram êxito ao localizar o suspeito. Durante a abordagem, ele relatou ter cometido o crime e informou que havia trocado os materiais subtraídos. Diante dos fatos, aí não teve jeito, né? O homem, que já possui registros policiais por lesão corporal, furto e receptação foi preso em flagrante e encaminhado à delegacia da Polícia Civil. 8h21, pausa no Jornal da Cidade. Daqui a pouco o homem é preso, suspeito de divulgar falsa vaquinha para criança com doença rara. A gente vê de tudo na internet, mas dessa vez o golpe não deu certo. Os detalhes no próximo bloco, aqui do Jornal da Cidade.
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3: É você sempre muito bem informado, eu sou Hugo Lacerda e te apresento as principais notícias de Pará de Minas e região. E eu falo agora de um homem de 31 anos, alvo de uma operação da Polícia Civil, em conjunto com a Polícia Civil do Rio Grande do Sul. Então, Polícia Civil de Minas com a Polícia do Rio Grande do Sul. Isso ocorreu na última quinta-feira aqui em Contagem, na região metropolitana. Ele é suspeito, olha só, de integrar um grupo criminoso investigado por aplicar golpes usando falsas campanhas de arrecadação para uma criança com doença rara. A ação faz parte de uma operação coordenada pela Delegacia de Repressão aos Crimes Cibernéticos do Estado do Rio Grande do Sul. Segundo as investigações, os suspeitos utilizavam indevidamente a imagem e a história de uma criança de 10 anos, que é moradora da cidade de Capão da Canoa, no Rio Grande do Sul. Essa criança foi diagnosticada com distrofia muscular de Duchenne. A doença é rara e exige tratamento de alto custo. De acordo com a polícia, o grupo criava falsas vaquinhas virtuais e anúncios patrocinados em redes sociais simulando campanhas solidárias legítimas para convencer as vítimas a fazer a transferência via Pix. As publicações reproduziam fotos da criança, detalhes sobre o estado de saúde e elementos semelhantes aos usados em campanhas reais de financiamento coletivo. Investigado em Contagem seria responsável pelo registro e manutenção dos domínios utilizados no golpe. Olha só, segundo a Polícia Civil, uma das campanhas falsas, né, chegou a exibir a arrecadação superior a R$ 248 mil. Isso poderia, de fato, ajudar a verdadeira criança que estava fazendo essa ação para poder custear todo o medicamento e todo o tratamento, né? Além desse suspeito em Contagem, dois outros homens são alvos desta operação. Então tá aí, tentou passar o golpe, mas não teve jeito, foi preso. 8 horas 24 minutos, morreu na tarde da última quinta um homem em situação de rua de 43 anos, que teve o corpo queimado após uma cobrança de dívida de R$ 10 em Carmo da Mata, aqui no Centro-Oeste. Nós trouxemos essa informação no nosso programa policial durante o Jornal da Cidade, nesse meio de semana. Um vídeo que circula nas redes sociais mostra o momento que o suspeito se aproximava da vítima por trás, na Praça Presidente Vargas, no centro da cidade, joga um líquido inflamável e ateia fogo contra o homem. De acordo com a PM, a vítima estava sentada em um banco da praça na última terça-feira e não percebeu a aproximação do homem. Após o ataque, o suspeito fugiu. Com o corpo em chamas, a vítima correu pela rua pedindo socorro e entrou em uma farmácia, onde foi ajudada por pessoas que estavam no local. O SAMU levou o homem para o hospital da Santa Casa de Carmo da Mata, já em estado grave. Em nota divulgada anteriormente, o hospital havia informado que o paciente recebeu os primeiros atendimentos na unidade e foi estabilizado pela equipe. Diante disso, ele foi transferido posteriormente ao Complexo de Saúde São João de Deus, em Divinópolis. O suspeito foi encontrado em uma estrada vicinal próximo ao sítio Canto da Mina e foi preso em flagrante. A PM informou que ele tem passagens anteriores, mas não detalhou os motivos do crime e quais crimes ele já havia cometido. 8 horas 26 minutos. É a Sami, ela que é notícia agora aqui nas ondas da 105.5. 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Agora eu trago mais informações da Polícia Civil, que cumpriu mandado de prisão preventivo contra um suspeito de 26 anos, investigado pela morte de um homem de 54 anos em um acidente de trânsito ocorrido em novembro.

0: de 2024 no bairro Cidade Jardim, em Santo Antônio do Monte. A época dos fatos, né? A equipe investigou e apontou que o condutor estava alcoolizado e trafegava em alta velocidade, não prestando socorro à vítima do atropelamento. Ele chegou a ser preso em flagrante e teve o veículo apreendido para a realização de perícia e demais providências investigativas. Conforme previsão legal, na ocasião, o investigado efetuou o pagamento da fiança. Na sequência das apurações, reunindo elementos, a Polícia Civil representou ao Poder Judiciário pela prisão preventiva do suspeito, que era procurado desde então. Agora vamos a mais informações. Um acidente envolvendo três veículos deixou duas pessoas feridas na noite da última quinta entre Divinópolis e Nova Serrana. A ocorrência mobilizou equipes do bombeiro nos atendimentos a vítimas e segurança da área. Segundo as informações iniciais, dois veículos se envolveram diretamente na colisão. Um terceiro automóvel acabou sendo atingido de forma indireta após passar pelo trecho e bater em um pneu que ficou espalhado no meio da pista após o acidente. As duas vítimas feridas receberam atendimento no local pelas equipes do Corpo de Bombeiro. Até o momento, não foram divulgadas informações detalhadas sobre a dinâmica completa do acidente. Motoristas que passaram pelo trecho entraram em lentidão na pista e precisaram redobrar a atenção devido aos destroços espalhados na rodovia. As causas do acidente deverão ainda ser apuradas. 8 horas 29 minutos, intervalo, olha só. Bombeiros e Guarda Civil alertam para os riscos e a falta de regulamentação das bicicletas e motos elétricas. Os detalhes em instantes, aqui na Espacial.
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0: 8 horas 30 minutos aqui nas ondas da 105. Olha, um assunto que tem se tornado recorrente, tema de muitas discussões entre amigos, rodas de conversas. As bicicletas e motos elétricas já fazem parte da mobilidade moderna, sustentável e cada vez mais presente nas ruas. Porém, no meio do transporte, para que tudo isso continue trazendo benefício à população, é indispensável que normas de segurança sejam respeitadas. Esses veículos devem seguir regras que contribuem para a proteção dos condutores, pedestres e demais motoristas. Entre elas está o respeito ao limite de velocidade, o uso correto dos equipamentos de segurança e a circulação responsável nas vias públicas, como explicou o tenente do Corpo de Bombeiros, o Túlio César. Olha só, segundo ele, muitos condutores desses tipos de veículos desconhecem as leis de trânsito, principalmente os adolescentes. O tenente pede que os pais ou responsáveis orientem os filhos quando necessário.
4: Essas bicicletas elétricas, motos elétricas, elas têm essa característica, né, de não exigir habilitação, por isso que a gente vê menores de idade dirigindo. E tem um problema aí, porque justamente, às vezes por falta de conhecimento da legislação, acabam tendo cometendo algum tipo de erro, algum tipo de falta ali no trânsito que acaba se envolvendo em algum acidente. Alguns municípios a gente tem observado que já tem regulamentado e eu acredito que o caminho seja esse mesmo, né? Regulamentar o uso desses veículos e pedir consciência aí dos pais, né? Que quando o pai às vezes compra isso para o filho. Então, dar as devidas orientações para ele, de respeitar a sinalização, evitar de adotar certos comportamentos de risco, porque com esse tipo de veículo, provavelmente quem vai machucar vai ser a pessoa que estiver nessa moto elétrica, né? Então, usar também capacete, que às vezes tem alguns que não usam. Então a gente pede aí para os pais, caso dê de presente para o filho, para dar a devida orientação.
0: Olha, o comandante da Guarda Municipal aqui da cidade, o Lucas Costa, concorda que existe a falta de conhecimento por parte da maioria dos condutores de motos e bikes elétricas. Ele aproveita para alertar que os responsáveis por acidentes também podem ser responsabilizados. Inclusive, no caso de menores de idade, os responsáveis pelos condutores dos veículos.
5: O problema que tem dessas bicicletas são os adolescentes, né? Por ser adolescentes, muitas vezes não passou por uma autoescola, desconhece, né, o regramento de trânsito e acaba saindo de forma deliberada aí, cometendo infrações e ocasionando acidentes, né? E resta claro que qualquer pessoa que ofertar algum dano ao patrimônio de alguém, ele fica ali obrigado a ressarcir. Né? Sendo a pessoa menor, esse ressarcimento ele incumbe aos pais, ao responsável legal dessa pessoa. Então fica esse alerta aos pais, né, ao dar esses equipamentos para crianças e adolescentes, sabendo que eventual mau uso pode sim recair alguma responsabilização. A Cotran, né, já tem estabelecido aí algumas diretrizes para essa questão das motos elétricas, né, e o que incumbe a nós vai ser a parte de fiscalização. É importante dizer que esse tipo de equipamento, ele segue o mesmo regramento de uma moto. Então, as pessoas vão transitar em contramão, direção, usar os EPIs necessários, né, o uso do capacete, iluminação desses veículos, né, e, o mais importante, respeitar o regramento de trânsito.
0: Gente, é isso mesmo, porque eu vou te contar, viu? O pessoal tá achando que tá em pista de corrida. Às vezes é importante ter essa conscientização, principalmente aos pais que têm presenteado os filhos com essas motos ou bicicletas elétricas. É bom conscientizar para a gente não ter nenhuma tragédia mais séria aqui no futuro. Olha, as autoridades então reforçam, né, exatamente essa conscientização da população, que é essencial para garantir que as bicicletas e motos elétricas continuem sendo uma alternativa segura e eficaz de mobilidade. Agora são 8 horas e 34 minutos, uma pausa rapidinha aqui no Jornal da Cidade. Daqui a pouco a gente volta com mais informações, vou falar da Rede Protegida.
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0: 8 horas e 36 minutos. Olha, vou fazer um convite especial para você que ainda não foi no nosso Instagram, tá acompanhando a gente pelas rádios, seja no trabalho, de casa ou no trânsito. A Lara da Viola esteve agora há pouco aqui no Viola Brasil com o Rodrigo Reis fazendo uma apresentação, uma entrevista muito legal, inclusive, uma menina extremamente talentosa. Já tem trechos desta entrevista no nosso Instagram, nos stories do Instagram. E amanhã a gente vai postar essa entrevista, alguns trechos dela também no feed, para ficar eternizada nas ondas da 105.5. Mas foi uma participação muito legal. Então, quem não curtiu, vá às nossas redes sociais, porque você vai gostar. É um novo formato de entretenimento que o Viola Brasil está trazendo também aos sábados aqui para quem ouve as ondas da 105. Alguns sábados nós teremos então participações especiais de talentos da Terra. 8 horas 37 minutos, a 19ª Companhia Independente da Polícia Militar de Pará de Minas, por intermédio da Patrulha Rural, realizou no último domingo, junto a autoridades, produtores rurais, lideranças comunitárias e representantes de empresas da região, uma solenidade de fixação e instalação de placas da Rede Rural Protegida na comunidade de Bom Sucesso. O evento contou com a instalação então das placas de identificação da Rede Rural Protegida em pontos estratégicos, bem como a entrega de placas aos moradores e produtores da comunidade, fortalecendo assim as ações preventivas, a integração comunitária e a promoção da segurança por meio do município e por meio das ações rurais. A Rede Rural Protegida já é realidade na comunidade de Sobrado e agora a expectativa é que Bom Sucesso, a ação também tenha êxito, como explicou o sargento Carlos Alexandre, que é um dos responsáveis pela Patrulha Rural da 19ª Independente.
8: A gente já havia feito a criação da Rede Rural em Sobrado, agora foi a vez do município de Bom Sucesso, onde nos reunimos, né, com a população local. As placas já estavam feitas, então as placas maiores, né, de colocar na estrada, e placas menores, onde foi entregue aos moradores locais lá, sitiantes, fazendeiros, para estar fixando nas fazendas.
9: Como é que vai funcionar?
8: A ideia é essa, a ideia é cercar os povoados rurais no intuito de diminuir furtos. Ali a gente começou no Sobrado, essa parte aqui, Sobrado, Paivas, Bom Sucesso, são rotas que ligam Pará de Minas a Mateus Leme, Itaúna, até mesmo Igaratinga. Então é rota que o indivíduo ele desvia da 262 e passa nessas rotas para poder fugir de policiamento. E nesses desvios cometem crimes nesses locais, como furtos, né? Então é criado a Rede Rural. Ali a gente vai estar fixando placas, né, que identifica a Polícia Militar, e instalação de câmeras nas residências que ficam nas vias principais, nas entradas, onde que a gente vai poder monitorar veículos, monitorar pessoas que passam no local. Então, se a pessoa entrou naquele local ali, ele vai saber que ele está sendo filmado, está sendo observado por vários olhos, porque o olho da população que vai ajudar muito nesse processo.
0: A expectativa é que a Rede Rural Protegida seja implementada em outras comunidades daqui de Pará de Minas, como confirmou o militar.
8: A Rede Rural vai ser ampliada para diversos distritos e povoados aqui próximo. De imediato a gente está fazendo essa em Sobrado, Bom Sucesso. Tem reunião hoje marcada em Paivas, que a gente vai fechar essas rotas aí que ligam essas comunidades, né, com câmeras, com população treinada e a Polícia Militar assessorando tudo isso aí. E depois vamos passar para outras regiões de povoados aqui para estar criando grupos com o mesmo intuito. No povoado de Sobrado, que foi criado primeiro, essa rede, já tivemos redução criminal nesse primeiro trimestre, uma boa redução criminal, e todo local que fazem essas redes, né, tem muita redução criminal, porque o pessoal vai denunciando e a polícia é mais atuante.
9: Para as comunidades que estão escutando a gente aqui agora, aqui, o pessoal ficou interessado, como é que faz para poder fazer essa parceria com a PM importante?
8: É só procurar a Patrulha Rural, a Patrulha Rural vai estar passando aí em todos os povoados, ou até mesmo ir até o quartel e procurar o contato lá, que a gente vai estar deslocando até esses povoados, marcando reuniões, né, com a população, para poder estar fazendo a criação dessas redes aí no local.
0: Olha, segundo o Sargento Carlos, ele aproveitou também para destacar que a polícia vai focar ainda mais no combate a criminosos que utilizam as propriedades rurais e sítios para traficar e esconder drogas, além de outros delitos.
8: A zona rural, em algumas localidades, é utilizada o aluguéis de sítio, né, para poder fazer bases, esconderijos de drogas, até mesmo de produtos furtados. E com esses grupos, a população denunciando, a Polícia Militar já está pronta para combater esse tipo de crime com armamentos pesados, com equipamentos tecnológicos, né? Como câmeras, e estamos preparados para estar combatendo isso aí. E precisamos muito da ajuda da população para poder denunciar e para acabar com esse tal de crime.
0: Por isso, a polícia destaca a importância da participação comunitária em prol da prevenção criminosa e reforça que as denúncias podem ser feitas sempre pelos números 190 ou pelo número 181. Agora são 8 horas 42 minutos. Vamos conferir as manchetes dos principais jornais em circulação pelo nosso país? Jornal O Globo. Governo Lula ataca clã Bolsonaro por decisão dos Estados Unidos e prevê prejuízos ao Pix. Folha de São Paulo, PIB acelera no primeiro trimestre e cresce 1,1% com agro e consumo. Estado de São Paulo, tênis em virada histórica. Fonseca tira Djokovic de Roland Garros. Estado de Minas, TCE de Minas aponta superfaturamento de quase R$500 mil em shows de prefeituras. E Jornal O Tempo, fora da disputa, Pacheco vai liderar futuro do PSB nas eleições do governo de Minas Gerais. Agora são 8 horas 43 minutos. Já estão em vigor as novas regras do empréstimo consignado para beneficiários do INSS. Agora, aposentados e pensionistas que solicitarem esse tipo de crédito deverão validar a operação por biometria facial, pelo aplicativo ou pelo site Meu INSS. A nova exigência, a anuência biométrica, está prevista na lei que aumentou a segurança para os beneficiários do Instituto, que contaram com empréstimos consignados e atende à recomendação da TCU, que é o Tribunal de Contas da União. Segundo a norma, está proibida a tomada deste tipo de empréstimo por telefone ou procuração de terceiros. Os empréstimos consignados concedidos sem solicitação ou autorização são uma das principais reclamações por parte de aposentados e pensionistas, como confirmou o Bruno Souza, coordenador do PROCON daqui de Pará de Minas.
10: Ainda tem muitos, principalmente aposentados e pensionistas do INSS, que reclamam que ao receberem o seu benefício se depararam com descontos que eles não sabiam ou não autorizaram. Então isso tem sido um problema que vem crescendo também em Pará de Minas.
0: Em Pará de Minas, as novas regras a nível nacional que entraram em vigor na última semana chegaram a somar com a Lei Municipal de 2022, que já estabelece essas exigências de segurança na contratação de crédito por aposentados, beneficiários e pensionistas do INSS, ou por aqueles que, por causa da transitória ou permanente, não puderam exprimir sua vontade ou tiveram sua capacidade de discernimento comprovada comprometidamente, como explicou o coordenador do PROCON.
10: A fiscalização ela é essencial, né? Mas a fiscalização aliada a ferramentas que auxiliam os órgãos de controle e defesa do consumidor também são bem-vindas. Então o PROCON de Pará de Minas, ele já em 2022 propôs, né, junto à Câmara Municipal, uma lei que trouxesse mais segurança e uma possibilidade maior de o PROCON atuar com multas para os bancos que fazem esse tipo de empréstimo sem o consumidor saber, sem ele ter o consentimento, sem ele ter o conhecimento. E agora o governo federal também sancionou uma lei que traz ainda mais segurança. Aqueles benefícios só poderão ser descontados do INSS com reconhecimento facial, com a segurança a mais que hoje a gente vê que existe uma falha. E agora essa lei visa justamente proteger esses consumidores, sobretudo idosos, para que não caiam nesse tipo de problema. A gente espera que dificulte, né? É claro que isso não vai impedir o consumidor que queira realmente contrair um empréstimo, fazer algum tipo de financiamento, isso não vai ser um impeditivo, mas vai trazer uma segurança a mais, porque a gente nota que muitos golpes são com assinaturas que parecem ter sido do consumidor, e aí o consumidor tem a dificuldade natural de provar que ele não assinou. Então, isso é um ganho para o consumidor, de fato, porque agora só vai ser possível descontar se ele autorizar, e essa autorização vai ter que ser através de um reconhecimento facial ou do biométrico.
0: Após solicitar o consignado, então o beneficiário vai receber agora a proposta no aplicativo Meu INSS com status pendente de confirmação. Ele terá até 5 dias corridos para confirmar a operação por reconhecimento facial. Se o procedimento não for realizado dentro do prazo, o contrato será automaticamente cancelado. Outras novidades é o maior prazo para pagamento do empréstimo, que passa a ser de 108 parcelas, o que equivale a 9 anos, com carência de 3 meses. 8 horas 47 minutos, depois do intervalo, tem noticiário esportivo, tem Cruzeiro, tem Atlético, tem Seleção Brasileira, tem final da Champions League. É, tem muita coisa no próximo bloco.
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0: Estávamos aqui no intervalo conversando, sabe o quê? Champions League. Daqui a pouquinho eu vou saber do Rodrigo Reis se ele é Paris Saint-Germain ou Arsenal hoje. Essa partida vai estar boa, 1 hora da tarde. Estávamos aqui confabulando contra o nosso adversário. Eu vou até dizer quem eu já sou, viu? Vou falar o seguinte, Rodrigo. Vamos pular barreiras. Essa é a última informação,
17: rapaz,
0: do dia. Mas já que a gente tá conversando nesse intervalo, eu gosto do Arsenal, cara. Vou te falar por quê. 2002, quando o Brasil foi campeão do mundo, Gilberto Silva era jogador do Atlético e aí eu torci pro Gilberto Silva e tal. Quando ele foi pro Arsenal, eu comecei a torcer pro Arsenal, gostar do Arsenal. Tinha o Thierry Henry, o Robert Pirret, o Will Thor, que eram os franceses lá, daquele time com o Patrick Vieira também, que era aquele time de franceses do Arsenal. E eu comecei a gostar muito do Arsenal, principalmente quando o Gilberto Silva chegou, foi titular e foi campeão com os invictos no ano seguinte, em 2003. Aí perdeu aquela final de 2006 pro Barcelona do Ronaldinho. Eu não fiquei tão triste, não, porque eu queria que o Ronaldinho ganhasse a Champions também e tudo mais. Agora é o Paris Saint-Germain, foi campeão na última Champions, vem aí eliminando um Bayern de Munique, com jogos muito bons, foi campeão francês, mas o Arsenal foi campeão inglês agora nessa temporada. 1 hora da tarde, eu sei que você vai abrir uma latinha de refrigerante, vai assar lá seu pepino assado, tomatinho, porque você tá mais fitness agora.
17: Rapaz.
0: Arsenal ou Paris Saint-Germain?
17: Olha, na verdade eu acho que saiu um pouquinho fora do costume, entre aspas, né, de Paris Saint-Germain ou Real Madrid.
0: Né? Sempre, Manchester City, Barcelona,
17: exatamente.
0: Real Madrid.
17: Então, eu vou torcer pro Arsenal, sim, né? Pelo time, pela trajetória que teve nessa campanha, né? 100% de aproveitamento. E realmente eu acho que o Arsenal vai levar essa. Eu vou torcer pro Arsenal.
0: Eu tô torcendo, mas vou ser sincero, ser realista, agora vai ser um pipoco do Paris Saint-Germain.
17: Vai.
0: Os caras jogam muita bola,
17: eles muito Rodrigo. Bons, são muito bons. Tanto é que...
0: Tem o Dembélé, tem o Doué, que são bons jogadores.
17: Realmente, eu acho que são duas equipes que faz por merecer estar numa final de um campeonato dessa...
0: Campeões, né, nacionais, inclusive, né?
17: Exatamente. Então, realmente, vai ser um baita jogo. Né? E eu realmente vou torcer pro Arsenal.
0: Eu também tô. Então, nós estamos em comum acordo, torcida pelo Arsenal. Olha, eu ia falar isso no finalzinho, mas já coloquei o Rodrigo Reis nessa conversa. Então deixa eu só te dar um... eu quero só a sua reação. Ontem, sorteio da Libertadores. Cruzeiro, primeiro pra sair. Pá! Aí você falou assim, não. Vamos ver. Flamengo. Pá! E aí?
17: Eu não esperava o Flamengo, não. Eu, como torcedor do Cruzeiro, eu não esperava o Flamengo, né? Mas eu acho que foi bom. Foi bom. Eu acho que...
0: Se eliminar o Flamengo, já tira um concorrente peso.
17: É, na verdade, eu acho que o Cruzeiro tem uma ascensão também. Ele tá crescendo muito nos últimos jogos.
0: Tá muito bem.
17: Tá muito bom. Eu acho que vai ser um jogo muito bom, até mesmo porque se trata da Copa Libertadores, e o Cruzeiro realmente ele sabe, está sabendo jogar essa Copa, né? É, e também eu acho que no fundo, Hugo, se você me permite falar aqui,
0: claro.
17: com todo o respeito que eu tenho, claro, a todas as equipes, né? Mas eu acho que no fundo, o torcedor cruzeirense está querendo uma revanchezinha ali, justamente por causa do técnico, Leonardo Jardim. Eu acho que teve uma... Na verdade, o torcedor cruzeirense está se sentindo meio que traído, sabe? E eu acho que
0: é o momento de vingar.
17: Porém, não esquecendo que o jogo de volta vai ser no Maracanã.
0: É, o primeiro jogo o Cruzeiro já tem um desfalque importante, aí eu acho, para uma Libertadores, que é o Romero, né? O Romero tá suspenso, tá fora desse primeiro jogo.
17: Sim, sim.
0: Que vai ser depois da Copa do Mundo, né, gente? Mas assim, já é um desfalque importante, mas o Cruzeiro deve se reforçar muito nessa janela. Eu acho que o Cruzeiro vem forte e não vejo o Flamengo como favorito, não, viu?
17: É, eu realmente espero que seja um jogo realmente pegado.
0: E que o Cruzeiro ganhe, né?
17: Cruzeiro ganhe, lógico. Só que, porém, Flamengo, o elenco é muito bom.
0: Então tá aí, ó. Flamengo e Cruzeiro vão se enfrentar na Copa Libertadores, depois da Copa do Mundo. Mas antes, o Cruzeiro vai pegar nesse final de semana o Fluminense. O jogo da 18ª rodada acontece nesse domingo, às 20h30 da noite. Olha que coisa boa pro Cruzeiro. O Cruzeiro pode terminar colado no G5 se vencer o Fluminense. Acima da Raposa agora, no G5, estão Bragantino, que é o quinto colocado, com 26 pontos. Coritiba, sexto colocado, também com 26. São Paulo é sétimo, com 25. E Bahia, o oitavo, com 23. O Cruzeiro vencendo iria a 26 pontos, então poderia subir posições na tabela, caso resultados colaborassem com isso, e terminaria muito bem antes da pausa para a Copa do Mundo. O Cruzeiro, que estava na zona de rebaixamento, pode terminar quase nessa primeira pausa numa zona de Libertadores. Então o Cruzeiro pega o Fluminense. E o Atlético, também na Sul-Americana, já sabe quem poderão ser os seus adversários, porque ele vai esperar o playoff entre Sport Cristal do Peru e Bragantino. Um dos times vem da Libertadores, que é o Sport Cristal, e o Bragantino, que ficou na segunda colocação do seu grupo na Sul-Americana. Mas antes, o Galo enfrenta o Vasco da Gama, também nesse domingo, 4 horas da tarde, com desfalques de Júnior Alonso, que já está com a seleção paraguaia, e também o desfalque de Renan Tressoldi, que está suspenso. Então a zaga deve ser composta por Vitor Hugo e Lianco. Além do Júnior Alonso, que não joga por conta da seleção, Preciado, Alan Franco e Alan Minda também não vão jogar, já estão com a seleção do Equador. Falando em seleção, Copa do Mundo, o menino Ney está se recuperando e o Brasil joga também neste domingão. Isso deve fazer com que o técnico Carlo Ancelotti monte um time muito ofensivo, já pensando na Copa do Mundo. A base do treino de ontem foi Alisson, Wesley, Bremer, Léo Pereira e Alexandro. O meio-campo tem Casimiro, Bruno Guimarães e Matheus Cunha. Na frente, Rafinha, Vini Júnior e Luiz Henrique, uma novidade. Este foi o time que o técnico Carlos Ancelotti, o técnico italiano do Brasil, montou no seu último treinamento na Granja Cumari. Neymar ainda está de fora, mas além do Neymar, nós teremos outros jogadores que não vão compor essa seleção. Marquinhos e Gabriel Magalhães, a dupla de zaga titular, um estará hoje defendendo o Paris Saint-Germain, o outro o Arsenal. Além deles, Gabriel Martinelli, reserva da seleção, estará também à disposição do Arsenal para esse confronto de hoje da final da Champions League. Então nós temos Brasil, que vai ter um jogo contra o Panamá nesse domingo. Depois a seleção ainda tem um outro amistoso. A gente conta mais detalhes na próxima semana. Tá aí, noticiário esportivo com notícias de Atlético, Cruzeiro, Seleção Brasileira. Falei de tênis já no Destaques e falando também de UEFA Champions League. Vamos pro intervalo? Daqui a pouquinho eu trago previsão do tempo no nosso último bloco do Jornal da Cidade.

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4: Aí, 8h58. Ô, Rodrigo, volta.
5: Muito bem.
4: O povo gosta demais da gente, né? E de molagem. É? Ô, Cleiton.
5: Cleiton Rocha.
4: Eu gosto dos jogadores do Aston, rapaz. Tava assistindo o um jogo lá com o Bukayo Saka de um lado, tendo o Gyökeres no ataque, Gabriel Magalhães com o Saliba na defesa. Gosto muito do Rice, né? Que é o meio-campo ali da seleção da Inglaterra e do Arsenal também, que pra mim é um baita jogador. Mas eu conheço os jogadores do Galão também, viu? Ele falou que eu tô gostando mais do Arsenal do que do Galo. Não, eu sou torcedor do Atlético, isso eu não escondo pra ninguém. Imparcialmente aqui eu trago notícias de Atlético e Cruzeiro e converso de futebol de uma forma muito ampla, porque eu gosto de futebol. Eu falo que se eu agrado até o Titonho, Rodrigo, ele não briga comigo quando eu falo do Cruzeiro, eu tô indo bem nos meus comentários.
5: Com certeza.
4: Que se o Titonho não briga comigo é porque eu tô indo bem nos comentários, então tá tudo certo, inclusive tá chegando aqui agora.
5: É isso aí.
4: Mas os nossos ouvintes estão ligados.
5: Estão ligados.
4: Ô, vamos falar de previsão do tempo? Já que o Titonho tá chegando, a previsão hoje é a seguinte, meu amigo. Sábado com tempo instável. Existe sim a possibilidade de chuva a qualquer momento, pode vir em pequeno volume. Quem marca presença é o frio e o ar mais seco. A umidade do ar fica em 55% na média. Pará de Minas hoje registra 16 de mínima, 24 de máxima. Pequi tem 17 de mínima, 26 de máxima. 26 de máxima também vai acontecer em Pitangui com mínima de 16. Já em BH a variação fica entre 15 e 24 graus. Tá aí, com esta, a gente termina aqui o Jornal da Cidade deste sábado. Hoje é 30 de maio de 2026. 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Eu volto na segunda-feira, depois do intervalo. Eu quero ver o Edinho Sanfoneiro superar a Lara da Viola aqui no Super Sucesso. Um grande abraço a todos. Obrigado, Rodrigo Reis, pela participação. A todos os ouvintes também que interagem com a gente no Jornal da Cidade. Um ótimo sábado, valeu!
0: Termina aqui a edição de hoje do Jornal da Cidade. Voltaremos segunda-feira ou a qualquer momento direto da redação. Tenham todos um bom dia.
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Meu Deus do céu, o que que você fez aqui, Edinho? Você já foi chegando e já pisando no cabo? Ô, Edinho, o que que tá acontecendo, meu irmão? Você ficou nervoso, né? Porque o Hugo Lacerda diz que agora você vai ter que superar a nossa querida amiga da viola. Edinho, Edinho, Edinho. Então toca alguma coisa aí, Edinho. Toca alguma coisa. Você já arrancou a rá do ar? Agora toca alguma coisa aí, meu irmão. Qualquer uma, vai. Ei, Edinho.

Ô, Hugo, o que você arruma pra mim, Hugo? Agora o homem tá preocupado aí, ó. O homem já chegou trabalhando. Aí, ó, desafiou ele, né? Falou que vai ter que superar a menina da viola. Ô, Edinho, posso apresentar o programa agora? Posso apresentar, Edinho? Ai, meu Deus do céu. Aí, ó, já perceberam, né? Pela primeira vez o homem chegou junto comigo. Agora são 9:06. Bom dia! Como vocês perceberam, vai ter o Edinho. O Edinho já chegou arrancando o cabo aqui, pelo amor de Deus, arrancando a rádio do ar. Ô, Edinho, eu falo com você, parceiro. Você tem que tampar meu buraco. Ha! E não dá buraco. Não pode dar buraco aqui não, parceiro. Se espalhar. Ô, gente, são 9:06 e o super sucesso tá no ar. Como vocês perceberam, Edinho que veio direto do show do Leonardo. Hoje você vai estar lá com o Gini Gino, meu chegado? Vai, né? Xodózinho é seu aluno, né? Foi seu aluno, tá certo. Ó, são 9:06. Edinho Sanfoneiro tá por aqui. E a gente vai fazer acontecer mais uma vez com muito amor, com muita alegria, com muito alto astral. É sabadão! E hoje é dia de você lavar o piscocinho por dentro, tomar aquela gelada. Ou um quentão, né? O tempinho tá bom. Só não vá dirigir. São 9:06, sabadão, final de semana, e você junto comigo por aqui. É mais um super sucesso, é o Titon que tá na área. E você me chamando de amigo ou amiga, então bora pra cá. Super sucesso está no ar. Aí sim, hein? É alegria alto astral. E eu não aceito menos do que isso não, meu irmão. Já falei hoje que te amo. Bora pra cá. O meu abraço, o tamanho dos meus braços. E o super sucesso tá no ar. Mais um campeão de audiência, tá? Olha, a partir de hoje, Edinho, a semana vai ser cumprida pra gente. Hoje, super sucesso. Amanhã é nossa. De segunda-feira, né? Dia 1º. A partir de segunda-feira, dia 1º, até o dia 20, estaremos igual o remedinho de pressão, meu querido. É verdade, Edinho. A gente vai estar apresentando mais um programa na casa, substituindo alguém, férias. Toca uma aí, pra gente dar uma dica pro povo. Qual é o programa que eu vou apresentar na casa? Mais um, né? A partir do dia 1º até o dia 20, Edinho. Toca aí, qualquer uma. Uma que, assim que a pessoa ouvir, vai lembrar do programa. Qual seria? Justamente, é isso aí, sertanejo bom demais. Igor Araújo já está de férias, né? Já está de férias, vai ficar de férias até dia 20. E a partir de segunda-feira, então, é remedinho de pressão. Um de manhã, um de tarde, né, meu irmão? Ontem você esteve no show do Leonardo, né? Veio direto, né? Tá virado no geral, tá dando pra ver pela sua cara. E também que você tá, assim, como é que eu posso dizer? Tá exalando, tá? Como diz a minha mãe, tá exalando pelos poros. Aí que, já que você esteve no show do pai, vamos trazer o filho.

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2: 9:21.

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4: Galera, tempo e temperatura, vou te informar, tempinho tá bom, né? Tempinho tá bom pra ouvir um forrozinho, o Edinho tá animadinho, mas também, né? Depois que o Hugo desafiou, será que ele vai tocar mais que a Lara da Viola? O homem já chegou, sapecando aquele negócio todo, daqui a pouco, o homem tá até ensaiando uma música nova. Ai, meu Deus do céu. Ó, agora 19 graus, a máxima pra hoje é 24, tempinho bom pra escutar uma moda de viola e, por que não, um forrozinho, uma sanfoninha, tigregatiga, etc e tal.

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0: 9h30.
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0: 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Gente, são 9 horas e 30 minutos. 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Seja bem-vindo, bora pra cá. Bora! Porque o Panda já tá na área. O Edinho Sanfoneiro também. E daqui a pouco quero trazer pra você e pra mim, meu bem. Ó, daqui a pouquinho o homem vai tocar.

0: Ricardo e Gilmar!
1: Cê é foda, meu amigo!
2: Sem moderação, amigo!
0: Cestou sem moderação!
2: No pelo valendo, cê tá
0: valendo!
3: Edinho, Edinho, já falei com você, Edinho. Não deixa dar buraco. Se for dar buraco, você tampa ele. Tampa meu buraco, Edinho. Aqui, vamos fazer o seguinte. Edinho, já prepara aí. Igual o meu querido amigo hoje, o Rodrigo Reis Pereira Chanin, falou. Prepara o ponteiro da viola e você vai preparar esse dedinho gordinho. Seu parece salsichinhas nervosas pra você tocar essa sanfona.
4: Prepara o fole,
3: sanfoneiro. Aí, ó, tá vendo? Porque agora nós vamos trazer o Mirosmar. Só essa introdução a garrafa já sozinha. Quer ver, xará? Vontade de tomar gelado. Lá vamos cozinhar por dentro, meu xará. E na sequência tem o Edinho Sanfoneiro. Mas agora vamos gritar, eu e você, todo mundo junto? Canta, Mirosmar!

0: Ticaraca, diga, diga, diga, diga, dá.
1: O Edinho Safoneiro.
0: E o bicho vai pegar. Diga, ticaraca, diga, diga, ticaraca.
1: O Edinho Safoneiro. E o bicho vai pegar. Olha, vou te falar um negócio. Meu amigo João tá trabalhando agora.
0: É.
1: Ele e o Maicon. E o João, ele é seu fã, meu querido amigo Edinho Safoneiro. Mas ele falou que você não toca uma música inteira. Ele fica bravo com você. Você só toca um pedacinho de cada música. Então vamos tocar uma música pra ele, Edinho. É. Uma música inteira. Todinha, todinha. Vamos ver se... vamos ver se sai. Todinha, Edinho. Todinha. Qual que seria? Vai.

0: Acabou? Uai. 20 segundos? Essa música só tem 20 segundos? Ô, João, aí, o culpado sou eu não, João. Aí, ó o Edinho. Eu pedi, ô, João. Você viu, você é testemunha aí, ó. Eu pedi, ó. Toca uma música completa, todinha. Tocou foi é nada. A não ser que essa música tem 20 segundos só. Preciso, Bahia. Ô, João, você pode ficar reclamando aí que o Edinho não toca a música toda, viu? É, para com isso. Fica reclamando com o Maico aí. Você acha que eu não fico sabendo das coisas não, meu irmão? Essas câmeras aí tem áudio, viu? Ô, João, essas câmeras aí tem áudio. Eu ouço tudo que você tá falando aí com o Maicon. Preciso espalhar. Você tá se... Ô, João, você tá se despedindo do Maicon hoje, é? Pra onde que você vai? Vai separar a dupla dinâmica? João e Maicon? Aí, ó, até o Edinho parou de tocar. Não, Edinho, para, solta. Quer dizer, não para. É. Para de parar, entendeu? Ai, meu pai, é cada uma aqui, viu? Agora tem que tocar a música completa. Você tá doido. Vai ser um programa especial, então. Edinho Sanfoneiro Show.
1: Pra com você.
0: Oi, bom dia.
1: Que sofrência, hein?
0: Ah, precisa espalhar. Precisa espalhar.
1: Você tá tão sentimental hoje.
0: Mas precisa espalhar.
1: Tá tão sofrência hoje. Eu sei o Edinho. O Edinho, vou falar com você, ele é um sucesso.
0: Não é?
1: É sua música sofrência.
0: Não é?
1: Vou falar com você, viu?
0: Me fala tudo.
1: Sua mãe é apaixonada, hein?
0: É demais, é demais.
1: Não é?
0: Demais,
1: alguém
0: demais.
1: Alguém te disse que te amou hoje, Titânio?
0: E é?
1: Bom dia.
0: Bom dia.
1: Foi muito prazer conversar com você.
0: Prazer
1: bom
0: foi dia, todo bom meu, dia, querida. Querido. Um beijo.
1: Olha o pica-pau aí.
0: Olha o pica-pau na madeira.
1: Eu adoro essa música do pica-pau.
0: Você gosta? Você gosta?
1: Tem uma menina ali que gosta de dançar o pica-pau.
0: É mesmo? Então toca mais um pedacinho pra ela, Edinho.
2: Bom dia, tio.
0: Bom dia.
2: Fredinho, você é dona, fofo. E Fredinho.
0: Tá bom.
2: E pensador.
0: Tá bom. Preguicinha. Que preguicinha, hein, Fran? Sabadão também com esse tempinho gostoso. Ouvindo a sanfoninha. Toca uma pra Fran. Toca uma pra Fran. Vai. Emendando uma na outra.
3: Bom dia, tio.
0: Bom dia.
3: Alô aí pro povo de Pitanguinho.
0: Certo.
3: Da Rosinete. Pra todos os ouvintes aí.
0: Tá bom, querido.
3: Pra Arnaldo Quintiliano. Pra Rosana.
0: Só gente boa.
3: Meu irmão. E um alô aí pra todos da região.
0: Tá bom, querido. Obrigado.
3: Bom dia pra todos vocês na especial.
0: Valeu.
3: De zeração pra não esquecer de ninguém.
0: Boa, garota! Bom dia! E onde você estiver? Mais uma, Edinho! Mais uma! Ah, tempinho bom, isso! Lá vamos cozinhar por dentro, tomar aquela gelada! Ela não vai dirigir, é de sanfoneiro por aqui.
4: Fala, tio, meu querido.
0: E aí?
4: Abençoado sabe pra nós.
0: Bom dia.
4: Pô, só porque o Edinho Samponeiro tá tocando essa chonada aí, eu vou ter que morder o piscocinho por dentro agora. Infelizmente, eu vou ter que estralar uma latinha agora.
0: Toma gelado.
4: É o muleta, se você é pequeno, você é aqui. Tamo junto.
0: Segura, muleta. Só não vai dirigir pra você, pra Luciene e o Paulo Henrique.
1: Esse que é sofrência. Ai, Edinho. Nossa. Eu não bebo, não, mas vou falar com você. Se eu bebesse, eu bebia o dia inteiro. Só ouvir o Edinho tocando.
0: Não é verdade? Dá vontade, não dá. A boca deixa. Ângela Maria, seja sincera. A boca da gente enche d'água. Não enche, Jaime? Até quem não bebe fica com vontade de estramelar uma.
5: Ô, Titone, bom dia.
0: Bom dia.
5: Também, pelo amor de Deus, me ajuda aí.
0: Não é verdade, Cleitão? Um abraço pra você, meu irmão. Obrigado pela agradável companhia, tudo de bom. Grande Cleiton Rocha. Quem mais?
6: Titone, bom dia.
0: Bom dia.
6: Tô ligadinha desse, escutando o noticiário e tudo mais. Ô, tio, fala com a Edinha aí que não precisa ter medo de ninguém, né? Pra quem foi professor do sanfoneiro do Ginigema, não
0: verdade.
6: Precisa ter medo de ninguém.
0: Verdade, Valéria, falou tudo. Valéria tem razão, viu, Edinho? Você. Não, e te digo mais, Valéria. Professor do xodózinho do Ginigema, do Xonadão do Trio Parada Dura, professor do Sérgio Saraiva, que é o sanfoneiro da Paula Fernandes, foi professor do Ricardinho, que é o gaiteiro dos Menotti, e por aí vai. A lista de aluno do Edinho Sanfoneiro vai daqui até na Jaguara. Se espalhar, um melhor do que o outro.
7: Ô, Titão, aqui quem tá falando é Marcelão do Recanto da Lagoa. Queria mandar um abraço pra Nair, pra Valentina e pra toda a turminha do Recanto. Deixa eu falar com você, Titão, pede pro Edinho tocar aí Liberdade Provisória do Henrique Juliano.
0: Opa!
7: É Marcelão do Recanto da Lagoa, Titão. Tchau, obrigado.
0: Valeu, valeu. Bora, vamos pro sertanejo universitário. Gostei, gostei, Marcelão, gostei. Ele só tocou modão até agora. Edinho, já emenda um Zé Neto Cristiano aí, só pra ver como é que sai. É, já emenda, vai.

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2: 12 para as 10.
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2: 10 minutos para as 10 horas.
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2: 5 para as 10.
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0: Ó, deixa eu te falar, faltando apenas 4 minutos para as 10. Rapaz. Não, mentira. Sério? Não, deixa eu ver. Deixa eu ver se não molha. Despacio. Ô, meu querido amigo, Edinho Sanvoneiro, deixa eu te falar. O Paulo José, ele mandou aqui pra mim, rapaz. Ele diz que encontrou com você em algum lugar. Que te conheceu pessoalmente. Isso é verdade, hein, Edinho? Aí, Paulo José, balançou a cabeça pra você aqui, meu irmão. Diz que sim, que realmente conheceu. E aonde você viu ele? Em que lugar que você achou o Paulo José? Que você não falou, não. Ele só falou que conheceu você pessoalmente, tirou uma foto com você, tica-tica, etc e tal. Aonde? Onde que foi? Ah, foi no seu show? Entendi. Foi no seu show, você tava lá tocando, fazendo bailão, aquele negócio todo, tica-tica, etc e tal. Aí foi, pediu pra tirar uma foto com você no camarim. É, você tá aqui, tá aí, Edinho. É o Paulo José, né? O amor da Andréia, lá do São Cristóvão. Andréia de Cássia, que é sua fã, viu, Edinho? Ela te ama de paixão, te adora. Na verdade, ela gosta do Paulo José, porque você ela ama, viu? A Andréia, que é o amor do Paulo José. E vem cá, e aonde que foi esse show? Não, não fala não. Toca uma música. Toca uma. É, toca uma música e assim que você tocar, todo mundo vai saber onde que foi esse show que o Paulo José tava lá. E é... E a Andréia sabe disso? Hein, Edinho? É, Paulo José, você tem que escolher melhor as amizades, viu? Quem tem um amigo desse aqui não precisa de inimigo não, meu xará.
1: Brasil!

Olha, são 10 horas e 5 minutos. Ô Edinho, sabe quem tá ouvindo a gente? João Venâncio, rapaz, tá na roça. Já passou a faca na cocota. Aquela galinha louca, como diz o Renato Ailton Cruz, meu irmão de luz. Aquela que cai e pira. Aquela da canela bem mirilinha. É, até laranja, laranjinha a canelinha da bichinha. Aí é caipira de verdade. Ah, não faz pio, faz pir. Deixa eu te falar um negócio, meu irmão. Sapeca uma pra ele aí, nós vamos pro comercial e a gente já volta com muito mais. Meu amigo João Venâncio, ele gosta é de modão, tá? Modão, modão.

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2: 10:07.
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2: 10:17.
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2: Muito bem, galera, vamos fazer o seguinte, vamos trazer sua participação, ticaracatica, etc e tal. Edinho, sapeca o dedo na sanfona, meu irmão.

0: Você tá doido, hein? Fiquei caladinho, caladinho, só ouvir o homem, porque o homem é bom demais. É de sanfoneiro, o melhor, como diz a minha mãe, é o melhor, sem sombra de dúvida. Aí o homem é bom, bom pra chorar. Oi, peraí. Você tá doida, ela tá falando rápido demais, gente. Deixa a mulher falar, deixa ela hablar, deixa ela hablar.
1: Oi, tio.
0: Agora sim.
1: Bom dia.
0: Bom dia, sem Conceição. Ah, tá. Então não dá pra colocar no ar, não. Ô, Conceição, aí não dá pra colocar no ar, não, Conceição. Aí não dá, sem conta, né? Conceição. Já tinha falado que era tu. Aí não dá. Um beijo, um abraço. Depois eu ouvo. Igualzinho a minha querida amiga Beth Grace. Depois é o ovo.
2: Ô, Titão, eu não tô conversando muito na rádio, mas eu ouvo vocês todos os dias.
0: Tá vendo? Não é só eu que ouvo, não. A Beth Grace também precisa espalhar. Beth Grace, Dudinha, Vinícius e toda a galera. 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

0: Ô, Titão, eu tenho mais, né? Eu tô aqui pensando. Eu não lavo as pessoas assim por dentro ainda, não, tá? Porque eu tô lavando roupa desde cedo, que tá na programação da Rádio Especial.
1: Obrigado.
0: Eu tô aqui matutando, né? Será que a Pretinha ouviu esse áudio seu aí, Tietê? Hã? Pode chegar em casa e falar, vai quebrar, Titão.
1: Precisa espalhar, Valé, precisa espalhar.
0: Você pede uma Titão?
1: Não, para com isso. Olha, era o Paulo José. Foi o Paulo José que foi.
0: Ah, Tio, manda um abraço pra Bebel e pro William aí pra mim, tá bom? Obrigado, beijo.
1: Beijo, Valéria, Bebel, William e toda a galera do Dom Bosco. Um abraço pra vocês, o tamanho dos meus braços. O Edinho falou que quem foi lá foi o Paulo José. Não fui eu não, Valéria. Não, você pegou o bonde andando, como diz a minha mãe. Foi o Paulo José, ele que esteve lá. Foi ou não foi, Edinho? Há muito tempo que eu não sei quais são os perigos noturnos. Chama! Chama.
2: O Edinho não gosta.
1: De quê? Depende, que?
2: Daquele produto que vem.
1: Qual produto?
2: Daquela torcida no moinho, no gelo.
1: O gemidinho?
2: Aquele que deixa curtindo.
1: Lá no Alambique. No calor. No Alambique.
2: Não gosta.
1: Ah, ama, né? Chora, né?
2: Não gosta não, mano.
1: Chora, né?
2: Você me compromete, padrão, quando eu tava dentro do galinho.
1: Mas você tava.
2: Eu entendi, porque você falou na música, quase não.
1: Tava ou não tava, Edinho? Aí, ó, o Edinho acabou de balançar a cabeça pra você aqui, viu, Paulo José? Ele falou que você tava lá. Vocês, pai, balançou a cabeça pra você aqui, ó. Não sei o que tá falando, é o Edinho.
3: Bom dia, tio.
1: Bom dia, Patricão.
3: Bom demais, né?
1: Patricão da massa.
3: Ô, o Edinho Sanfoneiro é o melhor sanfoneiro que tem no Brasil.
1: Concordo, plenamente.
3: É da região, não, no Brasil.
1: Concordo.
3: É bom mesmo.
1: O homem é bom com força.
3: Será que ele vai pro Ginigeno hoje? Vai tocar lá?
1: Vamos perguntar?
3: Se for, vou ter que levar ele lá, né, tio?
1: Verdade.
3: Fala com ele pra chamar nós aí, que nós leva ele lá.
1: Boa.
3: Um abraço. Bom
1: valeu,
3: sábado
1: valeu
3: a todos.
1: Esse é motorista de aplicativo, motorista PP, Patricão.
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1: E onde você estiver. Ô, Edinho, logo mais. Você vai lá prestigiar seu aluno, o xodozinho? Aí, ó, Patricão, balançou a cabeça pra você aqui, meu irmão. Falou que vai. Mais tarde ele vai lá prestigiar, porque o xodozinho foi aluno dele, né? Preciso espalhar. Então, Patricão, tá à sua disposição, viu, meu querido amigo, pra poder te levar. Uma do Ginigeno, rola aí, hein? Uma do Ginigeno. É, aí pensando, Patricão. Não, não é possível, né? Ginigeno, é, hein? Não, para com isso, você sabe, pelo menos uma. É, pode ser uma mais antiga, não precisa ser forró, não. Porque o Ginigeno também, antes de estourar com as canções de duplo sentido, de forrozinho, de queregatiga, etc e tal, ele cantava os modão. Ginigeno começou com os modão, né? As águas de São Francisco, de queregatiga, etc e tal. Pode ser um modão de Ginigeno, eu sei que você gosta de modão. Qual?

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2: 10h32.

0: Olha, vamos fazer o seguinte, vamos falar de coisa boa pra você e pra dona patroa e pra toda essa galerinha maravilhosa. 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
0: Final de semana tá aí, a turma gosta de dar um talento também aonde? Na casa, não é verdade? Como é que é? Vai fazer aquele churrasco, fogão de lenha, aquele negócio todo? É, rapaz. Olha, a turma limpa a casa pra receber os amigos, a família, e depois tem que limpar a casa de novo, depois que a turma vai embora, não é verdade? Porque também não é todo mundo que tem a consciência de ajudar. A verdade é essa. Eu vou falar a verdade tem que ser dita. É, rapaz, não é todo mundo não. A turma vai suja e vai embora. 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Obrigado pela agradável companhia mais uma vez. 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
0: Muito bem, tempo e temperatura, eu vou te informar. Tempo e temperatura no Pará, Tigrega, Diga, etc e tal. Em Pará de Minas, nesse exato momento, 21 graus.
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0: Diga, diga, diga, dá. Ah, ela acabou de chegar. Vai, vai,
1: oi,
0: vai.
1: Ti, bom oi. Dia.
0: Bom tudo? Dia.
1: Ti, oh. Demorei pra chegar porque eu tava caçando minha meia grossa, que eu guardei no ano passado, depois do frio. Só hoje que eu achei, você acredita?
0: É verdade.
1: Aí tô feliz que eu vou lavar ela, vou usar ela logo.
0: Vai pôr a meia grossa.
1: Bom dia, Ti, se você é fiança, se é aqui onde você estiver. Beijos, Ti.
0: Beijos, Cleonice Soares. O Edinho tinha até parado de tocar, só pra ouvir você falar. Que tava à procura da meia grossa. Pra espantar esse frião, ô frião, ô frião, pra lá de Ascensão. Ô Edinho, você já colocou uma meia grossa justamente pra espantar o frio, meu irmão? Aí, balançou a cabeça aqui, Cleonice. Diz que não, diz que não. Ai, precisa espalhar. Olha, quem tá precisando, quem tá sentindo um calorão, ô calorão, calorão, mesmo no frião, você vai tocar uma música pra eles então. Vai, Edinho Sanfoneiro, resolve, meu irmão. Falando nisso, olha quem chegou na área.
2: Bom dia, Titã, mandou um abraço pra Fran, Bruno Ezo, Reinaldão. Bom dia, Edinho, você vai em todas? Ah, eu também vou lá no show do Robin Araújo.
0: Sobrou até pro Robinho. Ai, meu pai. Agora eu quero perguntar ao Paulo José. Ô, Paulo José, pra espantar o frião aí, frião vem com tudo, hein? Ô, frião, frião. Coloca uma meia grossa. Ei, Paulo José, pra espantar o frião, meu irmão, ficar quentinho, gostoso.
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0: Toda meia grossa, hein? Jesus! Lá ele!
1: Lá ele, lá ele!
0: Você ficou com a boca cheia d'água, não conta?
1: Mas precisa espalhar.
0: O pé geladinho.
1: Se espalhar.
0: Vamos a você.
1: Jura, jura, tá jura.
0: Faz uma doação de uma meia grossa. Você quer?
1: Claro que eu quero.
0: Claro. Pode fazer o Cortez, vou arrumar pra você.
1: Pode falar com ele.
0: Lá ele.
1: Lá ele. Olha, o José Antônio Cortella, ele vai providenciar essa meia grossa pra gente com o perigo. É, direto do Opala. É. Olha o Edinho. Edinho até parou de tocar a sanfona aí, ó. É, gente, direto do porta-mala do Opala. É. Quente, quente, viu, Paulo José? É quente, é quente. Ai, meu pai, precisa espalhar? É só procurar o perigo. O que você acha, Paulo José? Um abraço para você mais uma vez. Olha, a Conceição também tá curtindo a gente. Vocês estão tudo com a pá virada, viu? Vocês estão tudo com a pá virada, eu tô percebendo. O modo quinta série tá ligado no talo. A Maria da Conceição... Conceição! Tá ouvindo a Gina Vila Ferreira, obrigado pela agradável companhia. A Adriana e o Arthur no Santo Antônio. A minha amiga Lu, aí também a Ana Carolina, uma Souza de Guaratinga. Para todos aí, estou em toque, Eduardo Costa. Saudade. Ó, manda abraço pro Vital, Aguinaldo, Ronaldo, Lina Aparecida, Rosilene, Terezinha e também a Lu. A minha amiga Luciana e, claro, meu sobrinho Gilmar Gomes, que te adora demais. Ô Gilmar, já falei hoje que te amo. Um abraço pra você. Toca uma pro Gilmar. Agora toca pro João e pro Maicon. Segura, Edinho. Vai, Edinho, vai, Edinho, vai, Edinho, vai, Edinho, vai, Edinho, vai, Edinho, vai, Edinho, vai, Edinho. Ah, rapaz, a Rosinete também tá na área. Ô, Rosinete, bom dia.
2: Oi, Tim.
1: E aí?
2: Bom dia, lindeza.
1: Bom dia. Bem demais, graças a Deus. E você?
2: Tim, oi. Um alô pra mim, aqui claro. No Grão-Pará.
1: Certo.
2: Do meu maridão, que tá aqui em casa hoje de boa. Aqui.
1: Sério?
2: Pra toda a minha família e amigos lá nos Penhas, pras poderosas, pra todas as minhas amigas, aquele abraço. Pra todos vocês aí na Espacial. E especial pra Sadona,
1: opa,
2: pra Penha,
1: opa,
2: pra Lindalva, pro Macanudo, lá no Recanto Macanudo.
1: Boa!
2: Pra todas as minhas amigas aí que me mandam aquele abraço.
1: Valeu, valeu! Beijos! Caraca, diga, diga, diga, caraca, tá. Rosinete do Grão, ela é do Grão Pará. Um abraço pro Everson, é o amigo preto. É o Everson, é daquele jeito. É, rapaz, é, Everson hoje tá em casa, tá de boa. Ó, vamos falar, a Rosinete falou aqui, ah, tô feliz, meu maridão tá em casa. Mas como diz o Igor Araújo, será? Será? Porque eu vou te falar um negócio, pelo menos no sabadão, né, Edinho? A mulherada não gosta que a gente fique em casa, não. Não. Atrapalha na hora da faxina, não é? Aí, ó, o Edinho até pode tocar a sanfona balançando a cabeça aqui, falando que é. Mas é mesmo, só a gente... Ó, se a gente for ajudar, lavando um banheiro pra elas, né, ajudando na faxina, já aproveita e já tira as cortinas, e aquele negócio todo, aí até que elas não importam muito, não. Mas nós fica aí em casa, maçã barro, fica aí em casa, atrapalhando elas da faxina, elas não gostam de nós ficar em casa, não. Não, não, vai sair, vai, vai, vai caçar alguma coisa pra você fazer. Aí elas já prefere que nós voltem, já tá tudo arrumadinho, não é verdade? É, rapaz, aí é brabo também, que elas lavaram o banheiro, banheiro limpinho, cheirosinho. Aí nós chega apertado, né? E vai no banheiro, o banheiro que elas acabaram de lavar. Nossa, fica brabo demais. Como é que nós podemos fazer? E quanto tá limpinho, dá até vontade, não dá? De usar? Dá vontade. Toca uma aí, Edinho.

A Jaqueline Gomes, Anjo Pitangui, a Adriana Clemente, a Mamãe Odé do Santos Dumont, o Roberto Fúria também tá na área, a Franciele Maria Elisa Aparecida, Lucas, Chicó, Francisco e toda essa galera ali maravilhosa. Aquele forrozinho, vai!

0: É o Bini!
1: Bom dia!
0: Ah, é o Anderson, né? Bom dia! Né? Bom dia!
1: Vamos que vamos, Ti. Que graças tempinho gostoso.
0: Pra quê? Pra quê? Pra quê?
1: Tá doido?
0: Pra quê?
1: Ô, Ti, manda um abraço pra turma aqui que tá na. Na luta aqui, ó.
0: É, fazendo o quê? Sério? Ó, tô escutando.
1: Tá
0: batendo martelo.
1: Pintor, Zé Maria.
0: Só na picareta.
1: O Desce Calça. O Pedro. Todo mundo garrado, Ti. Vamos que vamos, hein?
0: Que apelido é esse? Desce Calça. Ai, meu Deus do céu. Ô, gente, é o apelido caboclo. É pra chorar, viu? O Cleiton Rocha, o Edivaldo, tá no Grão Pará. O Adilson, no bairro Padre Libero, Jardim Padre Libero, lá no. Em Nova Serrana, não é? É Nova Serrana. Bairro Jardim Padre Libero, em Nova Serrana. Boa, garoto. Abraço pra você, Adilson. Anderson Drummond! E toda a galera aí curtindo a gente de montão. Não para não, Edinho, não para não, não para não. Tá gostosinho, tá legal. Não para não, Edinho, não para não. A Adriana e o Arthur no Santo Antônio também tá curtindo a gente. Se espalhar! A Maria da Conceição na Vila Ferreira. E diga. Ô, Titoi! Será que. O Guilherme Alfraz tá procurando também a meia grossa. Ô, Titoi, será que lá. Aí mandou aqui, né? Titoi, será que lá. Mandou o nome aqui. A gente encontra meia grossa? Tá interessado também. Aí, Cléo! No dia que você não estiver usando, você pode emprestar o Guilherme Alfraz. Ele vai até na sua casa buscar, viu? Aí você vai colocar a meia grossa da Cleo. Viu, Guilherme Alfraz? Vai ficar quentinho, gostoso.

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2: Agora são 11 horas.
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6: 11:02.
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10: 11:06.
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Ai, gente, que legal, que gostoso dessa agradável companhia. Fica melhor agora, né? Dá um tapa no volume pra direita. É cada um na sua, mas todos aqui, ó. Onde? Na número 1 de Paradinho do Seu Coração. Agora é Pelo Amor de Deus, é Jorge Mateus? Não, é Mateus e Cauã. Mas Jorge Mateus vai rolar também, meu amor.

0: nesse prédio, prazer e inveja no povo. Ô, tem doido, hein?
1: Aí ele aí, ó. A turma gosta, né? José Antônio Cortella tá no recanto, já se manifestou, já passou por aqui. Paulo José também, né, Paulo José?
2: Ô, tio, esse negócio de meia grossa aí, quando para de mim tá parecendo tudo. Tem um amigo meu que vai lá pro Piquim amanhã, sabe, Evaldo?
1: Sei.
2: Não fala muito alto aí no rádio, não.
1: Senão ele escuta, né? Ele
2: vai ficar famoso demais no Piquim, na festa lá.
1: Ele vai ficar famoso demais.
2: Aí ele vai estar um menino especial.
1: É verdade.
2: Ele falou que você arrumar um treininho pra ele pôr no pé também, porque...
1: Sério?
2: Porque lá no Piquim tá frio.
1: Tá frio lá em Piquim? Bom saber.
2: Arruma pra ele, que tu quer ir também. Eu vou fazer propaganda aí, ó.
1: É. Aí, ó.
2: O que você gosta?
1: É solução.
2: Tudo culpado, você quer nisso. Canito que arrumou até de. Você dá lança meia. Não, Canito. Miora, para com isso. Você dá com um pouco de mim, tudo apaixonado aí. Tá todo mundo calçando. Tá todo mundo sentindo frio.
1: Todo mundo sentindo frio e querendo. Bom saber que lá em Piqui tá fazendo frio. Bom saber. E diga, Aracatá. Será que o Preto tá ajudando ou ele tá molando? A minha amiga Rosinete.
3: Ô, Titói.
1: Oi,
3: bom dia, aqui é o Preto.
1: Fala, Preto.
3: Fala aí da Rosinete.
1: Bom dia.
3: Você acertou, meu querido. Você falou certinho.
1: Não
3: cê
1: falei?
3: Chega aqui, quando você chega lá, me falou que é o dia de sábado, já tá tudo molado, inchado, foice, a chave de fenda, apertou um parafuso, e a gente vai ajudar, a gente mais atrapalha, né?
1: Não é verdade?
3: Eu sou posto pra fora toda hora.
1: Não é?
3: E eu gosto de assistir desenho, não tem jeito.
1: Assistir
3: então, desenho. Então, tchau, obrigado. Aí eu vou ser debaixo da árvore de óleo, lá no... Tá, obrigado.
1: Ai, valeu, Preto. Tô te falando só. Mulher não gosta de homem dentro de casa. A não ser que tenha muito serviço pra nós fazer, né? Igual você falou. Ai, Preto, um abraço pra você. Eu posso falar, Preto? É onde a gente chora e a mãe não vê. A Lívia Sofia, o papai Ednei e toda a família curtindo a gente, um abraço mais uma vez. Angela Marim, Sete Lagoas, a netinha Ana Maria, a Cláudia Soares rachando o bico por aqui, o José Antônio Cortella, o Paulo José e a família tá toda reunida em volta do radinho, do jeito que nós gosta. E agora nós vamos trazer pra você e pra mim, Jorge Matheus, pelo amor de Deus.
4: Brasil!

0: Minha querida amiga Márcia do Quinzinho também tá na área. Daqui a pouquinho vamos trazer o Gustavo Lima pra ela, já tá programadinho. Viu, Márcia? Daqui a pouquinho tem um embaixador. Ela falou: Tito, eu ainda tô na fase do ô calorão. Meia grossa pra mim ainda vai demorar um pouquinho. Não tô sentindo esse frio todo, não. Ô, Márcia, um abraço pra você, um abraço pro Quinzinho e pra todos em Antônio. Paradinha chegando por aqui, vou garantir o Faça-me Rir. Eu já volto com muito mais, não saia daí. 11:15 já, 45 minutos pra gente encerrar.
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0: 11:16, tá?
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0: Para a alegria da Valéria Gonçalves, o bebê William. Ô, William, tá vendo, o que que eu passo aqui nesse programa, meu irmão? É o Edinho Sanfoneiro, rapaz. Arruma cada uma pra mim, William. Um abraço pra você, meu irmão. Obrigado pela agradável companhia. Papai do Céu protegendo, abençoando vocês cada vez mais. Super sucesso sempre, William. Um abraço pra você do tamanho dos meus braços. Bebel, Valéria e toda a galera do Dom Bosco. Segura!
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0: 11:32.

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2: Tempo e temperatura, eu vou te informar. Tempo e temperatura no Pará, nesse exato momento, 22 graus. A umidade relativa do ar de 67%, a máxima para hoje, 24, meu irmão.
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2: 11:37.
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1: 20 minutos para o meio-dia.
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2: 14 para o meio-dia.
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1: 12 para o meio-dia.
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9: 9 para o meio-dia.
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9: Muito bem, galera, tamo de volta, mas agora é pra dizer tchau. Olha, a gente se encontra amanhã, a partir das 9 da manhã, no Amanhã Nossa. Segunda-feira é remedinho de pressão. Durante 20 dias, no mês de junho, é um de manhã e um de tarde, meu irmão. Nosso querido amigo Igor Araújo e o Sozé estão de férias. E a gente vai estar lá também no Sertanejo Bom Demais, a partir de segunda-feira. Vai ser muito legal. Um final de semana maravilhoso pra vocês, fiquem com Deus, tudodebom.com. Edinho Sanfoneiro, muito obrigado, meu amor. Muito obrigado, meu gente boa. Muito obrigado, meu consagrado. Semana que vem conto contigo, pode ser? Bom final de semana, bons shows pra você. Galera, pra você que tá me curtindo, pra você que tá ouvindo a Espacial, continua com a gente. Wilson Barreto, WB, já tá na área pra trazer mais um programa revista pra vocês. Fiquem com Deus, bora aproveitar aí o final de semana ao som da Espacial FM, lavando o piscocinho por dentro. Que gostoso, você não vai dirigir? E eu vou ficando por aqui. Até amanhã, se Deus quiser. Valeu, valeu!

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9: Ô, senhor, 5 minutos.
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1: Fala comigo, que eu falo contigo, turminha. Alô, alô, para de Minas, meninos e meninas. Bora, bora, bora, bora, bora, bora, bora, mexer o doce. Juntinho, estamos chegando aqui, ó. Juntinho. Todo mundo entrando no bolinho do Barretinho a partir de agora, hein? Para você me ajudar a fazer mais um programaço. Chama no zap.
2: Oi, Barretinho, boa tarde.
1: Boa tarde.
3: Boa tarde, Lindeiro.
4: Boa tarde, Barretão. Estamos juntos.
1: Juntinho.
5: Boa tarde, Barretão, beleza?
3: Boa tarde, Barreto. Barretão,
1: fala. Ô, gente, o que que tá acontecendo? Vocês já começam a rir no comecinho do programa? Tô entendendo vocês não aí. Hã? Tô igual um birimbau da capoeira. Tô te entendendo não, tô te entendendo não. Aqui, deixa eu falar com você, com as graças de Deus, o nosso regente maior. Tamo juntinho. Com as graças de Deus, vamos nessa, pra mais um programaço aqui na sua 105,5, hein? Aqui, deixa eu falar com você. Já tô aqui, ó, como sempre, sentadinho na minha cadeirinha.

0: 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Eu tô chegando, eu tô chegando.
1: Anca!
0: Tamo entrando aí na sua casa, hein? No seu lar, doce lar. Tamo chegando no seu ambiente de trabalho.
1: Por favor.
0: Pra você que tá no trânsito indo ouvindo, mais uma vez, brigadinho, brigadão pela carona, hein? É muita gente ligada na gente. Pra você que tá aí, ó, no aplicativo da Espacial FM, na nossa programação online, onde você estiver, pra você que tá curtindo a gente pelo rádio tradicional, o radião velho de guerra, não é mesmo? Muito obrigado pela sintonia sempre, aquela audiência fiel, né? Pra você que tá ouvindo a gente pela Alexa, muito obrigado pelo carinho da audiência também. Alexa, ouvir rádio Espacial FM.
2: Todo mundo já está ouvindo, bobão.
0: Ô, Alexa, já começou, hein? Já, essa Alexa também eu vou te falar, viu? Faltou o respeito mesmo geral, hein? Acabou o respeito, hein?
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0: Munhoz e Mariano, a Bela e o Fera. E aí? Você se enquadra em qual perfil? É?
4: Tá aí, gostei!
0: Munhoz e Mariano, pra começar. É.

0: música pra tocar o paredão. Cleiton e Romário, Zé Felipe. Essa turminha quando chega é só diversão, é só festa, né, rapaz? Se eu te perdoar. Felipe Rodrigo Caos de Alguém, Munhoz e Mariano, a Bela e o Fera.
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0: Agora meio-dia, mais 17 minutos, acontecendo por aí, você fica sabendo por aqui na programação do nosso Revista Show. A Polícia Civil concluiu nesta sexta-feira o relatório da Operação Vernix e decidiu indiciar a influenciadora Deolane Bezerra, Marco William Herbas Camacho, o Marcola, apontado como líder do PCC, além de outros 5 investigados. Todos são suspeitos de participação em organização criminosa e lavagem de dinheiro. Deolane foi detida em 21 de maio em um condomínio de alto padrão localizado em Alphaville, na Grande São Paulo. De acordo com a investigação, ela teria recebido transferências financeiras de uma transportadora supostamente ligada à facção criminosa e participado do esquema de ocultação de patrimônio. Conforme os investigadores, os materiais recolhidos durante a operação revelaram novas evidências que reforçam os indícios de autoria e a materialidade dos crimes de organização criminosa e lavagem de capitais.

0: Zé Neto e Cristian. Vai derreter a Nilha, meu filho. Vai derreter. Derrete não, senhor. Derrete não. Hã? Ai, ai, ai. Ah, então derrete, então. Deixa derreter, né? Hã? Vai, vai, vai tomar tudo. Vai destilar. Eita, ferro, senhor.
1: Como é que é? Falou, tu mal quer, meu irmão?
0: Não, nada não, nada não.
2: Paga uma cachaça pra eu.
0: Nossa senhora.
3: É brincadeira, hein?
0: Eu vou te contar, hein, rapaz.
4: Não tenho mais amor.
0: Tá só começando o nosso Revista Show. Daqui a pouquinho tem Cuca Maluca.
5: Cadê o grito dos cachaceiros?
0: Eu quero você aqui comigo. Revista.
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0: Vamos que vamos. 12:22.

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0: É um montão de gente da nossa gente aqui. Vamos chamar a Cuquinha?
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0: Vamos lá, todo mundo se divertindo a partir de agora. Você aqui comigo no 99740105. E você já sabe, né? Vamos fazer o chamadão geral aqui na sua Espacial FM? Vamos lá, todo mundo brincando aqui na nossa Cuquinha Maluquinha. Já vamos começar aqui com a nossa pesquisa do dia. O nosso tema do dia. Como é que tá o sabadão aí? É? Mil maravilhas? Na paz? Firmeza? Correria? Tá meio embolado aí? É? Tá meio embolado aí?
7: Aí, gostei!
0: Gostou porque não é você que tá na correria. Gostei! É.
7: Opa!
0: Cara aburrecido, viu?
8: Meu Deus.
0: Essa turminha prosa ruim também, vou te contar, hein?
9: Segura!
0: Dou conta, não. Dou conta, não. Olha aqui, a nossa pesquisa do dia, ela quer saber de você o seguinte. Ai, ai, ai, o que vai aparecer aqui hoje, hein? O que vai aparecer aqui hoje de resposta? Se o cantor preferido da sua mãe fosse o seu pai... Ai, ai, ai, quem seria... Quem seria? Você pode brincar mais. Você pode fazer a inversão também. Se o cantor preferido do seu pai, nesse caso aí, puxando para o cantor feminino, né? Se essa cantora que o seu pai tem como favorita, que ele mais gosta, fosse a sua mãe, por exemplo, quem que seria a sua mãe? Ou nesse caso aqui, que é a pergunta central que a gente está fazendo, né? Se o cantor preferido da sua mãe, aquele cantor que a sua mãe gosta demais dele, sabe? Ela é apaixonadinha com ele. É? Se esse cantor aí fosse o seu pai, quem que seria o seu pai, hein? Eu já tô querendo as respostas aqui, viu, gente? Ai, ai, ai, já tô pensando aqui. Nossa, minha saudosa mãezinha naquela época. Ai, meu Deus do céu. Meu pai seria um deles, né? Seria o Barrerito! Amém! O pai do Barretito é o Barrerito. Aí não. Pera aí. Tava um auge danado, né? Do trio Parada Dura. Foram décadas e décadas, até nos dias de hoje, muito sucesso, né? É, o que vai parecer de gente aí que vai ter pai de Roberto Carlos, até alguém ali da MPB, né? Fábio Júnior. Será que tem alguém aí que seu pai seria o Fábio Júnior? Cantor preferido da sua mãe? É? E invertido. A cantora preferida do seu pai. Quem seria sua mãe nesse caso, então? Será que seria Roberta Miranda? Hã? Será? Não sei. Você vai mandar pra nós aí. Quantas e quantas cantoras aí?

0: que seu pai gostava, né? Quantos e quantos cantores que a sua mãe adorava de paixão. Manda pra mim aí o seu zap, vai lá no 99740105 pra mim te ouvir aqui agora. O pessoal já tá chegando, hein? A turma já tá reunindo.
1: Aê, Tarói!
0: Se aproveita, manda aquele alô especial. Fala pra gente o que, que você tá aprontando aí nesse sábado, né? Quero te ouvir aqui, viu? É? Se o cantor preferido da sua mãe fosse o seu pai, quem que seria? Será que seria o Bon Jovi? Fred Mercury? É? Não. Leonardo? Nossa, esse aí é suspeito. Esse é suspeito parado. Parado, sem falar nada. Sem falar absolutamente nada. Leonardo. Aí, Léo. Você teria um pai cachaceiro. Divertido, brincalhão, né?
1: Cadê o grito dos cachaceiros?
0: Eita, fiel. Olha o Leonardo aí, ó.
2: Meu Deus.
0: Olha o Léo aí, ó. Olha o Léo.
1: Tá aí, gostei.
0: É, tô te falando. Se o cantor preferido da sua mãe fosse o seu pai, quem seria? Manda pra mim aí a sua resposta. Ela...

0: Ferruso, Diego e Arnaldo, com Murilo Rufi, diz que recaída. Para você que está chegando agora na nossa audiência, preste bem atenção, hein? Já estamos perguntando aqui o nosso tema do dia. É o nosso tema do dia, queremos saber de você aí, bebê. Preste bem atenção aqui, ó. Se o cantor favorito da sua mãe fosse o seu pai, quem seria o seu pai? Ê, mamãezinha.
1: Mamãe querida.
0: A mamãe gosta de ouvir quem? Quem que a mamãe tá sempre ouvindo em casa? Isso, aquele cantor.
1: Muito bom, muito
0: pois
1: bom.
0: É.
1: Muito
0: é
1: bom.
0: Esse aí que eu tô querendo saber. Às vezes tem vários, né? Você pode citar aí uns três, por exemplo, não é mesmo?
2: Morri.
0: Cita uns três aí pra nós. Aqueles cantores que a sua mãe mais ouve, um deles aí poderia ser o seu pai, na nossa brincadeira de hoje. Quem que seria, hein? Quem que seria?
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0: 20 para uma.
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3: 18:01.
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3: Aqui comigo, 16:01.
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0: 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Bacana? Pessoal que já tá chegando aqui, daqui a pouquinho nós vamos abrindo aqui as mensagens, hein? É, não deixa pro finalzinho do programa, não. Depois você chega no final do programa, ou de repente aí você esquece de mandar o seu alô. Aí já foi. Aí rapidinho o programa já tá acabando, hein? Se o cantor preferido da sua mãe fosse o seu pai, quem seria esse cantor? Aquele cantor preferido dela. Ela canta na cozinha, fazendo comezinho... Canta no jardim, canta no quintal da casa, tá lá ouvindo a música desse cantor o tempo inteiro, no chuveiro também tá cantando música dele. Meu Deus do céu. A mãe mais das antigas? De repente o seu pai então seria o Tonico ou o Tinoco? De repente seria Gino e Geno. Hã? Eita ferro, só. Seu pai ainda é vivo?
5: Aham.
0: Ainda faz sucesso? Ainda canta? Manda pra mim aí, 99-740-105, hein? Ei, Amado Batista!
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0: Tem gente aí que o Amado Batista seria o pai, né? Seria...
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0: Sua mãe é doente com ele? Sério?
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0: Ei, Amadão!
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0: Machuca, Batista, machuca! Não, não.

0: o homem mais amado do Brasil, e Gustavo Lima. Alucinação. Tem gente aí que tá alucinada, alucinada, porque descobriu agora quem é o seu pai famoso. É furo de reportagem aí, produção? Hã? Já tem algum repórter direto da redação? Aqui na Espacial? Não tem? Ainda não? Ah, tá certo. Ah, beleza. Estão falando aqui pra mim que é o seguinte. Aqui, ó. É os ouvintes que vão dar o furo de reportagem, viu, Barreto? Eles é que vão revelar agora. Eles é que vão revelar. Ah, então tá combinado. Direto da redação, os nossos ouvintes são os repórteres.
1: Barbaridade, tia. Coisa de louco.
0: A nossa perguntinha, o nosso tema do dia. Olha aí, a nossa enquete, o nosso assunto. Se o cantor preferido da sua mãe fosse o seu pai, quem seria?
1: Por favor.
0: Já tô curioso, hein?
2: Meu Deus.
0: Já tô curioso. Será que vai aparecer alguém aqui que tem um pai, Roberto Carlos? Roberto Carlos, jogador e cantor? Não, aí é só cantor, né? É só cantor hoje. Hoje é só cantor. Deve ser. Será que vai aparecer alguém aí que o pai dele é o Tiririca? Não, aí apelou feio. Aí a pessoa, sua mãe gosta de ouvir o Tiririca?
2: Pode.
0: Ah, então ele é seu pai, então,
1: hein? É brincadeira, hein?
0: Então ele é o seu pai, então.
3: Caramba, cara, o que é isso aqui,
0: que
3: cara?
0: O que é isso aqui, cara?
3: Eu tô maluco!
0: Eu fui me deparar justamente com essa aí.
1: É só um tá na dor de barriga.
0: Ah, de repente seu pai pode ser também o cantor Rick Martin.
3: Epa!
0: Epa! Um, dois, três!
3: Epa!
0: É, sua mãe gosta muito do Rick Martin, né? É, passava nas novelas, a abertura da música dele, não é mesmo?
1: Aí, gostei!
0: É, tem só musgão, hein?
3: Epa!
0: Só musgão, hein? Só musgão.
4: Ah, segura!
0: Vamos lá.
4: Ah, bagaceiro!
0: Meu Deus do céu, eu não sei, gente. Eu não sei, mas... Aqui, ó. A Michele tá lá no bairro São Luís. Tá na hora, Barretola. Ei, Michele! A Michele falou assim, Barreto do céu. Se o cantor preferido da minha mãezinha, que não mais está aqui entre nós, fosse o meu pai, quem que seria? Aguinaldo Timóteo.
5: É menino ou é menina? Aguinaldo Timóteo. Muito prazer, minha filha.
0: 8 minutos pra eu agora. Ei, meu Deus do céu.
5: Vai ter que fazer exame de DNA no programa do Ratinho. Exame de DNA.
0: 8 minutos pra um agora, 8 pra 1. Eu não sei não, mas vocês hoje, vocês estão abusados, hein, gente? Vocês estão abusados, hein? Fala comigo que eu falo contigo.
6: Da minha... Oh,
0: opa!
6: Boa tarde, Valéria. Um abraço pro Ida e pra Bebeu.
0: Oi, Valéria.
6: Questão que você pergunta aí, quem seria meu pai? Aí fica difícil, né? Porque minha mãe era apaixonada por Roberto Carlos. Amanda Batista, Lourenço Lourival. Aí eu acho que...
0: Mas qual que era mais?
6: Seria meu pai.
0: Qual que era mais?
6: Ela mais gostava mesmo.
0: Ai, ó, então.
6: Amado Batista seria meu padrasto. Lourenço Olival ia ser meu segundo padrasto. Ela ia dar um jeito de consumir o outro,
0: que
6: pegar
0: isso,
6: outro.
0: Que isso, gente. Que
6: isso. Agora, a questão do Fábio Júnior, ele não ia ser meu pai, não. Eu que queria ser uma mãe dos filhos dele. Que até hoje o homem que continua bonito, né? Não fica velho, fica nada. O homem que é isso? Bonito.
0: Dorme no formol, né?
6: O Fábio Júnior é mais da nossa idade, né? Vem falar que você é um novinho aí também. Fala, Barreto.
0: Fala comigo.
7: Aqui é a Regiane de Esmeralda.
0: E aí, Regiane?
7: A minha mãe? É. Nossa senhora. Seria o Amado Batista, viu?
0: Não, seu pai, né?
7: Você tá doido.
0: Ah, tá.
7: A Amado Batista lá em casa cantava da hora que ela acordava até na hora que ela deitava.
0: Você tá doido.
7: Era trincando o rádio o tempo todo.
0: Ei, Regiane já foi direto, aí, ó. Não, que falou, a minha mãe, mãe dela, eu curtia demais e curte, né?
8: Não.
0: Amado Batista. E aí?
8: Manamana.
0: Se a sua mãe, preste bem atenção, se a sua mãe, o cantor que ela ouve bastante, que ela mais gosta, que ela curte muito, de repente tem vários, mas desses aí, né, você vai escolher, obviamente. Você pode até falar quais são eles, mas escolhe aí aquele que você acha que é mais, né? Se o cantor preferido da sua mãe fosse o seu pai, quem seria? Tem gente aí que pode inverter também. Se a cantora que o seu pai mais gosta fosse a sua mãe, quem seria? Né? Pois é. E aí, o que você fala pra mim? Vamos dar aqui um boa tarde pra Adriana Silva, tá lá no São Cristóvão. Tá mandando aqui boa tarde, pessoal. Boa tarde, Adriana. Tudo de bom pra você aí, minha amiga.
9: Aê, tarô!
0: Adriana tá ligadinha aqui na Espacial FM, sempre curtindo o Revista Show. Adriana só não mandou a resposta pra Cuca Maluca, hein, Adriana? O que você tá aprontando aí no São Cristóvão, hein? Fala pra mim aí, vai. Mais um aqui, ó. Oi, boa tarde, Barreto. É a Geise do bairro Recanto da Lagoa. Ei, Geise! Manda uma música pra mim, é porque ontem foi meu aniversário e amanhã é da minha enteada. Ela chama Rafaela. Olha que gracinha. Parabéns pra você, viu, Geise? Saúde, vida longa. Papai do céu te proteja, te abraça aí nessa data tão especial. Tá celebrando hoje o dom da vida, hein, menina? Que coisa boa. Não se esqueça de agradecer, hein, Geise? Agradeça papai do céu aí pelo dom da vida. E parabéns já antecipado, né? Para sua enteada, a Rafaela. Feliz aniversário para ela. Vida longa também, saúde. Ela mandou aqui, você lembrou de mim, Barreto? Ué, claro, menina. Como é que não esquece? Você tá meio sumido aqui do programa, hein, Geise? O que tá acontecendo? Tem que marcar mais ponta aqui, mulher.
2: Coitada!
0: Tem que bater o cartãozinho de audiência aqui, viu? Participe mais vezes aqui com nós, tá bom? Vamos lá. Parabéns, parabéns, parabéns, parabéns, parabéns. Todos os aniversariantes do dia. Eita, ferro, senhor. Aqui o Cláudio Henrique, lá do Belvedere, tá dizendo o seguinte, que o pai dele, a mãe dele não pode saber, mas o pai dele é apaixonado com a Simone Mendes. Aí, ó. Dizendo que a Simone Mendes seria a mãe dele. Ei, ai, ai. Hã? Eita, ferro, senhor. Será que o Cacá Diniz vai deixar? Será que o Cacá vai deixar? Fala comigo que eu falo contigo.
8: Fala, Barretola. Fala a hora, sou.
0: 4 para 1, sou.
8: É, cantor da minha mãe, se meu, fosse meu pai, seria o Padre Zezinho.
0: Padre Zezinho.
8: A velha, nossa senhora, eu gosto demais do Padre Zezinho.
0: Abençoa, Senhor, as famílias. Teria um pai, muito, muito abençoado, então. Padre Zezinho. Ó. Mãe dele, ouve, é apaixonada com o Padre Zezinho. Amém. Quem mais aqui? Fala comigo que eu falo contigo.
9: Barretola, fala Zora.
0: Três pra
9: eu acho que no meu caso teria que fazer DNA lá no Ratinho.
0: Certo.
9: Porque eu não sei se seria o Tunico ou o Tinoco ou o Lourenço Lorival. Só irmãzinho aí pra dar glória nessa causa aí.
0: Meu Deus,
9: glória,
0: do céu.
9: Glória.
0: Eita, fiado. É, vai ter que fazer o exame de DNA mesmo, hein? Vai ter que fazer o exame de DNA mesmo, Renato Cruz.
2: Eita glória! Eita glória! Glória, ei, glória, glória!
10: Simone Mendes! Muito bom, muito bom, muito bom!

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0: Espacial 1:08.
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13: 1 e 11.
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0: Daqui a pouquinho tem mais uma brincadeira, mais um desafio chegando aqui na nossa Cuca Maluca do Sabadão. Mas a nossa pesquisa do dia tá no ar.
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0: Cuidado, hein?
2: E pega daqui e pega de lá.
0: Se o cantor preferido da sua mãe fosse o seu pai, quem seria esse cantor?
2: E pega daqui e pega de lá.
0: Vai lá pro 997401005.
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0: Para ou não para, a Cuca Maluca, rei? Tô preocupado, rei. Ô, rei, você é pai de quem?

0: bicho. Parou com quem, bicho? Aí não, bicho. Ô, oh, rei, você tá com medo de pagar a pensão, rei?
1: Vamos para ele, bicho.
0: E tem de gente aí que amanhã ama o Roberto Carlos, né? É seu pai? É?
2: Errou!
0: Não. Zé Henrique Gabriel.

Zé Henrique Gabriel, quando o telefone toca. Agora 1:16. Sabe o que nós vamos falar aqui para você? Você que ainda não mandou o seu áudio, não deixe para o último minutinho. Grave agora. Isso, é aquele alerta que eu tô sempre trazendo. Tô sempre te lembrando aqui, né? Para você participar aqui com a gente do nosso programa 99-740-105. 1:16.

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0: 1h20.

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0: Acerte o seu pelo meio, 1:23.

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2: Pará de Minas, com 23 graus agora, gente, registrando nossos termômetros. 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
1: 1h25.
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1: 1h27.
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4: Pois é. 99740-105 é o nosso canal de interatividade por mensagens de áudio, mensagem de voz. Aqui no nosso zap zap da Sua Espacial FM. Hã? Canal liberado pra você interagir aí, ó.
5: Olha ele!
4: Pergunta do dia: se o cantor preferido da sua mãe fosse o seu pai, quem seria?
5: Olha ele!
4: Quem seria o seu pai? Ai, ai, ai!
5: Uhul.
4: Eu já tô aqui até pensando, imaginando. Teve gente que passou por aqui já falando que vai ter que fazer exame de DNA lá no Ratinho. O Ratinho tá fazendo DNA ainda, gente? Hã? Teve uma vez, parece que ele fez uma edição, né? Uma edição especial, não é isso? Ai, ai, ai, aí chega com aquela papelada na mão, né? Chega com aquela papelada na mão, olha pra cara de um, olha pra cara de outro, os seguranças já ficam já preparados, porque sabe que vai dar um porradaço, né? Vai dar um porradaço.
6: Que isso, rapaz? Tenha calma, Você está impossível.
4: É impossível. Aí chega lá com aquela papelada na mão, olha pra um, olha pra outro e entrega. Você é o pai da criança.
7: É o menino de papai, é.
4: Meu Deus do céu. Ou então, né? Você não é o pai.
7: É, maluco.
4: É, rapaz. Tem um que fica como mentiroso, né? É, lá vem o golpe. Tem um que fica como o perseguido da história, né? Mas vai dar porradaço pra tudo quanto é lá, de todo jeito. Qualquer que seja o resultado.
6: É.
4: Qualquer que seja o resultado.
8: Deixa eu contar uma potoca pra você.
4: Quem tá comigo chegando aqui agora? A Daniela tá lá no bairro São

Luiz, a Daniela tá mandando um alô aqui pra sua prima, a Soraya, que é a nossa debutante do dia, né? 15 aninhos, parabéns, Soraya. Felicidades aí, vida longa. Todos os debutantes, que Deus abençoe e proteja todos vocês aí, né? Papai do céu protegendo todo mundo. Quem mais aqui comigo, ó? A outra aniversariante aqui, o Raul. O Raul tá lá no bairro Belvedere. O Raul tá completando hoje mais uma primavera também. Feliz aniversário aí, seu Raul.

0: Rick Juliano, você vai ser fiel. Tá chegando mais um desafio, mais uma brincadeira aqui da Cuca Maluca. Vamos girar, vamos movimentar a produção.
1: Uhum.
0: Já é o quê? Charadinha maluquinha agora? Ai, ai, ai. É agora, hein? É agora. Nós vamos pegar você aí no susto, viu? É, no pulo, no pulo. Charadinha maluquinha. O que é o que é? Olha aí. Que planta não dá fruto ou flor, embora tenha odor. E meu Deus do céu. É um cheiro ruim, um cheiro bom, é um mau cheiro ou é um cheiro gostoso, hein, produção? Agora eu fiquei em dúvida aqui. Mas vamos lá. É mais ou menos nessa linha aí de pensamento. Que planta não dá fruto ou flor, embora tenha odor.
2: Aí, credo, ai.
0: É, não sei, não sei. Essa planta aí, ela não dá fruto nem flor, né? Ela não dá um fruto pra você comer e nem tem florzinha pra embelezar. Não tem, não. Embora, tem um cheirinho. Amém. Coisa triste, hein? Meu Deus do céu. Ô, gente, tinha que dar uma melhoradazinha, né, nessa charadinha, hein, não, produção? Como é que é? Ah, essa charadinha aí é até uma pegadinha. Pegadinha do malandro? Glu-glu? Pegadinha do malandro aí, ó. É nessas horas que eu falo. Às vezes a resposta costuma estar até na própria pergunta, dependendo da charadinha que a gente traz aqui.
3: Opa!
0: Às vezes a resposta está na própria pergunta.
4: Ai, não! Hã?
0: Mas a gente não vê. Aqui, ó, a Catiúcia tá aqui comigo. A Catiúcia tá dizendo: se o cantor preferido da mãe dela fosse o pai dela, seria o Tim Maia.
5: Boa noite. Alô, produção. Espacial. Au, au.
0: 1h36 agora. Tim Maia.
1: Mas isso não é justo.
0: Não, é o pai dela, ué. Pai dela. Cantor que a mãe dela mais gosta é o Tim Maia. Pronto.
1: Alô,

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2: De Maia do Paraguai que eu tô fazendo aqui. Imitação fajuta. 1h36 agora. Fala comigo que eu falo contigo. Boa tarde.
3: Fala, Barretola. Fala, hora, sul. Ronald Providência.
2: E aí, Ronald?
3: É, cantor da minha mãe, se meu, fosse meu pai, seria o Padre Zezinho.
2: Ah,
3: tá. A velha, nossa senhora, ela gosta demais de Padre Zezinho. Sangue eterno. Esquece o FM. Sucesso aqui, onde você estiver.
2: Sangue eterno. Eu vou te contar, viu? Tem alguém aí com o Leonardo, seria pai? É? Leonardo? Perigoso! Boa tarde, Barretola, tudo bem? Fabiana de Pitangui. Meu pai seria o Leonardo. Ah, meu Deus! Leonardo Barreto. Ela mandou mais aqui, ó. Seria o Daniel, seria o Sérgio Reis, é. E o Barreirito também. O Barreirito também. Canta, Léo!

0: fala comigo que eu falo contigo.
1: Oi, boa tarde.
0: Boa tarde.
1: Se fosse pra ser minha mãe, a parte do meu pai, seria a Sula Miranda.
0: Sula Miranda.
1: Agora, da parte da minha mãe, é o que canta o Pica-Pau na Madeira, não sei quem é.
0: Pica-Pau na...
1: Agora eu já sei. É Teodoro Sampaio, Pica-Pau na Madeira, seriam meus pais.
0: Teodoro e Sampaio, eu te adoro.
1: E aproveita e manda um alô pra nós aqui no Casquilho.
0: E a Joelma, lá no Casquilho. Alô, Joelma.
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0: O pessoal aqui tá descobrindo os pais da música aqui agora, né? Tô te falando aí. Eita!
3: Toca aí a música da Pisadinha.
0: Não se identificou. Eu não sei quem que é. Gente, gente, vocês têm que se comunicar completo. Fala o nome e o lugar que vocês estão. Gente, gente, o WhatsApp. Essas vezes vocês acham que é o grupinho da família. Já vai só mandando aqui. Um abraço! 1h38 agora, 1h38. O ouvinte que não manda mensagem completa, eu acho que tá de mal de nós. Tá de mal, não quer se identificar. 1h39.
2: Quando alguém lhe perguntar por que não tem...
4: Fala, Barretola, fala, olha! A música aí do meus pais antigamente tinha essa assim, ó. Eu
0: Nossa
4: não
0: senhora.
4: Sou um cachorro, não!
0: Eita!
4: Pra viver tão humilhado!
0: Nossa senhora!
4: Eu não sou um cachorro, não!
0: Pega ele, Rex! Pega ele!
4: Ô, Barretola, você não liga, não, que eu tô muito doido! 24 horas no ar aqui na festa do peão do Piqui!
0: Suspeitei desde o princípio!
4: Você é do Leonardo, hoje é o Gino Gelo! Cantar com a música! Balança aí, balança aí!
0: Que
4: só
0: isso?
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0: Ô, cachorrão!
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0: Agora a rádio sai do ar, agora vai sair, né?
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0: para ser tão desprezado.
5: Olha, Barretinho, sobre a planta aí que tem a
0: Oi?
5: Que não tem fruto.
0: Oi?
5: É a dama da noite, ela tem um perfume danado, a folha da árvore.
0: Aí.
5: Especial, filho, não sei se aqui sempre, é a Naí do Recanto.
0: Ô, Naí, valeu a resposta,
6: Oi,
0: valeu aí.
6: Oi, isso, Barreto, sou eu, Cleide, aqui do Bar JK. O cantor que minha mãe mais gostava de escutar.
0: É, quem acabou a gasolina, morreu no meio do caminho. Acabou a gasolina. Tem mais outro áudio aí, Cleide? Acabou a gasolina, desceu da motoca. Gravou de novo agora, vai lá. Opa!
6: Oi, isso, Barreto, sou eu de novo aqui. O negócio que deu problema aqui.
0: Acabou
6: o cantor que minha mãe mais gostava de escutar e queria casar com ele é Amado Batista.
0: Oh.
6: E a cantora que meu pai mais gostava era Simone Mendes.
0: Opa! Agora sim, Cleide. Tá registrada aí a resposta. 19 para as duas.
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8: Eu falaria mais ou menos assim.
9: Ei, boa noite. Antes de te bloquear, eu só vim te dizer que a partir de hoje pode tocar o terror, fazer o que quiser fazer. A boca é sua, curte suas farras. Sinto mais nada. Não, apaga, apaga, apaga.

0: Israel e Rodolfo, Toplay. Barão Vermelho, o maior abandonado, 1984. Danilo e Davi, Apaga, Apaga. Henrique e Juliano, Você Vai Ser Fiel.
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0: Por aqui, 11 para as duas.
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0: Confirmando, 11 para as duas.
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12: Acerte o seu pelo meu, 6 para as 2.
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0: Maiara e Maraíza, sorte de alguém, meu bem. Você já foi lá pro nosso aplicativo hoje? Já foi? Ainda não? Então tá na hora de você ir lá, hein? 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
1: Eita, nós!
0: O que, que nós temos aqui nessa rodada, hein? Aí, ó.
2: Deixa eu contar uma potoca para você.
0: Nessa rodada aqui, sabe o que, que nós temos? Gás de graça. Olha que maravilha. Ah, aquele gás que, de repente, já tá se despedindo aí, ó. Você fala assim, meu Deus do céu, vai acabar qualquer hora, Barreto. Qualquer hora vai acabar aqui.
3: E, gente?
0: Entra lá no aplicativo, lá, gente. Vamos lá. Promoção Gás de Graça. Para você tá fazendo o seu cadastro. Eu desejo boa sorte para você. Viu? Para ajudar aí o patrão, a patroa, no orçamento do mês,
2: e
0: né?
2: É, meu brado.
0: É, meu brado. Vamos lá. Todo mundo no app da Espacial FM. 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

0: Lavanderia Espacial FM. Lavação de roupa suja danada aqui no programa, viu? Lavou a escadaria toda? É? Chorou ou não chorou? João Neto e Frederico, chorou na escadaria. Aô, modão bom. Dire Street, Sultans of Swing, Maiara e Maraíza, sorte de alguém. Daqui a pouquinho tem você aqui comigo.
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0: 2:05 na espacial.
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1: Na hora barretola!
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3: Confira, 2:09.
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1: Pois é. Tamo de volta na programação 105,5.
2: Wilson Barreto.
1: 2:10 agora.
3: Ô Barretola, fala a hora.
1: Vai, de novo, eu já falei agorinha, não falei não, gente. Agorinha eu falei.
4: Fala as horas, Barretola.
1: Nossa senhora. Ô, gente, vocês estão andando muito sem relógio lá, não? Tá muito
4: fala
1: sem relógio.
4: Fala a hora, Barretola.
1: Vou falar. 2:10. Eu vou tocar agora Victor e Léo e já na sequência. Nós vamos chamar a turminha. Pra você tá brincando, tá participando, se descontraindo aqui com a gente. Olha aí a charadinha maluquinha. Que planta não dá fruto nem flor, embora tenha odor. Aí credo, aí. Que planta não dá fruto nem dá flor, hein? Embora ela tenha odor. Tem um cheirinho.

0: Borboletas! Cadê as minhas borboletinhas? Tão lindinhas no jardim. As borboletinhas aí. Tá chegando para poder deixar cada vez mais a nossa programação multicolorida, né? Isso, dá gosto de ouvir a programação da Espacial, né? A Juliana tá lá no bairro São Luís participando aqui com a gente da nossa pergunta do dia. Se o cantor preferido da sua mãe fosse o seu pai, quem seria, hein? É? Ela falou assim, o Barreto seria o Mirosmar. É, Zezé. Os dois filhos de Francisco, hein?
1: No estrelo, que coisa feia, Barreto.
0: É só o Zezé, né? Só o Zezé. Esse Zezé com esse furico no queixinho dele. Esse furinho no queixo. Esse Zezé.
2: Perigoso.
0: Zezé. A Fátima Leoa cantando. Aí, Fátima, leu. 2h14 agora, hein?
3: Eu não sei como é que as pessoas escutam esse programa, viu?
0: Você sabia que essa música é a música preferida do Zezé de Camargo? A Fátima Leão guardou ela assim, ó, muito tempo, não passou pra ninguém a composição. É a música que o Zezé mais gosta. É, aí, ó. Essa Fátima Leão, ela é genial, né? Pra desbotar a saudade,
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0: 99740105, vamos mexer com a turma aqui. Fala comigo que eu falo contigo. Boa tarde, quem tá na linha?
5: Olha, Barretinho, sobre a planta aí que tem que não tem fruto, é a dama da noite. Ela tem um perfume danado, a folha da árvore.
0: Dama da noite.
5: Eu vi, não sei se aqui sempre, é a Naí do Recanto.
0: Valeu, Naí.
6: Ô, Barretinho.
0: Opa.
6: É, minha mãe, meu pai já tá no plano de Deus, já tá, né?
0: Que Deus
6: com
0: os
6: Deus.
0: Tem, né? Que Deus os tem.
6: Já, né? É. Já teve a passagem aqui na Terra. Mas é. As cantoras é a Simone Mendes, a Isa, a Ludmilla e a Anitta.
0: Quem é isso?
6: Ô, Barretinho. É. Aqui quem fala é Rodolfo de Pitangui.
0: Rodolfo!
6: Dos Caju, sabe? Eu vou aí na rádio levar uns pra vocês.
0: Ô, meu irmão.
6: Tá?
0: Que delícia.
6: É,
0: bacana.
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0: Seja bem-vindo sempre, seu Rodolfo. Aí o Rodolfo trabalha, parece que é no guichê da rodoviária lá em Pitangui, e ele faz os docinhos particular, né? É, ele é bom no doce. Doce, doce como mel. Ô, Rodolfo. Rodolfo do Cajuzinho. Abração aí, viu, meu irmão? Tudo de bom, que Deus abençoe sempre.
7: Viva Porto Seguro, galera.
0: Se o cantor preferido da sua mãe fosse o seu pai, quem seria? Quem seria?
8: Ô, turminha prosa ruim.
9: Cadê você?
0: Tô te esperando. Vamos chegar na sua mensagem aí, hein? O Carlito Jacinto tá respondendo aqui a nossa charadinha. Que planta não dá fruto nem flor, embora tenha odor. Diz ele que é arruda. Ah, foinha de arruda. É o Carlito Jacinto. É lanterneiro. Tá na audiência com nós aí. A Regiane tá ligadinha aqui na Espacial, mandou um boa tarde aqui pra nós. Boa tarde pra você também, viu, Regiane?
10: Fala, Barreto!
0: Falo!
10: Aqui é a Regiane de Esmeralda.
0: A minha mãe?
10: Nossa Senhora! Seria o Amado Batista, viu? Você tá doido! A Amado Batista lá em casa cantava da hora que ela acordava até na hora que ela deitava.
0: Ui.
10: Ela trincando o rádio o tempo todo.
0: Aú, paixão desenfreada! Tem nenhum cantor baiano aí não, gente? Seria o pai de vocês, não? Vamos lá pro Pelourinho? Lá pro Farol? Ei, ai, ai. Fala comigo que eu falo contigo.
11: Boa tarde, Barretinho. Tudo bem? Não, ai, Barretinho, as perguntas são boas. Mas, ó, pode ser pra mim, meu pai, hein?
0: Uhum.
11: Cantor.
0: É.
11: Pode ser o Alexandre Pires. Oh. Eu sou fã dele. O Roberto Carlos, o Amado Batista. Pode falar que é a Xuxa, né?
0: Não, Xuxa não. Bete Gleice, tá lá em Torneiros, ligadinha com nós.
12: Quero me envolver.
13: Oi, Barretinho.
0: Oi.
13: Boa tarde.
0: Boa tarde.
9: É a Conceição aqui da Vila Cruzeiro.
0: Conceição!
9: Ô Barretinho, o meu cantor favorito é o Amado Batista.
0: Amadão também?
9: Então ele seria o pai dos meus filhos.
0: Olha,
9: Amado Batista. Esse é sucesso aqui onde você estiver.
0: Amado aí já escolheu pra ser o pai dos filhos dela. Mexe, amor. Segura nessa cintura, amor. Mexe. Boa tarde, Barretola, fala a hora. É o nosso amigo, é o Juvenal. O Juvenal tá ligado na Espacial, tá curtindo a nossa programação aí. Diz ele que o cantor preferido da mãe dele é o Barreirito. Ai, esse trio cachaça pura, eu vou te falar, viu? É... Trio Parada Dura apareceu aqui já vai várias vezes, né? 2h19, agora boa tarde, Barretinho lindo, meu amor. Deus te abençoe também. Graças a Deus. Queria que o meu filho respondesse essa aí. É a Dona Branca? É a Dona Branca. Ela falou assim, ó. Credo, que delícia desse programa. Saudade, ei, Dona Branca. Diz ela que a Fátima Leão, ela é tudo de bom, ela concorda comigo aí, ó. Ô, Dona Branca, concorda ou sem corda, enfim? É? Concorda? 2h20 agora. Vamos cantar com o Gustavo Lima?

0: já fiz
1: uma promessa. Eu já fiz uma promessa, hein? É, só vou beber mais hoje, amanhã vou parar.
0: Já fiz uma promessa.
1: A Lauana Prado aí, ó. Aê, Lauana. Sua pé de cana.
2: Segura. Vai, parceiro.
1: Só vou beber mais hoje. Amanhã eu vou parar, viu?
3: Como é que é? Falou, tu mal quer, meu irmão?
1: Ai, ai, ai.
4: Paga uma cachaça pra eu.
3: Cadê o grito dos cachaceiros?
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1: Na Espacial 2h28.

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4: Bora dar uma cubada lá fora. Olha aí, pessoal, agora 23 graus, registrando nossos termômetros. 23 graus. Umidade relativa do ar 62%.
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1: Informando, 2h32.
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0: Essa mulher eu não sei não, mas... É? Tô achando que essa mulher é um fantasma, né?
1: Menina veneno, você...
0: Menina veneno.
1: Sereno de ser.
0: Cuidado, ela vai te envenenar, hein?
1: E toda noite no meu quarto vem me torcer.
0: Aí, ó.
1: Menina
0: veneno, eu tô achando que ela é. Essa menina veneno, ela é do além, hein? Ouço o passo na escada, eu vejo a porta abrir.
2: Ah, senhora!
0: Cadê essa menina veneno, hein? Cadê ela, hein? Meu Deus.
2: Queima ele, Jesus.
0: É, irmãzinha. Queima o Zezé de Camargo, queima o cantor Hit também.
2: Queima ele, Jesus.
0: Eu tô achando que o Hit... Eu não sei, o Hit manteve o segredo. Até hoje ele não abriu o bico pra falar quem que é essa menina veneno. É, essa menina veneno, eu não sei não, viu? Essa menina veneno é de outro mundo. Essa menina veneno. Ai, ai, ai.
2: O sangue de Jesus tem poder,
0: ai,
2: tem
0: ai,
2: poder,
0: ai.
2: Tem poder.
0: Ai.
2: O sangue de Jesus tem poder. Faz o inferno estremecer.
0: Exorciza, menina veneno, irmãzinha. Exorciza.
3: Aí, gostei.
0: Ah, gostou. Gostou nada, rapaz. Essa menina veneno, eu não sei não, viu? Vamos lá, meu povão. De bem com a vida aqui no nosso Revista Show.
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0: De bem, de bem, de bem.
1: De bem com a vida. 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
0: De mal não resolve.
1: De bem com a vida.
0: De bem.
1: De bem com a vida.
0: Vamos chamar a turminha aqui, mais uma rodada de participações. A charadinha maluquinha, ó. Que planta não dá fruto nem flor, embora tenha odor. Eita. Você sabe? Sabe a charadinha? Sabe? Só pra quem é mole. A vida é dura, só pra quem é mole. Aí. Fala comigo que eu falo contigo.
4: Fala hora, Marretão.
0: Ô, senhor Ronaldo.
4: Boa tarde.
0: Boa tarde.
4: Estou aqui, marcando presença.
0: Aí sim, papai.
4: 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Sucesso é aqui, onde você estiver. Ronaldo Martins.
0: Seja bem-vindo, senhor Ronaldo. Ô, senhor Ronaldo, se o cantor preferido da sua mãe fosse o seu pai, quem seria, hein? Aquele cantor que a sua mãe mais gosta de ouvir, é... Aquele cantor que a sua mãe ficava grudada ouvindo as músicas dele no rádio. Quando tocava, ela mandava vocês tudo calar a boca. Cala a boca! Faz silêncio aí. Aí ela aí, ó.
5: Quieta!
0: O cantor começava, sua mãe ficava cantando. Isso, dava até um brilho nos olhos dela. É.
6: Perigosa!
0: Nossa, apaixonada com as músicas.
6: Alô, meu amor.
0: Apaixonadinha com as músicas. Tem isso também, não tem? Pois é.
6: Entendeu, não entendeu?
0: Entendeu, entendeu.
1: Assim vou levando a vida.
0: A vida é dura. Só pra quem é mole. Isso. 2h39 agora. Fala comigo que eu falo contigo.
7: Agora do meu pai.
0: Continua ali, mais um.
7: Barreto.
0: Oi.
7: Seria ou as irmãs Galvão.
0: As irmãs Galvão.
7: Ou a Sandra Valéria, que ia ser minha mãe.
0: Ah, tá.
7: E aquela mulher lá também, a...
0: Aquela lá,
7: é que Maravilha?
0: Mas ela não é cantora, não.
7: Também, meu pai gostava também.
0: Gostava dela também? Ah, bacana.
2: Pobre
0: ela. É o Que Maravilha. Tô te falando. Mais um aqui, vamos lá. 997401105. Dá tempo? Dá tempo mais um? Vamos lá? Vamos encaixar mais um ouvinte aqui. Nossa, ô, gente, a filha é grande, hein? Paciência. Nós vamos, na mesma hora que você manda mensagem, mais outras pessoas mandaram também. Nós vamos chegar aí, viu? Vamos lá. O Renato tá lá no bairro Santos Dumont. O Renato, ele sabe a charadinha, ele sabe.
8: Eita, nós!
0: Acertou aqui a charadinha. Fala comigo que eu falo contigo.
4: Fala comigo. Bom dia,
0: Maurício.
4: Não.
0: Boa tarde.
4: Maurício, vale nada não. Fala pra você aí. Mandar um alô pra amor da minha vida, a Elisângela.
0: Tá chonando,
4: hein, estamos
0: papai?
4: Aqui, curtindo espacial, tomando um tranquilão no sábado. Tchau, obrigado.
0: Vai embora não, senhor. Vai embora não, senhor. Já foi já, ué? Isso, já foi.
4: Isso, Barreto.
0: Fala comigo.
4: Minha mãe gostava do Roberto Carlos, principalmente essas últimas músicas dele. Eu sou o cara. Eu cantava pra ela.
0: Esse cara sou eu.
4: Ela achava bom.
0: Ah, tá vendo? Então seu pai seria o Robertão. Robertão, seu Ronaldo. Fala comigo que eu falo contigo.
5: Barreto, boa Oi. Tarde, tudo bem? Tudo. O meu pai seria o Amado Batista.
0: Ó, mais um. Mais um na continha do Amado aí pra sustentar. Mais um. Aí. Esse Amado também, eu vou te contar, hein, só. Esse Amado também. É.
8: Perigoso!
0: Ai, ai, ó. O Amado tá igual maquinista de trem, né? Cada estação. Cada parada. Oi! Como é que é? Você vai lá?
8: Hein?

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4: Espacial 11 para as 3.
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4: Espacial 8 para as 3.
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4: 2h54.
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0: estão bronzeando. Mas vai descer, vai descer. Fala comigo que eu falo contigo.
1: Boa tarde. A minha mãe gostava do Elvis Presley.
0: Ó. Oh.
1: E nossa, era apaixonada com Elvis Presley.
0: Seria seu pai o Elvis então, hein?
1: E meu pai era com... gostava da... Ângela Maria. Ah,
0: por isso você chama Ângela Maria, então, hein? Né, Ângela Maria?
1: E eu agora desceu sua filha, né? Porque dei duas. Eu sou gêmeas.
0: Aí, ao Elvis, ao Elvis.
1: Eu vou ter que procurar. Porque quando minha mãe morreu, eu não tinha nome do meu pai, não. Da minha mãe, não.
0: Olha.
1: Aí agora não sei quem que é minha mãe, né?
0: É.
1: Obrigado, Barreto.
0: De quê, Ângela Maria?
1: Prazer conversar com você.
0: Muito prazer conversar com a senhora também, Ângela Maria. 7 de agosto na audiência aqui com nós. Mais uma que vai ter que fazer o exame de DNA lá no programa do Ratinho. Vai ter que fazer. Vai ter que fazer o exame de DNA. O Cristiano, seu Cristiano, tá lá em Uberaba, rapaz, ouvindo a nossa programação pelo aplicativo do Espacial FM. Alô, Uberaba. Triângulo Mineiro. Ele mandou umas selfies aqui, rapaz, ó. Ô, Barretola, tá dando a resposta da charadinha. Que planta não dá fruto nem flor, embora tenha odor. Diz ele que a planta é a briófitas.
2: Aí, credo, aí.
0: Manda um alô aqui pra nós, de Uberaba. A selfie dele aqui, rapaz. Aí, tá fazendo uma carninha. Tá fazendo, falou, fazendo uma carninha aqui. Que é isso, velho? O homem tá destrinchando lá. Tá destrinchando as carnes lá, ó. Eita, o trem aí tá faturento, hein? Tá faturento, seu Carlos. Boa tarde, Barretona, meu querido amigo. Já pode ou tá cedo? Ó!
3: Eita, nós!
0: Nossa, eu já tô desinquieto aqui, viu? Eu já tô desinquieto. É o Edmar. O Edmar tá na audiência com nós.
4: Fala a hora, Barretola. Não enrola.
0: Olha ele aí.
4: Fala comigo que eu falo contigo.
0: Ele falou assim, ó. A minha mãe gosta muito da Roberta Miranda, Barretola. Aí tá certo. Então seria nesse caso aí a inversão, então. Aí a mãe dele. Agora se você falasse que era o pai, né? O pai que gosta da Roberta Miranda seria mãe. Mas a mãe dele não gosta de um cantor masculino, né? Aí, pra saber quem seria o pai. Beleza. 3 horas mais 2 minutos agora.

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3: Espacial 3 e 5.
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3: Aqui, 3 e 10 na
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0: Ô Baitinho, quem tá falando é o Marcelão do Recanto Lagoa. Queria mandar um abraço pra Nair, pra Valentina e pra toda a turminha do Recanto. O meu pai seria o Marquinhos Moura. Minha mãe mandava colocar o dia inteiro o disco dele na Sonata, lá em São Paulo, lá. Tava o dia inteiro aquela música, meu. Só tem aquela música também, né, Barreto? E a resposta aí da charadinha maluquinha é os pés. O Marcelão do Recanto Lagoa, Barretinho, boa tarde. Tchau, obrigado.
1: Oi, Barretinho, boa tarde, tudo bem? Ah, Barretinho, ultimamente eu tô achando que meu pai seria o alemão do forró, viu? E com certeza o pai dos meus filhos seria o Amado Batista, com certeza. Se a FM sucesso aqui, onde você estiver, abraço, Barreto!

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0: Yasmin Santos. A Yasmin agora tá magrinha, rapaz, você viu? Magrinha não, magrinha é apelido, ela tá magérrima. É, rapaz, fez os procedimentos lá, né, que ela precisava, né, pra perder os quilinhos, não é isso? Tô achando que ela fez bariátrica, né, fez bariátrica, fez mais uma série lá de procedimentos. Saudade nível RARD. Aí, tá ferro, sou.
1: Onde é que nós vamos parar esse mundo, né?
0: Pois é, eu tô querendo saber de você aí o seguinte, 99740105, pra você tá entrando aí, mandando a sua opinião, gravando pra gente. Charadinha maluquinha, hein? Que planta não dá fruto nem flor, embora tenha odor. Pouquíssimas pessoas, não vai dar nem a soma dos dedos de uma mão, viu? Não dá a soma dos dedos de uma mão. Pouquíssimas pessoas acertaram. Várias estão participando, chutando.
1: Por favor!
0: Isso mesmo, continua chutando, continua participando. O importante é você deixar aí a sua resposta para você estar brincando com a gente. Que planta não dá fruto nem flor, embora tenha odor. Olha aí, depois fala, você não sabe. Eu diria o seguinte, vou trazer a dica agora que vale ouro, hein? Vou trazer a dica, agora vou acabar de vacaiar o trem.
2: Mas isso não é justo.
0: Não, mas vou trazer aqui porque o programa também já tá acabando, né?
3: Deixa eu contar uma potoca pra você.
0: Já tá acabando o programa já, vou trazer a dica aqui, ó, presta atenção. Que planta não dá fruto, nem flor, embora tenha odor. Você tá pisando em cima da resposta. Você tá pisando. Isso. Você tá pisando. Sabe quando cai um papelzinho no chão, sem querer você pisa em cima? Aí a resposta tá lá naquele papelzinho, né? Tá lá, não tá? Pois é. Você pisou em cima. Você tá pisando em cima. Agora aí você tá pisando, ó. Isso, agora mesmo você tá pisando aí. Ei, ai, ai. Como é que pode, hein, gente? Como é que pode, né? A resposta, eu estou pisando em cima dela, Barreto. Você está pisando em cima dessa resposta. Eu diria o seguinte, todas as pessoas que estão ouvindo o programa agora estão pisando em cima da resposta e não estão sabendo. Ai, ai, ai. Não, dica maior do que essa não tem. Não tem. Você está pisando em cima. Ó, que planta não dá fruto nem flor, embora tenha odor. Ai, agora vai, hein? Agora vai.
4: Aí, mente!
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0: Espacial 3:21.

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4: Pará de Minas segue recebendo tempinho de sol, hein, minha gente? Aí, ó. Umidade relativa do ar agora ocupando a casa dos 62%. Nossos termômetros registrando 23 graus.

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1: 3:23.
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3: Espacial 19 para as 4.
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3: Aqui comigo, 15 para as 4.
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4: Informando, 3h47.
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4: Tamo de volta.

0: 6 horas mais 51 minutos. Zé Felipe, o MC Menor. Você não vale nada. Vamos trazer resultado aqui da nossa charadinha maluquinha. Que planta não dá fruto nem flor, embora tenha odor. Você sabe quem mandou aqui? Parece que foi uma das últimas respostas, né? O nosso amigo, o Cristiano, lá de Uberaba. O Cristiano tá dizendo o seguinte aqui, ó. Dizendo que é samambaia ou musgos. Tomara que eu acertei. Ô, dó. Ô, dó.
1: Hã? Olha ele.
0: Né, não. Eu falei que todo mundo tá pisando aí, né, gente? Foi a dica, né? Todo mundo tá pisando. Ô, você tá pisando em cima aí agora, ó. Eu também tô pisando aqui dentro do estúdio, aqui eu tô pisando em cima. Que planta não dá fruto nem flor, embora tenha odor. Ai, ai, ai. É a planta do pé. Ai, que chulé! Sapo não lava o pé, não lava porque não quer.
2: E aí, meu brother? Beleza?
0: Ô, gente! Ô, gente! Que planta não dá fruto, nem flor, embora tenha odor. É o pé, a planta do pé, gente. Manda com fé, meu queridão, minha queridinha. O Barretola vai cascar fora, hein? Tá chegando na sequência mais um campeão de audiência. Você vai ficar com o Igor Araújo e o Sozé.
3: É, maluco.
0: É os dois doidinhos com pedra na mão, né? Daqui a pouquinho tem um sertanejão. Bom demais. Ótimo sabadão, ótimo domingão, bom final de semana, com juízo, hein? A gente se encontra na segunda-feira com as graças de Deus, o nosso regente maior. Some não, hein?
3: Wilson Barreto, ô potência!
0: Falou!

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2: 4 horas.
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2: 4 e 4.
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0: Pará de Minas! Alô, cidades vizinhas, comunidades rurais, você no aplicativo da nossa Espacial FM. Estamos chegando, hein? A partir de agora, sertanejo bom demais!
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0: Senhoras e senhores, sabadão na Espacial. E a partir de agora, o nosso sertanejo bom demais.
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0: É o melhor da música sertaneja. Maravilhosa tarde pra você de sábado, que a partir de agora irá acompanhar mais um programa na nossa Espacial FM. O nosso sertanejo bom demais, te fazendo companhia até as 20h, esperando a sua participação.
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0: Já no estúdio, o homem dono daquela mercearia que fica movimentada aos finais de semana. Ele que é sonoplasta aqui também do nosso programa, né? Ô, Sozé! Boa tarde!
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0: Ô, sabadão, hein, Sozé? Muita coisa hoje no nosso programa Sertanejo Bom Demais. São 4h07. Sejam todos bem-vindos, viu? Vamos chegando que a casa é nossa. Aqui, você é que comanda a programação, o nosso sertanejão. É um prazer imenso ter você aqui na nossa sintonia, ter você aqui na nossa audiência. Hoje também não podia ser diferente. Sabadão tem perguntinha na nossa programação. E pra começar, Sozé, pra começar... Abrindo a porteira do sucesso aqui do Sertanejo Bom Demais com Saudade. E que saudade, hein? Chitãozinho e Chororó. Ô, música só! Fogão! Fogão de lenha!

Tico Rei e Paraná. De carona com ela, né? Com a saudade. Ô! Oh! Saudade só! Gente, 4 horas e 15 minutos desta tarde de sábado. Ô, sabadão gostoso, hein, só? E a partir de agora tem brincadeira no nosso programa. Tem perguntinha aqui no Sertanejo Bom Demais. O que, que o senhor preparou aí, só Zé? O que, que o senhor preparou aí, só Zé? Que pergunta é essa, só Zé? Atenção! Perguntinha desta tarde de sábado aqui do nosso Sertanejo Bom Demais. Atenção, hein? Respire fundo, muita calma nesta hora, porque a pergunta chega agora. E é a seguinte: qual dupla gravou a música Fazenda São Francisco? Qual dupla que gravou a música Fazenda São Francisco? A partir deste momento, responda se for capaz, viu? Enviando a sua mensagem de texto, a sua mensagem de áudio, aqui no nosso zap no 999-740-105. Qual dupla que gravou a música Fazenda São Francisco? Vambora! Trazer mais uma, na voz de Gustavo Lima, tocando em frente, é saudade, é sertanejo, bom demais, bom sabadão da Espacial! Vamos.

0: Tocando em Frente, na voz de Gustavo Lima. Oh, ficou bonita, né? Oh, música, hein? Nossa Senhora! Que música, né, Sozé? Bom, 4 horas 20 minutos. Já lançamos aqui a nossa brincadeira de hoje. A nossa pergunta é a seguinte: qual dupla que gravou a música Fazenda São Francisco? Essa é a nossa perguntinha. Por aqui já vem chegando participação, né, Sozé? Ô, povo bonzão, é o pessoal marcando presença aqui no nosso sertanejão. Alô, José Adão. Ô, José Adão, tá firme com a gente aqui, viu? Que nem prego no angu, mas tá firme, né, José? Tá dizendo que é Gino e Geno, hein? Tá respondendo aqui, Sozé, que é Gino e Geno. Será? Será que é Gino e Geno? Mais participação, mais abraços na programação. Vem diretamente da cidade de Rio Casca. Tá longe, hein? Mas tá marcando presença com nós aqui. Ô, Claudinei! O Claudinei tá marcando presença aqui com nós, hein? E tá dizendo o seguinte: olha, Igor, aqui em Rio Casca o tempo tá nublado, tá frio demais, tá parecendo o Polo Norte e por aí em Pará de Minas. Como é que tá o tempo? Ô, Claudinei, aqui o tempo tá mais ou menos, né, José? Tá mais pra mais do que pra menos, né? Ai, ai, aqui tá nublado, viu, Claudinei? Aqui tá nublado, um friozinho, tá ameaçando, não tá assim aquele frio, não, mas tá um friozinho gostoso, né? Tudo indica, mas como o tempo tá atrapalhado, mas tudo indica que pode ocorrer uma chuva fina, aquela chuvinha assim, tranquila, à noite, mas nada confirmado. Você já viu a previsão do tempo, como é que tá, né? Hã? Pois é, mas se chover aqui em Pará de Minas, aquela chuvazinha tranquila, pode ter certeza que vai fazer frio. Não igual o frio aí de Rio Casca, que eu já passei por aí. O trem aí é frio com força, viu? Nossa Senhora! Aí até a chama da vela congela, né, Claudinei? É, Rio Casca, eu já passei por lá. O lugarzinho que é frio, viu? Nossa Senhora! Mais um abraço pra você, Claudinei, a todos de Rio Casca, que acompanham o nosso programa Sertanejo Bom Demais nesta tarde de sábado. Mais alôs, mais abraços. A Ana Paula ligadinha com a gente. Ô, Ana, tá marcando presença no bairro Santos Dumont, dizendo também que a resposta da pergunta de hoje seria a dupla Gino e Geno. Será que é Gino e Geno, hein? Ai, ai, ai, só Zé, será que é Gino e Geno? A Silvana, ô Silvana, sua lindona! Boa tarde, seja bem-vinda, Silvaninha! Tá marcando presença em Gorduras, tá abraçando aqui a Eliana e abraça também a Raíssa, toda a turminha de Gorduras. Muito obrigado pela participação, pelo carinho. E ela tá dizendo que é João Carreiro e Capataz, viu, Sozé? João Carreiro e Capataz, a resposta da Silvana, lá de Gorduras. A pergunta é: qual dupla que gravou a música Fazenda São Francisco? Qual teria sido a dupla, hein? Que teria gravado aí a música Fazenda São Francisco? A Adriana também chegando por aqui. É a mulher que fala rápido demais, né, Sozé? Ô, Adriana!
1: Boa tarde, meu lindo. Boa tarde, tio Zé, meu lindo. Respondendo essa perguntinha aí, é Gino e Geno, lindão. Beijo. Bom final de semana, que o Papai do Céu te abençoe. Te amo.
0: Ô, Adrianinha, beijo no seu coração também. Muito obrigado, viu? Pelo carinho, pela audiência nesta tarde de sábado aqui no Sertanejo Bom Demais. Será que é Gino e Geno? Mais uma pessoa falando que é Gino e Geno. Nós vamos para um intervalo, né, Sozé? Já, já a gente volta. Não saia daí, hein?

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1: Ô, tem bom, agora é recado importante, né, Ivo?
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2: Gente, tempo nublado na cidade aqui de Pará de Minas, com a temperatura marcando 22 graus, a umidade neste momento 65%.
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1: Boa tarde, boa tarde! Mais um bloco do Sertanejo Bom Demais neste sabadão, neste tempinho gostoso. Tem muita gente, né, Sozinha? Tomando um pingão, tomando um geladão e tirando um tiragosto gostoso da churrasqueira, exercitando o maxilar. Oh, é a vida que eu e o Sozinha tá querendo, né, Sozinha? Aquele churrasco na casa de alguém, no 0800. A gente só vai levar a boquinha e a barriguinha, né, Sozé? Oh, convida nós que a gente comparece. Gente, 4 horas e 31 minutos. Pergunta de hoje. Qual dupla que gravou a música Fazenda São Francisco? Qual seria a dupla, hein? Que gravou a música Fazenda São Francisco? Deixa eu mandar um abraço aqui, o Ednei. O Ednei tá em Belo Horizonte. Ô, Ednezão, um abraço pra você, viu? Seja sempre bem-vindo. Muito obrigado pela participação. Tá abraçando aqui a filha Lívia. E abraça também todos os ouvintes do Sertanejo Bom Demais. Um abraço pra você, Ednei. Muito obrigado pela audiência. A Adriana, no bairro Santos Dumont, abraçando aqui a mamãe Odete. E abraça também toda a família. Um abraço pra você, viu, Adriana? Obrigado pela participação. E o Maurício? Maurício, Maurício. Maurício tá cochilando até agora, né, Sozé? Tá dormindo, Maurício? Acorda pra vida, Maurício. Também ligadinho com a agenda do Mais Santos do Mundo. Ô, Maurício, muito obrigado pela participação, pelo carinho de sempre, viu? Pela audiência. O Ronaldo também vem chegando por aqui. Como é que você tá, Ronaldão?
2: Boa tarde, Igor Araújo. Boa tarde, José. E pra todos os ouvintes. Aí, o senhor tá mesmo bom demais. Quem gravou essa música aí foi Paulo e Paulinho. Especial FM, o sucesso é aqui e onde você estiver, Ronaldo Martins, Itaúna.
1: Ronaldo Martins Bernardes, da cidade de Itaúna. Paulo e Paulinho que ele falou, viu, Sozé, que gravou essa música, hein? Ai, ai, ai, ai, ai, ai. Qual dupla que gravou a música Fazenda São Francisco? É a perguntinha de hoje. Tem mais abraços, tem mais participação. Pode trazer, Sozé, vamos lá.
3: Oi, Guaraújo. Boa tarde. Boa tarde, José. É a Conceição aqui da Vila Ferreira. Oi, sobre sua pergunta aí,

0: é Gino e Gêno. Ô Igor, seu moço Zé vai sair de férias segunda-feira, né? E segunda-feira eu vou levar docinhos aí pra vocês. Pra CFM, sucesso é aqui onde você estiver.
1: Ô, Conceição, não seja por isso. Nós vamos sair de férias nesta segunda-feira agora, mas nós vem aqui na rádio pra pegar os doces. O que, que é isso? Não pode deixar passar, não, né? Mesmo, Sazé? Hã? Segunda-feira nós estamos marcando ponta aqui, minha filha. Pode trazer os docinhos, a gente aceita com o maior carinho, viu? 24h32. É isso aí. A partir de segunda-feira, eu e o Sozé estaremos de férias, né, Sozé? Hã? Então vamos dar uma descansada no gogó, né? É. E quem vai ficar por conta do programa Sertanejo Bom Demais é ele, o nosso amigo Titon. A partir de segunda-feira, irá comandar o programa Sertanejo Bom Demais e, no Jornal da Cidade, na apresentação das ocorrências policiais, quem vai ficar por conta é ele também, repórter e jornalista do JC Notícias, Sérgio Viana. Então, ó, Sérgio Viana comandará aí o noticiário policial e o nosso amigo Titon irá apresentar o programa Sertanejo Bom Demais a partir de segunda-feira, porque eu e o Sozé estaremos aí de férias. Bom, 4h33, nós vamos retornar com as graças de Deus no dia 22 de junho. 22 de junho nós estaremos de volta, né, Sozé? Bom, deixa eu trazer mais abraços, mais participações. Alô, Coronel Maciel, tá ligadinho com a gente no recanto. Ô, Coronel, prazão pra você, meu filho. Obrigado pela participação, pela audiência aqui com nós, hein? Hoje, qual dupla que gravou a música Fazenda São Francisco? Qual seria a dupla, hein, que gravou aí a música Fazenda São Francisco? Envie sua mensagem no 999-740-105. Zezé de Camargo e Luciano, saudade na espacial, no sertanejo bom demais. Esse cara não existe mais. Será que não, hein? Vai saber, né? Ah!

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2: 4:45.
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5: 4h49.
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8: 4:53.
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1: Já de volta com o Sertanejo Bom Demais neste sabadão. Um abraço para você que trabalha nesse momento, mas está sintonizado com a gente. Você que já está no conforto da sua casa, no conforto do seu lar, né? Descansando e acompanhando aí a nossa programação. Obrigado! 4 horas e 53 minutos. Já lançamos aqui a nossa brincadeira. Perguntinha de hoje. Qual dupla que gravou a música Fazenda São Francisco? Qual seria essa dupla, hein, que teria gravado a música Fazenda São Francisco? E as participações continuam, só Zé. O pessoal marcando presença. Eu vou mandar um alô em especial hoje. Encontrei ele aqui no centro de Pará de Minas. A gente bateu um papo. Ele tava comprando. Tava nas compras, viu, só Zé? Tava nas compras, fazendo compras, é. Railson! Ô, Railson! Um abração pra você, Railson. Seja sempre bem-vindo. Ele que é morador do bairro Recanto, tá sempre na escuta aqui com a gente. Muito obrigado pela participação, viu, Railson? Pela audiência. Foi um papo agradável, né, só Zé? Menino bom tá lá, né? Só não presta, mas é bom. Um abração pra você, Railson! A Eliana Sozé no bairro União, chegando por aqui. Oi, Eliana! E tá dizendo, olha aí, agora a respeito da sua perguntinha, é Gino e Geno. Eliana. Será que é Gino e Geno a resposta da pergunta de hoje, Elianinha? Será? Tem mais abraços. A Isabela também ligadinha com a gente no Recanto. Oi, Isabela! Tá abraçando aqui a Tamires e também a Dona Alice. Um abraço a todas aí do Recanto, né, que acompanham o nosso programa Sertanejo Bom Demais, a nossa Espacial FM. O Wesley também, né, sozinha, tá ligadinho com a gente. Tá no salão, tá trabalhando muito e sintonizado com a gente, né? Um abraço pra você, viu, Wesley? Muito obrigado também pelo carinho e por sua audiência. O Maciel Carneiro, sozinho, o Coronel Maciel, tá dizendo que a resposta da pergunta de hoje é Zico e Zeca. Zico e Zeca? Será que é Zico e Zeca, hein? E ele tá falando aqui, é Zico e Zeca, porque essas músicas aí é do meu tempo, rapaz. Eu sei, foi eles que gravaram Zico e Zeca. Olha aí, hein? Qual dupla que gravou a música Fazenda São Francisco? É a nossa perguntinha de hoje. Envie sua mensagem, participe com a gente no 999-740-105. É mais uma. Ô, Sofrência Desenfreada, Milionário e José Rico, Amor de Minha Vida, haja coração, viu só?

0: Daniel! Discurso ensaiado! O modão só! Essa é boa, hein, Sozé? Essa é boa demais, hein? Deixa eu mandar abraço, Sozé! Alô, Deisiane! Tá ligadinha com a gente, Antunes! Um abraço a todos vocês aí de Antunes! Muito obrigado pela audiência, muito obrigado pelo carinho! Deisiane respondendo a pergunta de hoje, viu, Sozé? Dizendo também que é Gino e Gero, hein? Ai, ai, ai! Sozé, Sozé, tem uma turma falando que é Gino e Gino, Sozé! Ai, ai, ai, nós temos que faturar hoje, Sozé! Nós temos que faturar pra fechar com chave de ouro e sair de férias, Sozé! Essa semana foi nossa, né, Sozé? Então hoje, sabadão, nós temos que faturar também pra fechar aí a semana com chave de ouro. Você que tá chegando agora no nosso Sertanejo Bom Demais, na nossa Espacial FM, a pergunta é essa: qual dupla que gravou a música Fazenda São Francisco? Qual teria sido a dupla que gravou a música Fazenda São Francisco? Deixa eu trazer mais abraços, mais participações. Alô, Fernandão! Ô, Fernando! Tá ligadinho com a gente. Olha aí, rapaz. Ah, começou, né? Começou aqui, Sozé, ó. Enviando foto pra gente aqui, ó. O Fernando lá no bairro Santa de Virgens tá dizendo o seguinte: Igor, boa tarde, Sozé. Boa tarde. Manda um abraço pra nós aqui a respeito da pergunta. A dupla é Zico e Zeca. Olha aí nesta foto que eu estou enviando pra vocês o que estou preparando pra daqui a pouco, viu? E ele mandou, rapaz, uma forma aqui, lotada, mas pensa, é muito, mas é muito mesmo, muito peixe, o homem vai assar peixe, riveria. Oh, Fernandão, e ele falou, vocês estão convidados, viu? Um abraço, Fernando, Fernando, e eu vou mesmo, viu? É só você mandar a localização que eu sou Zé, chega aí pra te dar um prejuízo na cozinha, viu? Um abração pra você, Fernandão. É... tá na forgança o Fernandão. E a gente fica feliz, né, Sozé? Graças a Deus, né? Que continue nessa forgança maravilhosa desse jeito aí, viu, Fernando? Mandou a foto aqui, rapaz, de uma forma cheinha de peixe. Cada tamanho de peixe que eu vou te contar. E não é mentira de pescador, não. É peixe grande mesmo, né, Sozé? Hoje ele vai assar peixe riveria, viu? O Marcos Vinícius. Ô, Marcos! Tá tomando um cafezinho gostoso nessa tardezinha, comendo um pedacinho de bolo, né, Marcos? E acompanhando também o Sertanejo Bom Demais, a gente agradece a audiência, Marcos Vinícius. Mais abraços, mais alôs do nosso programa. Alô, João Paulo! Olha ela aí, Sozé, diretamente de São João de Cima, dizendo que a Gina e Gina é a resposta de hoje e pedindo aqui para poder mandar um alô em especial a todos de São João de Cima. Um abraço, abraço mesmo a vocês aí de São João de Cima, que acompanham sempre o nosso programa Sertanejo Bom Demais. E tem aniversariante também hoje, hein? Soprando velinhas! Quem é que tá soprando velinhas hoje? É lá da comunidade de Carneiro, Sozé! É ela! A Bárbara! Ô, Bárbara! Parabéns, Bárbara! Felicidades pra você, saúde, paz e prosperidade. São os votos também de toda a família Espacial FM. Parabéns! É ou não é, Sozé?
1: Parabéns, aniversariante de hoje!
0: É, e ela tá numa festança danada lá com a família reunida, viu? Uma alegria que só. Um abraço pra você, viu, Bárbara? Parabéns!

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2: 5:10.
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13: 5:16.
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Giovanni! Seu amor, ah, o seu amor ainda é tudo. Ô, Sofrência e Sozé! Gente, 5 horas, 19 minutos. Maravilhosa tarde pra você de sábado, curtindo o sertanejo bom demais, a nossa Espacial FM. Meus amigos das cidades vizinhas, comunidades rurais, boa tarde. Adilene, ô Adilene, em Igaratinga. Seja bem-vinda, Adilene. Muito obrigado pela participação aqui no nosso sertanejão. É outra, viu, Sozé? É outra que tá num aperto danado. Em Igaratinga, né, Adilene? E que aperto, hein? Só no levantamento de copo, viu, Sozé? E naquele exercício de movimentação no maxilar, né? É uma gelada e um pedaço de carne assada. Uma gelada e um pedaço de carne assada. Ô, vidão, só. Hoje pode, né? Sabadão, 5 horas e 20 minutos. A Rosângela também passando por aqui. Tá lá no bairro Nossa Senhora de Fátima. E tá dizendo o seguinte, olha aí, estamos aqui tomando umas e outras, comendo uma carne assada. O meu maridão Rodrigo tá aqui também. E a resposta da pergunta de hoje é Zico e Zeca. Zico e Zeca, viu? Manda uma aí de Leandro e Leonardo pra matar a saudade. Oh, Rosângela, pode deixar, que se tiver no ponto aqui, você irá conferir Leandro e Leonardo pra matar aquela saudade. Que saudade, né? É uma dupla que deixou saudade. Hoje o Leonardo tá aí, né? Com aquele sucesso todo. Mas a dupla Leandro e Leonardo deixou saudade de muita gente, né? Oh. Deixa eu mandar mais abraços, Sozé. Mais participação, mais alôs aqui na programação. O Antônio! Ô, Antônio! Tá no bairro União também, viu, Sozé? Antônio, Antônio, um abraço pra você. Aí no bairro União também, tá lá no levantamento de copo. Não quer saber de mais nada. Ê, vida boa, hein, Antônio? É a vida que ele sempre quis, viu, Sozé? Nossa Senhora! Ave Maria! O que tem de gente hoje no levantamento de copo é uma coisa que é de impressionar, né, Sozé? Lá na comunidade do Pau Furado, na Mercearia Boca Ardida também, tem uma turma lá agora agarrada no truco, no dominó, no totó, na sinuquinha, né, Sozé? No truco, dominó e totó e na sinuquinha, acompanhando o nosso programa no levantamento de copo, esquentando o dente, esquentando o peito e acompanhando aí o sertanejo bom demais aqui. Aô, povo bom!

0: Rick e Renner, preciso te encontrar. 5h28. Ótima tarde para você na sintonia, acompanhando o Sertanismo Demais, a nossa Espacial FM. Hoje com a seguinte pergunta: qual dupla gravou a música Fazenda São Francisco? Qual teria sido essa dupla, hein, que gravou a música, grande sucesso, por sinal, Fazenda São Francisco? Se você ainda não está participando, não enviou a sua mensagem aqui pra gente, participe! 999-74-0105. Intervalinho chegando, já já tem mais, hein?
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0: Conferindo 5h29.

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2: Gente, tempo nublado em Pará de Minas. A temperatura 21 graus, a umidade neste momento 71%.
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2: Conferindo 5h32.
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2: 5:35.
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Eduardo Costa, Deus é Caipira. Gente, 5 horas 47 minutos desta tarde de sábado. Deixa eu mandar um abraço aqui, ô Sozé, o Francisco. Ô, Franciscão, bração pro você, Franciscão. E ele tá falando, olha aí, Igor, a respeito da sua pergunta, a resposta é João Paulo e Daniel, viu? Eu tenho certeza que é João Paulo e Daniel. Será? Será que é João Paulo e Daniel, Franciscão? Hoje a pergunta é a seguinte, hein? Qual dupla gravou a música Fazenda São Francisco? Qual teria sido a dupla que gravou a música Fazenda São Francisco? O Arthur Henrique, no bairro Santo Antônio, tá apostando que é Gino e Geno. Arthur, Arthur. Será que é Gino e Geno, Arthur? Ai, ai, ai. Ai, ai, ai. É, não sei não, viu? E o cantor de forró, Sozé, já chegou chegando, alô Edmar Laurentino, também tá ligadão aqui na nossa programação, ô Edmarzão, um abração pra você, viu? O Enzo também, Manuel, Amanda, a Edilene, que tá abraçando aqui, abraço minha irmã Edilene, Igor lá no Grão Pará, tá sempre na escuta, ô Edilene véia. Um abraço pra você aí no Grão-Pará, viu? Obrigado pela participação também. Nós vamos fazer intervalinho, né, Zé? Curtinho intervalinho, viu, gente? É rapidinho, piscar de olhos. E já já estaremos de volta com muito mais.

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2: 5:49.
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2: 5h52.
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2: 5h54.
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0: sertanejo bom demais na nossa Espacial FM. Quem é que tá chegando agora?
1: Rosângela também passando por aqui.
2: Boa tarde, Garaúz. Aqui é o João de Trindade. Manda um abraço para minha esposa Ana Clara, do meu filho João Miguel. Toca a música para mim se puder. De Chitãozinho Chororó, seu amor é a minha estrada. Obrigado e boa tarde.
0: Ô, Jonas de Trindade, um abração pra você, Jonas. Na hora que você mandar um áudio aí, você abaixa o volume do rádio, meu filho. Se não, mistura tudo. Quase que eu não entendi o que você falou. Um abração pra você, Jonas. Um abraço pro seu filhote também, o João Miguel. O João Miguel, só Zé, fãzão do senhor, viu? Fãzão aqui do nosso programa. A gente agradece o carinho, viu, João? Um abração pra você também, a todos aí de Trindade que acompanha o nosso sertanejo bom demais. E hoje... perguntinha aqui do sertanejo, hein? Qual dupla gravou a música Fazenda São Francisco? Qual dupla teria gravado essa música em Fazenda São Francisco? Oh, Christiane Ralph! É saudade! É Telefone Mundo! É Espacial FM! É sertanejo bom demais! Ó, daqui a pouco nós teremos aqui um momento de oração. É o momento da fé no nosso programa. Daqui a pouquinho, viu?

0: Zezé, diga Marco e Luciano, refém de mim. É clássica, né, Zezé? Hã? É a música clássica sertaneja aqui no nosso programa, matando a saudade de muita gente. Oh! Gente, 6 horas. Lembrando da nossa pergunta de hoje, qual dupla que gravou a música Fazenda São Francisco? É a perguntinha aqui do nosso programa. Qual teria sido a dupla que gravou aí Fazenda São Francisco? Participe, hein? Envenda sua mensagem de texto ou de áudio no 999-740-105, porque agora é hora de falar com Deus.
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0: Senhor nosso Deus, nós te agradecemos por tua presença constante em nossos caminhos. Ao encerrarmos esta tarde e iniciarmos mais uma noite, pedimos que derrames tuas bênçãos sobre cada lar, cada família, cada coração que nos acompanha. Pai, concede-nos saúde para o corpo, serenidade para a mente e força para enfrentarmos os desafios da vida. Que tua proteção esteja sobre nossas casas, nossas estradas, nossos trabalhos e sobre todos aqueles que amamos. Senhor, afasta de nós todo medo, toda tristeza e toda preocupação. Enche nossos corações de paz, harmonia, alegria e esperança. Que o respeito, a união e o amor estejam presentes em nossas famílias e em nossa comunidade. Abençoa os enfermos, Senhor. Conforta os que sofrem, fortalece os que estão desanimados e ilumina aqueles que precisam tomar decisões importantes. Pai, que esta noite seja de tranquilidade, descanso e renovação. Que a tua luz nos acompanhe, guardando nossos passos e nos conduzindo sempre pelo caminho do bem. E que o amanhã possamos despertar com fé renovada, saúde, coragem e gratidão para viver mais um dia sob a tua proteção.

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2: 6:13.
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0: Eu me amarrei! Ô, trembalzo! Mais uma saudade, né, Sozé? João Paulo e Daniel, eu me amarrei. Agora são 6 horas e 23 minutos. Um abraço pra você que tá curtindo aí o nosso programa Sertanejo Bom Demais, onde quer que esteja, sintonizado com a gente. Nós agradecemos a audiência! Nas chácaras vizinhas, né, Sozé? Nas fazendas, comunidades rurais, cidades vizinhas também. No aplicativo, bem lembrado, Sozé, no aplicativo. Um abraço, viu? Onde quer que esteja, acompanhando a programação da nossa Espacial FM, hoje, com a seguinte perguntinha aqui no nosso programa. Qual dupla gravou a música Fazenda São Francisco? Qual teria sido aí a dupla que gravou a música Fazenda São Francisco? É a nossa perguntinha de hoje. Deixa eu mandar um abraço, Sozé. Tá ligadinha com a gente, não quer saber de mais nada. Trabalhou bastante hoje. Ô, Andréia! Andréia tá ligadinha no bairro Padre Libério. Um abraço pra você, viu, Andréia? Falou, Igor, cheguei em casa agora há pouco do trabalho, graças a Deus. Mais um sabadão vencido. Agora um excelente descanso para você, viu, Andréia? Muito obrigado aí pelo carinho, pela participação aqui no nosso Sertanejão. Tem mais, hein? Alô, Fabrício! Tá ligadão com a gente no bairro São Pedro. Ô, Fabrício! E ele tá respondendo aqui a pergunta, Sozé. Tá falando aqui que é Gino e Geno. Gente. Será que é Gino e Geno, gente? Fabrício. Qual dupla que gravou a música Fazenda São Francisco? É a nossa perguntinha de hoje. Qual teria sido essa dupla que gravou a música Fazenda São Francisco? A Uiara também tá sempre ligadinha com a gente. Naquela preguiça aqui só, em Onça de Pitanguinho. Ô, Uiara! Um abração para você, Uiara. Obrigado pela participação sempre aqui no Sertanejo Bom Demais, na nossa Espacial FM. A Uiara é forrozeira, né, Sozé? Onde tem forró, a Uiara tá lá. Tá arrastando o pé. E hoje tem, né, Sozé? Você já falou agora há pouco aí? Hoje tem festa lá na Mercearia Boca Ardida, lá na comunidade do Palforado. E tá todo mundo convidado. Tá todo mundo. O que, que é, Sozé? Manda abraço. O senhor quer mandar abraço, Sozé? Ah, vai mandar abraço pra quem, Sozé? Vamos lá, vamos trazer aqui os abraços do Sozé. Não falha mesmo, né, Sozé? Ano. Não pode deixar de mandar abraço, né, Sozé? De jeito nenhum, né? Pode trazer, vamos lá.
1: Um abraço pra comunidade do Pau Furado.
0: Ah, é a primeira. É a primeira que ele manda um abraço.
1: Um abraço pra mercearia.
0: Opa! Um abraço a todos da mercearia Boca Ardida, lá na comunidade do Pau Furado, que estão sempre acompanhando o Sertanejo Bom Demais. Pra quem mais, Sozé?
1: Um abraço, povo dos Costas.
0: Olha aí, um abraço, pessoal dos Costas, que estão sempre na escuta do nosso programa.
1: Um abraço pra Limas.
0: Limas, aquele abraço também, hein? Muito obrigado pela audiência, muito obrigado pelo carinho.
1: Povo do Mororó.
0: Povo do Mororó. Pra que lado que fica Mororó, Sozé? Eu nem sei pra que lado que fica Mororó. Hã? Olha aí. O senhor tem ido lá em Mororó, Sozé? Um abração, então, a todos aí do Mororó, hein?
1: Alô, Calda. Aquele abraço pra vocês.
0: Ô, pessoal dos Caldas, aquele abraço também. Eita, povo bom.
1: Porteira de Tábua, um abraço.
0: Olha aí, Porteira de Tábua também, marcando presença aqui com nós.
1: Maniçoba, um abraço.
0: Opa, pessoal bacana de Maniçoba, né, Sozé? Maniçoba, aquele abraço.

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2: 6:32.

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2: Gente, a temperatura 20 graus em Pará de Minas, umidade relativa do ar 76% e tempo nublado.

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1: 6h36!
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0: Chitãozinho e Chororó, nascemos pra cantar! Gente, 6 horas 47 minutos! Igor, boa noite! Resposta da pergunta de hoje, Igor! É Zico e Zeca, viu? Sou eu, a Lorena, tô aqui acompanhando o programa. Ô Lorena, um abraço pra você, seja bem-vinda. Muito obrigado pela participação. E depois a Lorena tá falando aqui, ó. Depois, em 1981, foi a voz de João Paulo e Daniel. Na verdade, Zico e Zeca, segundo a Lorena, foi em 1981. E na voz de João Paulo e Daniel, foi lançada em 1996. É. Sei não, hein? Não sei não. Qual dupla gravou a música Fazenda São Francisco? É a nossa perguntinha de hoje. Qual teria sido aí a dupla que gravou a música Fazenda São Francisco? Alô, José Antônio, fala com nós.
1: Boa noite, Guraúl. Ótimo sabadão pra você, viu? Muito sozé aí. Comerciaria, Poios Parreto, pessoal aí tudo de Pará de Minas, pessoal de Sete Lagoas, aqui Ribeirão das Neves, Paulinho. Que Deus abençoe vocês todos, Nossa Senhora Aparecida. O compositor da música é João Santana, da Fazenda Velha, aqui é o José Antônio, tá? Tchau, e com Deus, e obrigado.
0: Ô, Zé Antônio, um abraço pra você, Zé. E falou o nome do compositor, né, Zé? Mas não falou quem gravou, né? Um abraço pra você aí, Ribeirão das Neves, viu, José? Muito obrigado pela participação, pelo carinho. Aqui com a gente, com o Sertanejo Bom Demais. Nós só temos a agradecer a audiência aqui com nós. Tem mais, né, Zé? Vamos lá, quem é que tá chegando agora?
2: Boa noite, Igor, beleza? É o Antônio Moura, de Gameleira, Florestal. Tá eu, Theo, a Maia, minha esposa, nós estamos aqui curtindo o seu programa, companheiro. E um abração para você aí, bom trabalho aí, viu, meu amigo? Parabéns pelo programa, o Theo vai falar um oi.
3: Oi, aí, tá tudo bem?
2: Um abraço, fique com Deus.
0: Antônio Moura, um abraço para você e para toda a sua família, Antônio. Ô, Theo, graças a Deus, aqui também tá tudo bem, viu, Theo? E aí, Theo, também tá tudo bem? Um abraço para vocês aí em Gameleira Florestal, acompanhando aí a nossa espacial. Antônio Moura, aquele abraço!

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2: 6h54.
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2: Conferindo, 6h54.
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9: 6:56.
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0: Adriano, Rapadura, forrozinho danado do bom, hein, João? E você acompanhando o Sertanejo Bom Demais, a nossa Espacial FM.
1: Oi, Igor, obrigada por... Eu sou o Théo Moura, obrigada por me dar abraço, tchau.
2: Alô, Igão, obrigado, viu, meu amigo? Estamos aqui na escuta, viu? E tomando uma para esquentar o frio. Ai, que bom, um abraço, com Deus.
0: Ô, Théo Moura, um abraço para você, Antônio Moura também, lá na Gamileira. A gente agradece o carinho, tá frio aí na Gamileira, hein? É, a Gamileira lá em Florestal deve estar, ó, aquele frio de gelar, né, só de gelar. Ô! Bom, 7:07, esse é o nosso programa Sertanejo Bom Demais, essa é a nossa Espacial FM. Deixa eu mandar mais abraços, Sozé, mais alôs aqui no nosso programa. Alô, Isabel, tá ligada com a gente, tá no bairro Santos Dumont, já tá nos trabalhos de levantamento de copo, né, Isabel? Um abraço pra você, viu? Seja sempre bem-vinda, muito obrigado pela participação, pela audiência aqui na nossa programação. Eita, hoje com a seguinte pergunta: qual dupla que gravou a música Fazenda São Francisco? Qual foi a dupla, hein, que gravou a música Fazenda São Francisco? Participe com nós, hein? Envie sua mensagem no 999-740-105.

0: leilão! Oh!
1: E vamos mandar embora essa...
0: Forrozão, sou! Essa, Zé, essa é boa demais, hein, sou? Leilão, hein? Gente, 7 horas e 25 minutos. Daqui a pouco tem ele trazendo o programa Conexão, Carlos Leite, hein? Daqui a pouquinho, na noite maravilhosa, na noite gostosa de sábado da Espacial. Deixa eu mandar um abraço aqui, ô Sozé, a Lorena, tá ligadinha com a gente, né, Lorena? Tá respondendo aqui a nossa perguntinha, dizendo que a resposta é Zico e Zeca. Será que é Zico e Zeca? Qual dupla gravou a música Fazenda São Francisco? Essa é a nossa pergunta de hoje. Qual teria sido a dupla que gravou a música Fazenda São Francisco? Segundo a Lorena, é Zico e Zeca, só Zé. Será que é Zico e Zeca? Será? Alô, Adão!
2: Boa noite, Garaúz. Boa noite, só Zé. Aqui tá falando, é o Adão Fortuna, né? Aqui, se rodasse pra mim, aqui é a música do Tripa da Dura, o Boi Tufão. Vou mandar para todos os moradores de Pará de Minas, todos os moradores de Fortuna, as minhas bonitas Fortuna, de Pará de Minas, as minhas bonitas Aguada Soledade, município de Piqui, e também de Maravilha, Papagaio, Piqui, as minhas bonitas de Cachoeira da Prata, de Três Barras, de Corvo de Areia, Beiracó, as minhas bonitas de Beiracó, do Retiro e de Fortuna também. Vou mandar para Benjamin, que é o programa de Rodrigo Reis todo dia também, e a Anjo Maria de Salagoa e a Dejamiro. Vou cantar mais assim. Foram 1900 no estado da Bahia, o ricaço fazendeiro por nome de Jeremia, deu a sorte a seu filho com a cigana Maria. 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
0: Aô, Adão, você é bom mesmo, hein, sou? Tá ligadinho com nós, em Fortuna de Minas. É, Adão, um abração, boa noite, campeão.

0: do chapéu. Traison! Deixa eu mandar um abraço, só Zé. Tá ligadinha com a gente, tá marcando presença lá na cidade de Sete Lagoas, a mulher apaixonada. Ô, Ângela!
1: Boa noite, que alegria. Boa noite, Igor. Não pode deixar de dar boa noite pra você não, né, Igor? Ô, Igor, não vou ficar pedindo música não, porque as músicas do programa hoje foi uma sofrência. Obrigado, Igor. Foi muito prazer conversar com você, Igor. Boa noite, que alegria. Se você puder colocar A Longa Estrada da Vida, eu aceito. Obrigado.
0: Ângela Maria de Sete Lagoas, a mulher apaixonada. Ô, Ângela, um abração pra você, viu? Um abraço a todos aí de Sete Lagoas, que acompanham sempre o nosso programa Sertanejo Bom Demais, a nossa Espacial FM. O Antônio Moura, ligadinho lá na Gameleira, em Florestal, mais uma vez passando por aqui. Mandou a seguinte mensagem pra nós aqui, Zazé, ó. Deus te abençoe sempre, Igor, que você possa sempre passar essa energia positiva a todos os ouvintes e amigos. Abraços, Antônio Moura. Ô, Antônio, eu agradeço, viu, carinho? Eu agradeço a audiência, essa turma espetacular aí de Gameleira, em Florestal, acompanhando a nossa Espacial. Agora são 7 horas e 42 minutos, lembrando que daqui a pouco, é um tiquinho pra daqui a pouco, né, José? A partir das 8 e pouquinha, nós vamos ter ele na sintonia, na companhia, hã? Carlos Leite, trazendo o programa Conexão. É daqui a pouquinho. Vambora, Sozé, vamos trazer mais uma agora.

Dominguinhos! Isso aqui tá bom demais, hein? Ô, Citaço! Gente, agora são 7h54. Esse é o nosso programa Sertanejo Bom Demais. E agora, nós vamos trazer, né, Sazé? Nós vamos trazer a resposta da nossa brincadeira de hoje, da nossa perguntinha de hoje, que foi a seguinte. E muita gente participando, né, Sazé? O pessoal marcou presença. O pessoal carimbou a participação aqui no nosso programa. A pergunta foi essa. Qual dupla gravou a música Fazenda São Francisco? É agora, hein? É agora. A dupla que gravou a música Fazenda São Francisco foi... O Jacó e Jacozinho! Resposta de hoje, Jacó e Jacozinho! E aí, Sazé? Ganhamos, sabe como é que ficou aí, Sazé? Hã? Faturamos, Sazé? Você tá brincando? Faturamos mesmo, Sazé? Nossa Senhora! O sabadão, badão foi nosso. O sabadão foi nosso. Fechamos a semana e também o sábado. Oh, a semana foi nossa e o sabadão foi nosso. Fechando com chave de ouro. E já agradecendo o seu carinho, a sua sintonia, a sua paciência, nós vamos ficando por aqui. Em instantes tem ele, Carlos Leite, trazendo o programa Conexão daqui a pouco. Eu já agradeço a todos os amigos ouvintes. Nós vamos cascando fora, né, Sozé? Hã? É, Sozé, nós vamos cascando fora porque a partir de segunda-feira... Na verdade, a partir de agora, né, Sozé? Vamos analisar bem a situação... Carlos Leite tá aqui, sentado no estúdio, tá de olho. É, Carlão, se for olhar a situação, a partir de agora nós já tá entrando de férias, né? Eu e o Sozé, nós vamos pegar umas férias, tá descansado no gogó, né, Sozé? Hã? Na gargantinha. Mas estaremos juntos com as graças de Deus. A partir do dia 22, nós estamos novamente aqui trazendo a alegria e a emoção, apresentando aí o programa Sertanejo Bom Demais. E nessa temporada de férias, né, Sozé? Quem vai estar no comando Sertanejo Bom Demais é ele, Titon. Titon, a partir de segunda-feira, assume então o programa Sertanejo Bom Demais. E no Jornal da Cidade, as ocorrências policiais, quem vai assumir então, trazendo a informação policial, é ele, repórter e jornalista do JC Notícias, Sérgio Viana. Sérgio vai ficar por conta de trazer aí informação policial no Jornal da Cidade e o Titon por conta de levar a emoção da música sertaneja no Sertanejo Bom Demais. Vambora, Sazé, vambora! Gente, um grande abraço, fiquem todos com Deus, bom final de semana e até o dia 22 de junho. Com mais um Sertanejo Bom Demais na minha apresentação e também na do Sozé na sonoplastia. Valeu, moçada. Boa noite. Até lá. Tchau.

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11: 8 e 7.
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Opa, boa noite, estamos começando mais um Conexão aqui pela Sua Espacial FM 105.5, é a mais ouvida, o sucesso é aqui. Alô, boa noite para você que está em casa, boa noite para você que está no trânsito, boa noite para você que está no trabalho, onde quer que você esteja. Que bom que nós estamos juntos em mais uma noite, nesse sábado gostoso, nesse final de semana, que fica muito mais gostoso com a sua audiência. E fica muito mais gostoso com a sua companhia. Agora 8:09, depois da gostosa companhia do Igor Araújo, que apresentou para você o sertanejo que é bom demais. E o Igor tá achando bom demais. Tá indo embora agora, mas só volta daqui 20 dias, né? Mas tá achando bom, é porque vai descansar aí a garganta. Mas ele falou que tá triste porque fica longe dos ouvintes. Falou que não é nada bom ficar longe dos ouvintes. Mas é um merecido descanso, né, Igor? Bom descanso para você, viu? Que você tenha aí aquelas férias maravilhosas. Maravilhosas, viu? Bom descanso! 8:09 agora. Conexão, a programação é do Ricardo Alexandre, a direção é de Matheus Mendonça e do Ricardo Alexandre. Então, te lembrando que até às 11 da noite você vai comigo. Todo mundo já participando também, 999-740-105. Tantas pessoas chegando, hein? Daqui a pouquinho o seu áudio, daqui a pouquinho o seu recadinho, viu? Aqui no Conexão. 8:10 agora e a gente começa bem demais com o Zé Neto e o Cristiano. Não foi, mas foi quase. Boa noite pra você.

Pois é, começou bem demais, hein? Nossa, começou bem demais o Conexão desse sábado com o Zé Neto e o Cristiano, quase. Conexão na Espacial. No Conexão, agora tem intimidade, hein? Com a Simone Mendes.

É a Simone Mendes aqui no Conexão. Ah, intimidade, intimidade zero, hein? Você curtiu aqui no Conexão, agora 8h16. Espacial FM, a mais ouvida, o sucesso é aqui sempre. Onde quer que você esteja, muito obrigado pela sua audiência, muito obrigado pela sua companhia. Muitas pessoas já participando com a gente, já mandando aí seus recadinhos, enviando aí os áudios. Muito obrigado, viu, gente, pela audiência. Obrigado pela companhia, obrigado pela sua participação aqui no Conexão. Olha, um abraço para Simone, que está curtindo a gente. Ei, Simone, um abraço. A Simone é lá do Santos Dumont. Obrigado, viu, Simone, pela sua companhia. Também a Maria de Lourdes, do bairro JK, está com a gente. Alô, Maria de Lourdes, um abraço para você. Obrigado, viu, pela sua companhia também no Conexão. Um obrigado também, você que está chegando agora, você que está sintonizando agora, seja muito bem-vindo, pessoal. Ah, lá na fazenda, hein? Ah, moçada aí dos sítios, das chacras, né, das fazendas. Um abração para todos vocês, hein? Lá na fazenda do João Viegas, né? Ah, dona Joana, o pessoal tá lá hoje, na fazenda lá do João Viegas. Ei, ai, hein? O que será que o pessoal está aprontando lá hoje, hein? Sempre é uma feijoada, sempre é um churrascão. O que será que é hoje, hein? O João Viegas, a Carla, o Chechel. Chechel tá lá. O Chechel gosta da fininha, dona Joana. Ele toma aquela geladinha, mas tem que ter uma fininha acompanhando. Ei, ai, hein? Pois é, a dona Joana também gosta, né, da fininha, né, dona Joana? Ela não toma geladinha sem antes tomar a fininha, não, né? Então, o pessoal lá tomando uma geladinha, quem não gosta, né, de bebida alcoólica, tomando aquele refrigerante, aquele suco, mas a fininha não pode faltar, não, hein? Alô, Xexé, um abraço, viu? Obrigado aí pela sua audiência, sua companhia. O pessoal mandando umas fotos lindas lá da fazenda. Ah, esse lugar é bonito, hein? Abraço aí para todos vocês, viu, gente? Obrigado aí pela audiência, a companhia e a participação de vocês aqui no Conexão, né? Aí fica mais gostoso ainda a noite de sábado, né? Fica mais gostosa com a sua companhia, sua participação. 8h18, um abraço pro Ednei Brasil, tá com a gente também. Alô, Ednei, um abraço. Marcelão, Anaí, pessoal enviando áudios, baixando os áudios. Daqui a pouquinho você participa com a gente também com os áudios, tá bom? A Adriana Cássia tá com a gente. Alô, Adriana, tá lá no Cores de Minas, ouvindo Conexão. Alô, Adriana, um abraço, boa noite pra você, viu? Obrigado também pela sua audiência, sua companhia com a gente. 8h19, olha que lembrança, chegando aqui no Conexão pra você, Tarzan Boy. Lembra dessa? Essa é de 1987. Daqui a pouquinho eu vou conferir. Boa noite pra você!

0: Lembrança, hein? Lembrança gostosa, né? Aqui no Conexão, Baltimore. Tarzan Boy. Olha, falei que foi de 87, não. Errei por 2 anos, hein? De 85. Mas esse grande sucesso, Tarzan Boy, do projeto musical italiano Baltimore, foi lançado originalmente, né, no ano de 1985. A faixa, famosa por seu refrão marcante, né? Com o icônico grito do Tarzan. Tornou-se um dos maiores clássicos do gênero Italo Disco. Abraço pra você que tá chegando agora, você que tá sintonizando agora, hein? Obrigado aí pela sua audiência, obrigado pela sua companhia, né? Aqui no Conexão. A mais ouvida, alô, você que chegou agora, sintonizou agora também a Maria de Lourdes. Um abraço, hein, Carlos? Tô chegando. Obrigado, viu, Maria de Lourdes, lá de Divinópolis, tá ligadona com a gente. Também a Marilene lá em Divinópolis, super ligada, hein? Aí o pessoal, hein, pessoal fazendo, não é pezinho de porco. Dona Joana tava vendo as fotos aqui, ela falou que era pezinho de porco. Não é pezinho de porco, Dona Joana. Pessoal lá no sítio do João Viegas, na fazenda, fazendo mãozinha de porco, viu? Ai. Tem diferença, claro que tem diferença. Dona Joana me perguntou se tinha diferença. Tem, mão é mão, pé é pé. Por isso que é mãozinha de porco, né? Dona Joana, a Dona Joana ficou de olho, tem a fininha aí, viu? Mandaram as fotos pra gente, aquela geladinha. E tem a fininha também, viu? Na foto tem a fininha chique, hein, Dona Joana? Fica passando a língua nos lábios aí, hein? 8h23 agora, sucesso é sempre aqui. Quem tá participando com a gente? Alô, um abraço, alô, boa noite.
1: Ô, Carlos, quem tá falando é o Marcelão do Recanto da Lagoa.
0: Ô, Marcelão.
1: Manda um abraço pra Nair, pra Valentina, que tá lá em Sete Lagoas, e pra todo mundo, pra toda a turminha do Recanto.
0: Certo?
1: É, mandando um modo de rancho aí pra mim, César e Paulinho, Fazendo de Esperança.
0: Ah, Marcelão do Recanto da Lagoa,
1: Carlos Leite, boa noite. Tchau, obrigado.
0: Boa noite.
2: Boa noite, Carlos Leite. Gostaria de oferecer uma música pro Marcelo, pra Valentina da Sete Lagoas e pra todas as turminhas do Recanto. Manda pra mim, Daniel, João Paulo e Daniel, estou apaixonado.
0: Estou apaixonado.
2: Marcelo, tem sucesso aqui sempre.
0: Tá bom, Naís, você vai ouvir, viu? Vai curtir no Conexão, no Moda de Rancho, às 10 horas, né? Às 10 horas tem Moda de Rancho. Estou apaixonado. E tem alguém que pediu também, o Marcelão pediu a Fazenda Esperança. O Ednei Brasil, Zil Zil, também está com a gente. Alô, Ednei. Opa.
3: Boa noite, Carlos.
0: Boa noite, Ednei.
3: Brasil.
0: Tudo bem, Ednei?
3: Frio na espacial. Aqui
0: pois é, você sumiu. Aqui,
3: rapaz, que frio, rapaz. Que frio, frio, frio.
0: Tá frio aí no sítio?
3: É. Ah. Tá aí o nosso amigo Natal. Oh, rapaz, nós estamos comendo um peixe aqui.
0: Epa, isso é bom demais.
3: Tomando aquela gelada e aquela fininha, né?
0: É a fininha também?
3: É, ouvindo esse espacial. Espacial.
0: Coisa boa.
3: Um sucesso aqui com o Ednei Brasil.
0: Zil, zil, zil, zil.
3: Espacial.
0: Tem mais um recadinho, Ednei? Opa.
3: É, Carlos Leite.
0: O quê?
3: É, que dia que vai ser aquele da Romã? Eu não sei, não. Da
0: Romã?
3: Data, não, viu? É, da data do...
0: Data do Romã.
3: Você pegar comigo, viu? Vindo esse especial.
0: Romã, me parece que é dia 6 de 6 de janeiro, né, Dona Joana? Romã 6 de janeiro? É dia de fazer aquela simpatia com a Romã, não é? Dia dos Reis, né? Isso mesmo. Dia 6, viu, Dinei? Um abraço pra você, viu? Dinei, não esquece da Romã, né? A Brenda tá com a gente lá em Nova Serrana. Ei, Brenda, um abraço. Ô, Carlos, eu estou comendo um fígado com giló. Sim, é a Brenda lá de Nova Serrana. E queria ouvir uma música, Papo de Jacaré. Eu estou comendo fígado com giló e bebendo aquela cervejinha. Ei, Brenda, um abraço pra você, viu? Obrigado aí pela sua companhia também, sua participação aqui no Conexão. A Adriana tá lá no Santo Antônio, a Adriana e o Arthur. A Adriana é a mamãe do Arthur, né? Sempre também em sintonia com a gente. Obrigado, viu, gente? Pela audiência, companhia, participação sempre aqui no Conexão. 8h26 agora. Olha o Fernando e Sorocaba.

Agora 8h29, Espacial FM, a mais ouvida. O sucesso é aqui, onde quer que você esteja, em casa, no trabalho, no trânsito. Ah, que coisa boa que você chegou agora, hein?

Olha pra você que gosta, hein? Nossa, aí você deu aquela rebolada, hein? No Papo de Jacaré. Esse bloco também teve o Paga Pau com Fernando e Sorocaba. O Tarzan Boy, também Intimidade Zero. E começou com Quase, Quase Todo Dia. Agora tem um intervalo rapidíssimo e voltamos já já com muito mais conexão pra você. Sai daí não!

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2: Olha, o tempo tá bom, hein, para de Minas, 21 graus agora, umidade relativa do ar 78% e o vento 5 km por hora.
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0: A mais ouvida, sucesso, aqui estamos de volta com Conexão. Vamos juntos até às 11, te lembrando que a partir de 11 tem Top 12 aqui na Sul Espacial FM. Às 10 horas tem Moda de Rancho, hein? Pessoal pedindo as músicas que vão curtindo Moda de Rancho às 10 horas. A Luana Flávia tá curtindo a gente, um abraço, chegando agora, viu? Obrigado aí pela sua companhia, também o Carlos, Carlos Roberto. Alô, Carlos, um abraço para você, brigadão também aí pela sua companhia. O Carlos Roberto, o Carlos, é meu xará, né? Ô Carlos, manda uma música aí para minha esposa, Valquíria. De onde? Pessoal de Itaúna, meu abraço aí para vocês de Itaúna. Olha também o Fernando César, tá com a gente. Alô, Fernando, um abraço. Comendo um peixe frito delicioso. Que peixe é esse, hein? Deixa eu ver aqui. Ele mandou aí umas fotos pra gente. Aquele monte de lambari, é isso mesmo? Lambarizinho? Uma traíra. Não deu pra entender o que é aquela tilápia. Não dá pra entender que peixe é esse. Sei que tá uma delícia. Ele mandou o peixe já todo retalhado, né? Pra ser frito. E o peixe frito, hein? Com limãozinho. Nossa, hein? Tenho certeza que tá tomando aquela fininha, viu, dona Joana? Que esse peixinho frito, esse limãozinho, né, Fernando? Um abraço aí pra você. Que peixe é esse? Daqui a pouquinho você fala pra gente, hein? É, dá água na boca, hein? Fernando César, sua mamãe Naíra, esposa Michele, a cunhada Raquel, Vinícius, Marlene, o sogro Austrogésilo, turma toda aí com a gente. Ah, ele mandou um recadinho. Boa noite, Carlos. Manda pra nós aqui uma Moda de Rancho com Chico Rei Paraná, o Canarim Prisioneiro. Manda aqui pra mim, minha esposa, Michele, a cunhada Raquel, o filho Vinícius. Estamos aqui tomando aquela gelada e a fininha que a dona Joana adora.
1: Ai, ai, ai.
0: E o tira-gosto aí, hein? O antes e o depois. Ah, eu falei, ele mandou o peixe já preparado e o peixe já frito, né? Epa, coisa boa, hein? Tomando aquela geladinha e a fininha, né, Fernando? Um abraço aí pra vocês, viu? Obrigado aí pela companhia também, aqui no Conexão. Aqui vocês estão em primeiríssimo lugar, sempre. Olha, tem gente comendo peixe frito, tem gente comendo feijoada, tem gente comendo pezinho de porco, tem gente comendo aquela carne assada, tomando um vinho. Que chique, hein, dona Joana? Comendo aquela carne assada, tomando um vinho. É a Sônia Silveira, todo o pessoal, hein? Lá em Cachoeira de Almas, não é isso? Um abraço aí pra todos vocês, viu? A Maria, Heloísa, Clarinha, o Evair, turma toda aí, curtindo a Espacial, curtindo o Codexão. Abraço, gente, obrigado aí pela companhia, viu? Pessoal comendo aquela carne assada, tomando aquela geladinha também, pra quem gosta. E tem gente que adora um vinho, né? Aí tomando aquele vinhozinho. Bom demais, hein? Pra quem gosta, é uma delícia! Agora 8h43, abraço, viu, gente? Todos vocês que estão aí nos sítios, nas chácaras, nas fazendas, né? Onde quer que vocês estejam, muito obrigado, viu, pela audiência, companhia, a participação aqui no Conexão. Olha, tem a participação também do Maurício. Maurício tá com a gente. Alô, Maurício, boa noite.
2: Oi, meu amigo, boa noite.
0: Tudo bem, Maurício?
2: Eu gostaria que você mandasse um abraço para o pessoal nosso aqui, que está reunido aqui, tomando uma cerveja gelada.
0: Sim.
2: E curtindo aí especial com vocês.
0: Qual
2: aí.
0: Qual o pessoal que
2: Gabriel,
0: tá aí?
2: A Lucilene, minha namorada, o Sidmar. E pra Marcela.
0: Certo?
2: Um abraço pra nós aí.
0: Claro.
2: Queria ouvir uma música do Zezé de Camargo e Luciano. Qualquer uma aí, você pode tocar aí do nós ouvimos. Falou, muito obrigado.
0: Do Zezé e Luciano, tá bom? Daqui a pouquinho então no Moda de Rancho, tá bom, Maurício? Um abração pra vocês aí, viu? É, pessoal curtindo a gente, né? Muito obrigado, viu, pela audiência. Obrigado pela companhia. O Maurício, ele não falou onde ele está, né? Mas onde vocês estiverem, né? Que bom que vocês estão com a gente, curtindo a gente. Um abração, viu, gente? Pra todos vocês aí, viu, Maurício? A turma toda aí, viu? Obrigado aí pela companhia e a participação de vocês aqui no Conexão. 8h44 agora. O sucesso é sempre aqui na Sul Espacial FM. É a mais ouvida.

0: Luana Prado, você curtiu no Conexão? É o Modo Homem. Um abraço para você, são 8h54, lá no sítio também o Ednei Brasil com a gente, né? O Ednei, um abraço aí para você, pessoal todo aí curtindo a gente. Obrigado, viu, pela audiência, companhia, né, Ednei? Sempre curtindo a Espacial.
1: Fala comigo, Carlos Leite. Que dia que você vai vir aqui no sítio do Ednei Brasil?
0: Qualquer dia apareço por aí, viu, Ednei?
1: Pode nós tomar cafininha.
0: Ah. Que dia que vai Dona ser? Dona Joana pode ir também?
1: Carlos Leite. O Ednei gosta demais do seu programa, né?
0: Obrigado, viu, Ednei? Pois é, ele te chamou pra tomar uma fininha, viu, Dona Joana? Será que você tá convidada, hein?
2: Ai.
0: 8h55, Arlete também com a gente. Alô, Arlete, um abraço pra você, obrigado. Marcilene Cássia também chegando aqui no Conexão, né, Marcilene? Um abraço, viu? Marcilene Cássia também curtindo a gente, um abraço. Serginho, alô, Serginho, tá lá no bar ouvindo a gente. Alô, Serginho, obrigado também pela sua companhia. 8h55 agora com Guilherme Benuto. Ah, assunto, esse assunto é delicado, hein?

Guilherme Benuto, assunto delicado aqui no Conexão, agora faltando 2 para as 9. Espacial FM, a mais ouvido, sucesso é aqui, intervalo rapidinho chegando e daqui a pouquinho a gente volta com muito mais pra você, sai daí não, hein?

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2: 8h59. 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
4: Faltando 1 para as 9.
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0: Agora 9:03.
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Conexão Espacial FM 94, agora Adriana Clemente está com a gente. Alô, Adriana, um abraço para você, obrigado, viu, pela sua companhia lá no Santos Dumont. Marcilene com a gente também, alô Marcilene, um abraço. Tem a Marcilene Cássia, Adriana Cássia, turma toda aí ligada com a gente, muito obrigado pela audiência, obrigado pela companhia, viu, pessoal? Aí tomando vinho, tomando aquela geladinha, comendo aquela carne assada, curtindo a gente, tem gente comendo aquele peixinho frito, só manda as fotos aqui pra gente, viu? Obrigado.